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1: Eu gostaria de dizer muitas outras coisas nesse momento, mas eu acho que vou dizer melhor cantando, viu? É o que eu sei mesmo fazer.

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1: O Maracanãzinho será palco de mais uma grande competição internacional de vôlei. O ginásio do Rio de Janeiro vai receber o Sul-Americano Feminino de clubes em fevereiro de 2027. O Sesc Flamengo será o anfitrião da competição, com um acordo dependendo apenas da assinatura do contrato. O Brasil terá 3 representantes na disputa, além do Sesc Flamengo, comandado por Bernardino, Osasco e Praia Clube também estão confirmados. O torneio ainda vale vaga em outra grande competição. O campeão e o vice sul-americano garantem a classificação para o Mundial de Clubes 2027. O Sesc Flamengo volta à competição 10 anos depois de conquistar seu último título continental em 2017.
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3: 11 horas e 3 minutos.

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2: Meia-noite e 4 minutos.

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1: Uma hora e um minuto.

0: Aquarius.
1: Libra.
0: Leo.
2: Cancer.
3: Ralph.
4: Charles.
5: Paul.
6: Larry.

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1: Duas horas e dois minutos.

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1: Três horas e dois minutos.

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1: Quatro horas e um minuto.

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2: 5 horas em ponto.
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7: O Brasil é o país com maior diferença de nível de leitura entre alunos mais ricos e mais pobres na América Latina e no Caribe, segundo uma análise dos dados do PISA 2025. Entre os estudantes de menor nível socioeconômico, 67% não atingiram o patamar mínimo de leitura. Entre os mais favorecidos, o índice foi de 26%. A diferença média entre os dois grupos chegou a 93 pontos, a maior entre os países da região analisados. No resultado geral de leitura, o Brasil somou 408 pontos e ficou com a 52ª posição entre 89 países.
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Obrigado, Senhor, por mais um dia de vida. Obrigado, Senhor, pela saúde. Obrigado, Senhor, por mais um programa na 107. Hoje é segunda-feira, 21 de setembro de 2026. Bom dia, meus amigos, minhas amigas. Uma ótima e abençoada manhã de segunda-feira. Que Deus leve a paz, o amor, a saúde e a alegria. Louvemos ao Senhor porque Ele é bom. Louvemos ao Senhor porque é bom estar com vida. Se dirigir, não beba. Se beber, não dirija. Preserve a vida, porque a vida é um dom de Deus. E lembre-se, amigo, sempre atrai de uma bola a uma criança. No pique, no carinho, na alegria do programa do Zé da Boia, até às 8 horas iremos com vocês com muita moda bonita. Nessa segunda-feira, começo de semana chuvoso em Pindamonhangaba, em toda a região Vale Paraibana. Você que vai pegar a estrada aí, cuidado, meus amigos, minhas amigas. Pista escorregadia é sinal de perigo. Hoje o tempo, a mínima é 18, a máxima 26, sol com muitas nuvens, pancada de chuva tarde e à noite. Também, para amanhã, prima, 22, como é que fica? Hein? Ah, chuva também, sol com muitas nuvens, pancada de chuva tarde e à noite. E quarta-feira, prima, quarta-feira também a mesma coisa, viu? Quinta-feira... À tarde muitas nuvens, à noite sem chuva. Quinta-feira não chove. E depois na sexta também não chove. Pancada de chuva à noite. É, vai chover quase toda semana aí. Segundo o homem do tempo. Ô, prima, falar em um homem do tempo, que coisa, hein, prima? Mas que sacanagem que estão fazendo com o meu timão. Não é possível um negócio desse.

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No pique, no carinho, na alegria do programa do Zé da Boia, prima. Você já vai mexer com os corintianos logo cedo, mas que coisa, tá tudo triste hoje, prima. Ah, prima, não faz isso, coitado do meu amigo Joaquim Rosa. Isso, fica triste. Você põe essa moda aí pra mexer com o meu amigo aí, prima. Mas não é possível um negócio desse. Olha a hora, 5:08. Ah, iremos com vocês até as 8 com muita moda bacana. Ô, prima, abra o Zapa aí. Quem que tá aí com a gente no Zapa? É o outro corintiano, prima. É o Marco Antônio, o padeiro da padaria do Bosque. Hoje tá com a cabeça quente até umas horas, né, prima? Bom dia, Zé da Boia. Já tô ligado nas modas que não sai da moda. Marcão, da padaria do Bosque. Marcão, bom dia pra você, meu irmão. Um abraço, uma ótima manhã pra você aí. Obrigado pelo carinho, pela audiência na nossa programação. Também ligado aqui o João Bololô, prima. Tá ligado aí com a gente. Um grande João Bololô, obrigado pelo carinho, pela audiência aí na nossa programação nesta manhã de segunda-feira. Também está com a gente aqui o nosso amigo Ricardo no Santa Cecília. Um abraço, Ricardo, obrigado pelo carinho, pela audiência. Oi, bom dia, Zé da Boia, bom programa. Louvemos ao Senhor porque ele é bom. Louvemos ao Senhor porque você está com vida. É o Paulo Beraldo, prima. Está lá o Paulo Beraldo, a esposa Ana Lúcia, a Gisele, a Camila, aqui no Brasil. E lá na Pensilvânia, tá lá tá a Granete, a Paulana, também a Laura, a Sofia e o Lucas. Um abraço, um beijo grande para toda a família Beraldo, que Deus proteja com saúde, paz, muito amor, nesta manhã de segunda-feira. Também o Joaquim, primo, tá aqui, primo, coitado do Joaquim. Ô, Joaquim, um abraço aí, obrigado pelo carinho, pela audiência, nosso amigo Joaquim, tá ligadinho. Bom dia, Joaquim. Obrigado pelo carinho na nossa programação. Tá indo já pro trabalho lá no supermercado Excelsior, viu, prima? Joaquim é o gerentão do açougue lá do supermercado Excelsior. Nosso amigo Joaquim, feliz segunda-feira, ótima semana. Amém. Obrigado aí, nosso amigo Joaquim, gerentão do supermercado Excelsior. O Vago da Conceição, bom dia, meu amigo Zé da Boia. Vaguinho da Mombaça, tô aqui na sintonia. Que Deus abençoe a nossa semana. Amém. Também, quem mais tá aqui, prima? Grande Zé da Boia, bom dia. Vai, Corinthians, para onde eu não sei, mas vamos nós por aqui. Ô Zé, gostaria de ouvir um modão com trio Parada Dura, uma vez por mês, e oferecer para todos os seus ouvintes. Que Deus abençoe a todos. Amém. Nosso amigo Dirceu do Presídio, primo, o homem não é fraco, não. Até ele tirando onda dos corintianos. Não faz isso, Dirceu. Não faz isso com meus amigos corintianos. Bom dia, Zé da Boia. Deus te abençoe sempre. Um abraço. Diniz. Ei, Diniz. Ô, Diniz, tá tudo certo aí? No pique, no carinho, na alegria. Um bom dia, boa semana para você. O Mário mandando para a esposa Roberta, para a Jaqueline, o seu Antônio, Guasparim da... Tá ligado? O Juarez da Guarda Civil Metropolitana, Dona Rosário, João Batista e Irmã Maria. Seu Joaquim e Dona Maria. É o Mário da Vila Rica, prima. O Adrianinha, mãe Maria no Xangri-Lá também tá ligado com a gente. Bom dia, no pique, no carinho, na alegria do programa do Zé da Boia. Olha a hora, 5:11 em Pindamonhangaba, 5:11, prima. Gaúcho faz o L. Bom dia, prima. Bom dia, Bárbara. Calma aí, prima. Tira esse negócio daqui. Contar uma coisa, prima. Calma aí. Gaúcho faz o L. Mas antes, vamos falar da churrascaria Restaurante Minuano, viu? 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Também tá ligadinho com a gente, viu, primo? No pique, no carinho, na alegria do programa do Zé da Boia. 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
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Prima, Gaúcho faz o L. Manda brasa, sorta, prima. Vai, e eu tô falando que esse negócio ainda você não tirou, prima. Mas não é possível um negócio desse. Prima, agora tá certo. Põe um monte de música aí, não dá, prima. Aí fala em cima das músicas. Mas não é possível um negócio desse, gorda. Agora o Gaúcho faz o L, Joaquim. Mas não é possível, Paulo Beraldo. Tá tudo certo? Hoje nós vamos fazer a programação, principalmente a oração da manhã, para a dona Tereza Beraldo, prima. Hoje faz um ano que ela nos deixou. A toda a família, o nosso sentimento eterno, também a Valéria, que estive com ela ontem e está ouvindo o programa lá, quer que faça essa homenagem aí à mãe Tereza Beraldo, que nos deixou, irmã do Paulo Beraldo, prima. Mas por aqui a vida tem que continuar. Mas o Gaúcho faz o L, viu, Paulo? Morreu.

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1: A carne vai baixar. Você pode ter certeza que vocês vão voltar a comer picanha outra vez, porque a carne vai baixar. Vamos, vamos.

0: por redenção.
1: Eu não aceito a ideia de que as facções bandidas são terroristas, como diz o Trump. Quem era isso? Era o Bolsonaro tentando dar o golpe de 8 de janeiro. Isso é terrorismo.
0: Montou

0: satisfação.
1: Tá aí, prima. Tordilho Negro Graúcho. Esse faz o L. É L. Ah, fica quieto aí, certo. Fica quieto aí, o caboclo. Del, faz o L. Ele não gosta. Ele fez o L e se lascou todo. No pique, no carinho, na alegria do programa da Boia 5:17. Quem mais mandou aqui pra nós é o Marião, prima. Marião, tá tudo certo aí no Campo Alegre? Uma ótima abençoada semana pra família, viu? Que Deus proteja todos nós. Bom dia, Zé da Boia. Aqui é o Marião do Campo Alegre. Uma ótima semana. Fica com Deus. Amém. Grande Marião, tá ligadinho. E o Paulo Beirado, valeu, irmão, pela lembrança, gratidão. Um abraço aí, Paulo. E o eterno sentimento aí à família Beraldo pela perca da irmã Tereza Beraldo, do nosso amigo Paulo Beraldo. Prima, no pique, no carinho, na alegria do programa do Zé da Boia, já são 5:18 em Pindamonhangaba. Agora sim, tá tudo certo aí, o som, não tem música no meio não, né, prima? Não, então tá bom. Ô, prima, quem tá com a gente aqui no pique, no carinho, na alegria do programa da Boia, é, quem que é, prima? 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Ô, prima, mas que coisa, prima. Mas não é possível um negócio desse.

Calma aí, prima, essa moda aí tem dono. Essa moda a Lívia manda pro vô Jaime, lá no Mandu, viu? O vô Jaime tá ligado aí, é o vô da Lívia, viu, prima? Ela manda sempre essa moda aí pro vô Jaime, que gosta aí desse sucesso do Jacó e Jacózinho, ou Amado e Antônio, Pepino. Então deixa rodar, prima.

Tá aí, prima. Depois nós vem com mais aí, moda do Amado Antônio e Jacó. Jacózinho, deixa no ponto aí, são três modas aí nesse disco aí, né, prima? Então, deixa certinho aí, daqui a pouco nós vê como é que faz, pra ver como é que fica. No pique, no carinho, na alegria do programa do Zé da Boia. Prima, esse negócio não tá travando aí, mas que coisa, agora travou. Vai, Corinthians. Ah, não faz isso, meu amigo. Não faz isso, não faz isso. É o Vicente, primo. Como que você vai falar? Vicente não, é o Vicente Romão, primo. Aí, pô, aí, vai, Corinthians. Não faz isso com meus amigos corintianos. No pique, no carinho, na alegria, 5h26. 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Caima aí, vai devagar. Hoje é segundona, uma ótima e abençoada segunda-feira a toda a família. No pique, no carinho, na alegria do programa do Zé da Boia. Lá pro Zizo, pra Quita, pra Vilma. Tá ligado com a gente, viu? Eles gostam aí, o Daniel. Ó, o Catimbau.

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2: Motoristas com CNH ou autorização para conduzir ciclomotor vencidas entre 5 de julho e 8 de dezembro ganharam mais tempo para renovar o documento. Uma decisão do CONTRAN prorrogou a validade dessas habilitações até 9 de dezembro. Com isso, os documentos voltaram a ser considerados válidos e os condutores não poderão ser punidos em fiscalizações apenas pelo vencimento. A prorrogação não vale para quem está com o direito de dirigir suspenso ou cassado. Após 9 de dezembro, os motoristas beneficiados terão mais 30 dias para fazer a renovação.
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9: Cinco horas e 38 minutos.
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0: 5:42.
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3: No pique, no carinho, na alegria do programa do Zé da Boia. Daqui a pouco nós vem com Cobra Venenosa aí, com o Daniel. Agora 5:43, no pique, no carinho, na alegria do programa do Zé da Boia. Quem tá aqui, prima? É a nossa amiga Cristina e o Maurício Naralita. Uma chuvinha boa. Bom dia também pra Jaira Santos, tá ligadinho? Zé da Boia, você toca Boate Azul pro Juarez da Guarda Municipal Metropolitana, por favor. Jaira Santos, daqui a pouco nós já manda pra você aí. Também bom dia, excelente semana a você. Obrigado. A Jaque, está lá em Guaratinguetá, a irmã Ana e o Sérgio Cunhado. Um bom dia para o seu Toninho, Cesarino, no lar Irmã Terezinha. No lar São Vicente de Paula está lá o Daniel, também o Oliveira, o Bicentenário, o Vicente, o Jaguaribe e também o Chiquinho Espolzino. Uma ótima manhã para vocês aí. Obrigado pelo carinho, pela audiência no programa do Zé da Boia nesta manhã gostosa, fria, chuvosa em Pindamonhangaba, segunda-feira. Hoje o calendário marca, prima. Hoje marca. Que dia que é hoje? É 21 de setembro 2026. Bom dia, Pinda. Bom dia, Vale. Obrigado pelo carinho, pela audiência. Vocês estão chegando agora. Uma ótima manhã de segunda-feira, no pique, no carinho, na alegria do programa Zé da Boia. Jaira mandando lá pro Juarez da Guarda Civil Metropolitana. Bom dia.

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1: 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No pique, no carinho, na alegria do programa Zé da Boia. Vocês ouviram aí, Boate Azul, Joaquim e Manuel, lá para os nossos amigos Juarez da Guarda Civil Metropolitana, que a Jaíra ofereceu. Prima, no pique, no carinho, na alegria, 5 horas mais 48 minutos e fim da manhã. Agora nós damos uma pausa com a moda sertaneja para que possamos vir com a oração da manhã, para que tenhamos uma segunda-feira, uma semana abençoada. Que Deus leve a paz, o amor, a saúde e a alegria a toda a família. Louvemos ao Senhor porque Ele é bom. Louvemos ao Senhor porque é bom estar com vida. Se dirigir, não beba. Se beber, não dirija. Preserve a vida, porque a vida é um dom de Deus. E lembre-se, amigo, sempre atrás de uma bola há uma criança. O Prima também já está com a gente. Bom dia, meu amigo Zé da Boia, Alcides do Maricá. Zé, uma ótima semana abençoada para você. E vamos de montão com essa chuvinha. É, chuvinha gostosa aí. Nosso amigo Sidney, o pai da Raíssa e da Yasmin. Prima, tá ligadinho com a gente lá no Maricá. Bom dia, que Deus proteja a família. Também o Beto Cutuco tá ligadinho com a gente. Bom dia, 5h48. Prima, coloca aí o seu copinho de água ao lado do rádio para receber as bênçãos de Deus Todo-Poderoso nesta segunda-feira. Com a gente na oração está os nossos amigos, o João Barbosa Siqueira e família, lá no Jardim Princesa. Também está ligadinho com a gente na oração da manhã o João de Souza, a neta Gabriele, na padaria Semear, no Araritama. O André, o Guizão, a Vaninha, o Davi, na Vila São Benedito. O Henrique Sebastião, no IP2. Também com a gente o Luiz Carlos e a Dona Esmerinda, no Vila Rica. O Marcelo, a Karina e a Tia Inês, no Alto Cardoso. O Bento e família, no Maricá. Dito Correria e família, no Bairro do Dedé, na Boa Vista. A Lúcia de Fátima, Maria Wanda, no Santana. O Marco Antônio Torquato e família. A Dona Elaide e família, lá em Ponta Porã, no Mato Grosso. Paulo, a Lúcia, a Dana, Simone e o Gil, no Xangri-Lá. Polaco, Polaquim, Farroupilha. S. Porfírio, em Palmital. O Brás, em Votuporanga. Também está com a gente, viu, prima? O nosso amigo Rubens, vamos lá, em Porto Alegre, e toda a família. A Ana Rita também, né, prima? Está com a gente lá na Sapucaia, bom dia. Também a nossa amiga ligadinha, Sônia Guiari e família. Joaquim Sandra na Boa Vista. O Tonha, a Laura, a Vanessa, o André da Caeira, em Taubaté. Janaína e família. O Sidão, a Célia, na Alcoa. O Daíra Alvarenga em Tremembé, Cristiane, Eugênio e Adarilson no Araritama, Regina e família na Alcoa, a Rita Solange e família no Feital, o Bert e família na Alcoa, a Bruna e o Arthur na Alcoa, a Carmen Lúcia e o Ariel no Mombaça, Benedito Gomes e família na Vila, no Jardim Resende, Benedito e família na Vila São Benedito, o Sérgio Garcia e Ângela Garcia no Lessa, Tadeu e Elza no Andrade. Também está com a gente, prima, a Bernarda Moraes e a família lá no Bom Sucesso. José Carlos e família no Bom Sucesso. Jodelina e Heloína no bairro das Campinas. Huck, família Moreira César. A Dona Matilde Jadel no São Benedito. O Adenil e família no Nova Esperança. Ana e Sérgio em Guaratinguetá. Jesus e família no Mombaça. Seu Benedito Gomes. Benedito, é seu Benedito, pai do Jesus, recuperando a saúde. Prima, Carlos e família no Parque São Domingo. Morel Júnior e família, Cabeça e família em Taubaté, Dona Marisa e família na Quadra Coberta, Tadeu Margarete no Mariória, Bruno Cirino e Alice Monteiro no Maricá, Eliane e família no Cidade Jardim, a Dona Edna e família lá em Tremembé, Cobertor e família no Vila Rica, Maurinha e família no Canegais em Tremembé, Tobias e família no Xangri-Lá, Seu Ditinho Congueiro e família, Ana e o Carlão em Tremembé, João Pedro e família, Patrícia Custódio e família no Vista Alegre, o Sidney, o pai da Raíssa, da Yasmin no Maricá, o Zé Luiz e Palmeirense no Santa Cecília, Paulo Beraldo e família, Alessandra Daniela e família na Vila São Paulo, Ângela Maria no Parque das Nações, Ezequiel Gomes no Xangri-Lá. Também está com a gente, prima, o Paulo Simões da, e família. João é outro Paulo aqui, prima, é o João Pedro. O João Arruda, né? E a Maria e a Heloína no centro. O João

Adel Cidora no Jardim Resende, Joaquim Serralheiro e família no Andrade, Hidalgina e família, João Ribeiro e família no Santana. Também está com a gente aqui o Crebe Daniela, a Dona Cida na Cidade Nova, o Carlos na Fazenda dos Búfalos na Sapucaia, Arlete Lousada e Dona Geralda, Maria Aparecida Ferreira e família, Mané Ponte, a Dona Zuleika e a Nadine no Azeredo, Ivan Araújo e família, a mãe Leila, a Paula, a Iris, o Diego, o Paulo e o Brian no Vila Rica, Davi do João do Pulo e família, Cazumbá e família, Tandão e família, o Mário e a esposa Roberta e toda a família, seu Joaquim e Dona Maria e a família, Maria Aparecida em Caçapava, Heraldo e família na Cruz Grande, Idalina, Alisson, Ayala e Camille, João Ferraz e família, família Maradona, o Major Batateiro e a Soraya. Também está com a gente aqui o Fortunato, Dona Neuza no Maricá, Wagner da Conceição e família na Mombaça, Maria Elza Cardoso Felipe e família, Luiz Demeto e família, Maria Dona Diva Casal Carel, Gustavo Mosquito, Rogerinha, Dona Marina, Matheus Santiago e família, seu Cido Alex Januário, João Miguel no Bom Sucesso, Isabela e família no Crispim, Ubirajara e a Maria Portuguesa, Beto Cutuco e família, Dona Maria Tereza de Freitas e família, Adriana e Maria no Xangri-Lá, Gina Gonçalves e família, Alice Percival, o Braino Feital, a Lúcia, o Zé Luiz e o seu Pedro no Jardim Resende, a Márcio Carlinho na Mombaça, Laura e Dona Augusta no Centro, Dona Isabel e família, Rosane e família, Roseli e família, seu Antônio e a Dona Idalina, Renato Boy e família, Caio Couto e família, Roselaine e família, Didi Pezão no Alto do Piracuma e família, Genelice Rosângela no Vista Alegre, Eunice no Goiabal, Luiz Antônio e família no Parque São Domingo, Maria Helena Schinack e família, a Valério Geraldo Bocaiúva e Ribeirão Preto, Irineu Alves Paloma e Dona Conceição na Boa Vista, o Pedro na Mazém do Pedro, o seu Zequinha, a Dona Isabel, o Zezinho, a Fran, Davi, o Manuel, a Maria, o Cleito, a Cláudia, a Maria Eduarda e o Benjamin na Fábrica de Bloco Socorro, Zé Maria Purguento e família lá no Mombaça, Matias e Simone em Campo do Jordão, Cabral e família na Fazenda São José, no Alto do Piracoma, Mário Garcia e a Dona Maria Garcia. O Mário Garcia já nos deixou, né, prima? Dona Maria Garcia, bom dia. Luiz Adriano, Rogério e a Maria Fernanda no Xangri-Lá. A Dona Dolores no assentamento em Tremembé. A Dona Madalena, a Dona Tereza, a Dona Zezé no Jardim Imperial. Luiz Maciel, Rei da Sucata na Cidade Nova. A Lúcia Vieira no Bem Viver. Luiz Goró e a Dona Catarina. Janaína Salu e família. Marcelinho Chupadeira, esposa Ana Ruth. Dona Conceição, a Dama de Vermelho do Castolira. Zé Galinha e família, Capixaba e família, Dona Alzira e família, a mãe da gatona Lindora Bonitona dos Correia Val, Almir Sambim e família, Demir Sambim e família, Valdos Correia e família, Balu e família, Neguinho dos Petinha, a mãe Tereza, também a Valéria Beraldo e família, Luiz Carlos Godói, Dona Cidinha, Natasha no Araritama. Também está com a gente aqui, prima, no pique, no carinho, na alegria do programa do Zé da Boia, a Dona Celi e família. Também está ligadinho com a gente aqui no pique, no carinho, na alegria do programa Zé da Boia. O Filipinho César, Vanessa, Vivi e Neto Bisneto. O Chicão César, o pai da Maria Grande Santista. Maria Eduarda César. Também a Zé Maria e família de Heroína. Toninho Bode, esposa Carla no Santana. Flávia Cristina no Andrade. Hernani Martins em Pouso Alegre. Miriam e família no Parque das Nações, Joaquim Rosa, gerentão do Excelsior e família, Amaury Godoy e família, André Beraldo e família, Rosângela Miré e família no Santana, o Zizo aqui, Davi, o Daniel, Josana, Ana Lívia, o Luca, a Giovana, o João Traninha, Márcio Dino, na Ponte Alta, no Mandu, o Jaime, o Pink Floyd, o Nê e família, Matias e família, Luiz Carlos Café e família na Boa Vista, a Fátima, o Jonas e a Carol no Bosque da Princesa. Flavinha, mãe Maria e Santo Antônio do Pinhal. Áurea, mãe e filha e o Silvinho. Mané Gregório, Luiz Gregório, Zezão e Dona Isabel. Neuza Gregório e família. Dirceu do Presídio e família. Felipe Atleta e família. Samuel Pintor e família. Renato Green e a Estela. João Grandão e família no Santana. João Barbudo e Núbia e a Vilminha Pai na Jomar e Piscina. Benedita Godói e família, Rosana Monteiro e família, Jair Rodrigues no assentamento de Tremembé, Jairzão e família no Alto do Cardoso, família

0: Orquio, a Sueli uniu o Zé Fernando, num bom sucesso. Vó Rosa e família, no Alto Cardoso. José Maria e família, no Azeredo. Paulinho Quim e família, na Cruz Grande. Também está com a gente aqui, prima, o Lúcio Flávio e família. Diogo, Lucas e Cristina, no Bosque da Princesa. Elisângela Ângelo, cuidando da saúde e recuperando. O Baiano no Feital, Seu Luiz, o pai do Paulinho, Eugênio no Ouro Verde, Francisco Espouzinho, Vicente Jaguaribe, o Daniel Oliveira, todos lá no lar São Vicente de Paula, o Trigo e a Dona Ivone, Coronel Gilberto de Carvalho e a professora Isis, Cabo Oliveira e Rosângela, o Irineu, a Nilceia, a Ana Cecília, o Pedro, o Zé da Varja, a Carolina, a Cristiane e o Vítia no Pesca e Truta, Ribeirão Grande. Maria Aparecida e família no Andrade. Dr. Rafael Banolas e a filha e também a esposa Arleta. Joel e família no Goiabal. Também está com a gente aqui, prima. Os nossos amigos ligadinhos com a gente. O Fred na prefeitura e a filha Júlia lá no Goiabal. Isabela, Maria e família. Isabela, Cristina, o Dé no Campo Alegre. O seu Joaquim, a dona Terezinha, a Maria Eduarda e a Maria Vitória no Araritama. Cabinho e família no centro. E hoje, especial oração, viu, prima? É a dona Teresa Beraldo. Hoje, um ano do seu passar aqui na terra. Que Deus a receba lá e a tenha com muito carinho. E a toda a família, os nossos eternos sentimentos. Hoje, um ano do falecimento da dona Teresa Beraldo. Valéria, um beijo para você e o nosso eterno sentimento. Então hoje a oração especial à dona Teresa Beraldo, que foi morar com Deus. E por aqui a vida continua. Logo após a propaganda, a nossa oração da manhã. Bom dia, Pinda, bom dia, Vale.
1: 6 horas em ponto.
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Vamos formar agora a grande corrente de fé, elevando o pensamento ao Supremo Criador, para que interceda com sua divina bondade em favor de todos que necessitam de alívio para os seus problemas através da oração. E agora, com o pensamento em Deus Todo-Poderoso, para que Ele receba nossas orações, oremos. Em nome dos anjos, dos santos e das almas, saudemos a Sagrada Família. Em nome do Pai,

0: este momento em que todos se ajoelham e saúdam Maria Santíssima. Ave Maria, cheia de graça, o Senhor é convosco. Bendita sois vós entre as mulheres, e bendito é o fruto do vosso ventre, Jesus.
1: Santa Maria, Mãe de Deus, rogai por nós, pecadores, agora e na hora da nossa morte. Amém.
0: Como fazemos todos os dias, louvamos a Maria.

0: agora a todos aqueles que necessitam de uma graça. Rezamos neste momento a oração de São Francisco. Senhor, faça de mim um instrumento de sua paz. Onde existe o ódio,
1: eu levo o amor.
0: Onde existe a discórdia,
1: eu levo a união.
0: Onde existe o erro,
1: eu levo a verdade.
0: Onde existe a dúvida,
1: eu levo a fé.
0: Onde existe o desespero,
1: eu levo a esperança.
0: Onde existe trevas,
1: eu levo a luz.
0: E onde existe tristeza,
1: eu levo a alegria.
0: Virgem Maria,
1: guarda-nos puro do pecado.
0: Ó Mãe de Deus,
1: abre os nossos corações quando nossos irmãos precisarem de nós.
0: Ó Mãe da Igreja.

0: ó esposa de José,
1: conserve a paz e a união em nossas famílias.
0: Glória ao Pai, ao Filho e ao Espírito Santo.
1: Amém.

Ó Senhora Aparecida, eu renovo neste momento a minha consagração. Eu vos consagro os meus trabalhos, sofrimentos e alegrias, o meu corpo, a minha alma e toda a minha vida. Eu vos consagro a minha família. Ó Senhora Aparecida, livrai-nos de todo o mal, das doenças e do pecado. Abençoai as nossas famílias, nossos doentes, nossos velhinhos e as crianças. Abençoai a Santa Igreja. Abençoai a nossa paróquia e o nosso vigário. Ó Senhora Aparecida, lembrai-vos que sois a padroeira poderosa de nossa pátria. Ó Senhora Aparecida, bendito e sagrado coração, abençoai a nossa nação e pedimos de novo, olhai o nosso povo.

Descende vós, mares e céus.

Deus eterno e todo-poderoso, que tendo escolhido a água, fonte de vida e pureza, para nos dar a graça batismal, quisestes também aparecer no rio Paraíba a imagem da Virgem Imaculada. Abençoai esta água e fazei que ela nos recorde nosso batismo, para que, purificados de nossas faltas, vivamos como cristãos, membros da vossa igreja, e cheguemos um dia à vida eterna. Por Cristo nosso Senhor.

Maria Santíssima, que em vossa imagem milagrosa de Aparecida espalhais inúmeros benefícios sobre o Brasil. Eu, embora indigno de pertencer ao número dos vossos servos, mas desejando participar dos benefícios da vossa misericórdia, prostrado a vossos pés, consagro-vos o entendimento, para que sempre pense no amor que mereceis. Consagro-vos a língua, para que sempre vos louve e propague a vossa devoção. Consagro-vos o coração, para que depois de Deus vos ame sobre todas as coisas. Recebei-nos, ó Rainha incomparável, no ditoso número dos vossos servos. Acolhei-nos debaixo da vossa proteção. Socorrei-nos em nossas necessidades espirituais e temporais, e sobretudo na hora da nossa morte. Abençoai-nos, ó Mãe Celestial, e com vossa poderosa intercessão, fortalecei-nos em nossa fraqueza, a fim de que, servindo-vos fielmente nesta vida, possamos louvar-vos, amar-vos e render-vos graças no céu. Por toda a eternidade, assim seja.

0: pela intercessão de Nossa Senhora Aparecida, Rainha e Padroeira do Brasil, a bênção de Deus Onipotente, Pai, Filho e Espírito Santo, desça sobre vós e permaneça sempre. Amém.
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1: No pique, no carinho, na alegria do programa do Zé da Boia, prima, recebemos aí as bênçãos de Deus Todo-Poderoso nesta manhã gostosa de segunda-feira, hoje, 21 de setembro de 2026. Que Deus leve paz, amor, saúde à família. No pique, no carinho, na alegria do programa Zé da Boia, Marlene de Taubaté. Bom dia, Zé da Boia. Estou ligado no seu programa hoje. Quero parabenizar você pelo dia do radialista hoje e desejo numa segunda-feira abençoada. Marlene Moacir de Taubaté. Tá aí hoje, dia do radialista. Bom dia, Vaninha, André, o Guizão, a Vaninha e o Davi na Vila São Benedito. Prima, André, Guizão, Vaninha e Davi. Bom dia, meus amigos aí na Vila São Benedito. Também, bom dia, Zé. Deus abençoe você e boa semana para nós. Joel, lá do Goiabal. Prima, todo dia é dia de agradecer a Deus. Bom dia, nosso amigo Denner Furtado. Will Newton Vinagre, bom dia. E boa semana para todos nós. Zé da Boia, paz e bem. Amém. Nosso amigo Newton Vinagre, o Zé Vinagre, o Zé Roberto, prima. O Laerte Paraguai, o Manjubinha, também está ligadinho com a gente, viu? O Adairo, o Márcio, o Zebé, o saponeiro mais feliz da cidade. Grande Zebé, um abraço aí para toda a família. Newton, uma ótima e abençoada semana para vocês aí. E também, nosso amigo Adair e o Márcio, estão os dois hoje abraçadinhos, né, prima? Que maravilha, que domingo feliz! Um abraço aí pro pessoal corintiano que tá numa tristeza desgraçada, prima. E o Zé Roberto. Ô Zé, tá tudo certinho no estacionamento aí? Um beijo grande aí pra família toda aí, a Jaqueline, o Renan, o Coxinha, também tá ligadinho com a gente, o Fábio, que é uma nobrista, e a Juliana, que tá com Deus, um beijo grande. Agora são 6h23, prima. Ô, prima, vamos abrir o zap aqui. Oi, bom dia, tudo bem? Parabéns pelo dia do radialista. Obrigado. Uma ótima segunda-feira para você. É a Eliane dos Santos Gouveia, no Cidade Jardim. Bom dia, obrigado pelo carinho, pela audiência na nossa programação 123. 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Tá lá o seu Bento, dona Fátima e o Leandro, o padeiro Marcão, que não sai das modas, ele gosta das modonas, viu, prima? Ei, padeiro Marcão, bom dia. Bom dia também pro nosso amigo, tá ligadinho com a gente, o Gilberto Motoboy, a Kelly Loirinha do Zóio Verde, a Ana, também tá com a gente, Ana, lindona, bonitona, a gatona Ana, prima, a Clélia, a Neia, o João, a Mara e a Adila, também os guardabelo lá, tá ligado lá, é o Brás e o Paulão. Tem outro padeiro aí, o Marcão, se lembrar, põe o nome pra mim aqui, viu, que eu peguei ontem lá, mas não sei onde eu pus o papel, viu? Do padeiro lá, Eliseu. Eu acho que é Eliseu, prima. Eu acho que é isso mesmo. É o padeiro Eliseu também. Curte o programa do Zé da Boia. Bom dia, nossos amigos da Padaria do Bosque. 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Tá lá o Laerte e o Zé Laerte. 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Tadeu e a Elza lá no Andrade, uma abençoada segunda-feira para todos nós. Que Deus abençoe a nós, amém. Abraço, Tadeu e Elza, uma ótima semana. Também, bom dia, Zé da Boia, eu tô aqui assistindo você. Parabéns pelo seu programa, que é 10. Tá chovendo aí? Não, tá um sol danado aqui, viu? Tá pegando até fogo no asfalto. Não venha pra cá não, que pode pegar fogo na sua moto. Fica por aí mesmo. Nosso amigo Hulk tá ligado com a gente lá em Moreira César. Esse caboclinho também, primo, ele dá chulé no pé de mesa de ferro. São 6h26, no pique, no carinho, na alegria do programa do Zé da Boia. Bom dia, meus amigos, minhas amigas.
2: Eu vou ganhar nome de Jesus Cristo.
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1: No pique, no carinho, na alegria do programa Zé da Boia, 6h27, primo. 6h27 em Pindamonhangaba. Ô, prima, manda lá pro nosso amigo ligado, o Dirceu do Presídio. Tá ligadinho, ele quer ouvir uma vez por mês, prima. Dirceu, pega a dona Arlete e leva ela para tomar um café gostoso na padaria do Bosque, homem. A Gleice Mara já tá lá tomando café. Bom dia.

Tá aí, prima, duas modas bacana, bacana pro Dirceu. Vocês ouviram aí o Teixeirinha, né, prima? Uma dona bacana, casal de valente. E também, uma vez por mês, trio Parada Dura. No pique, no carinho, na alegria do programa do Zé da Boia. Agora vai entrar propaganda da emissora. Nós já volta já aí. Ô, prima, olha a hora. São 6h30. Antes da propaganda, vem aí o Guatupé e Guaratuba. Visita divina. Então tá bom, deixa cair, prima.

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0: 6:45.
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0: Prima, calma aí, prima. Eu vou mandar essa moda aí pra nossa amiga lá no São Benedito, viu? Isso. Ela gosta dessa moda bananeira que já deu cacho, viu, prima? Lá tá ligadinha com a gente. A mãe do Jadel. Isso. A dona Matilde. A dona Matilde e também o Jadel. No São Benedito, ela gosta dessa moda, ela que tá na cadeira, né, prima? Tá lá se recuperando, a saúde. Um beijo pra senhora dona Matilde, que Deus proteja. No pique, no carinho, na alegria do programa da Boia. O João Ribeiro tá no Santana ligadinho. Uma abençoada semana pra você. Obrigado também. Toca aí, Zé da Boia, uma moda franguinha na panela. Manda pro Zé Vermelho. Tá ligado com a gente, o Chinaque, prima. O Paulo Almeida também está com a gente. Bom dia, bom começo de semana para você. Obrigado, Paulo Almeida, a Lúcia, a Simone, a Dani. Estão tão ligados lá no Xangri-Lá, né? Um beijo grande para vocês. 6h47. 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No pique, no carinho, na alegria do programa do Zé da Boia. Daqui a pouco vai entrar aí o circo, né, prima? Isso. O circo entra daqui a pouquinho aí. Agora 6h49. 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No pique, no carinho, na alegria do programa do Zé da Boia. Nesta manhã gostosa de segunda-feira.
1: Eu vou ganhar em nome de Jesus Cristo.
2: No meu nome, não.
1: Não é possível.
2: Até você. 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
0: No pique, no carinho, na alegria do programa do Zé da Boia, manhã gostosa de segunda-feira. Hoje, 21 de setembro, 2026. Bom dia, amigo, bom dia, amiga. Uma ótima e abençoada manhã de segunda-feira. Quem mandou aqui para nós é o Diniz. Zé da Boia, que começaram a semana voando seu programa. Tá voando o programa, Diniz? Eita, Diniz, esse não é fraco, não. Tá sempre ligadinho com a gente. Um abraço aí pra você. Uma abençoada manhã. O Bertini, bom dia, Zé da Boia. Estamos ligadinhos no programa. Tem uma ótima segunda-feira. É o Bertini, o pai da moeda bocona moiada, prima Daise. É, o pai da Daise. A Daise, o bocão moiadão. Faz tempo que eu não vejo a Daise, viu, Bertini? Manda um beijo pra ela. A dona Arlete, a dona Gleice e a dona Glauce. É as meninas lá de Aquidauana, prima. Tá sempre ligadinho no programa Zé da Boia. Bom dia, boa semana, que Deus proteja toda a família, a Sofia e o Oliver também. O Juarez da Guarda Civil Metropolitana tá ligado com a gente. Depois das pancadas da chuva, sempre nasce uma flor mais forte. Aô, Juarez, a Guarda Civil Metropolitana, tá no pique, no carinho, na alegria do programa do Zé da Boia, nesta manhã gostosa de segunda-feira. Prima, hoje é dia de pegar no batente. Ô, gente, olha a hora, olha a aula. Mas não é possível, Maju. Você não levantou ainda, levanta, Maju. Tá na hora de ir pra escola. Mas que coisa. Ô, Berto, levanta, homem, vai pagar a conta. Lá no norte tem um programa que chama Levanta Veiaco. E você tá dormindo, né, Berto? Mas que coisa. Não é possível um negócio desse. Ah, ele tem o quê, prima? Ah, tem o benefício do papai. Não tá nem aí com a hora do Brasil. E o papai aumentou a bolsa preguiça. O papai aumentou a bolsa preguiça. Aumentou todos os negócios de recebe lá um filho, dois filhos. Tem uma moerada aí no Brasil todo aí, prima. Tá fazendo filho igual máquina, né? É um atrás do outro. Pimba, pimba, vai soltando. Só pra pegar esses benefícios aí. Mas não é possível um negócio desse. O Brasil não aguenta tanta incompetência do governo federal. Ah, daqui a pouco quebra de uma vez. Daqui a pouco... a vaca vai pro saco. Mas não é possível um negócio desse. No

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3: 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Não pode nem falar aqui. Se falar, vai preso. Bom dia, Zé. Para de falar do mal do Lula. Aqui é a Giza Silva. Eu não estou falando nada mal do Lula, não. Ele mesmo se fala mal dele mesmo. E se não gosta, vai ouvir outra rádio. 6h57. 6h57 em Pindamonhangaba. Bom dia, meus amigos, minhas amigas. Eu vou pôr uma moda aí, vai entrar aí daqui a pouco, viu? A propaganda da emissora. Ah, não, é o circo. Primeiro é o circo. Daqui a pouco é o circo, viu? Isso, um abraço aí pra você que tá chegando agora. Obrigado pelo carinho, pela audiência no nosso programa. Se Deus quiser, vamos mudar essa desgraça aí, prima. Essa canhota do capeta aí vai cair fora, se Deus quiser. A Ana e o Sérgio em Guaratinguetá, um abraço aí. Obrigado pelo carinho, pela audiência. Ô, prima, agora já são 6h58. Vamos dando um tempinho aqui que vai entrar aí a propaganda política daqui a pouquinho, prima. No pique, no carinho, na alegria do programa do Zé da Boia, nesta gostosa manhã de terça, de segunda-feira, prima. É de segunda-feira.

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2: No pique, no carinho, na alegria do programa da Banha, põe pra cá agora, prima, que daqui a pouco entra aí a horário eleitoral gratuito.

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2: No pique, no carinho, na alegria do programa do Zé da Boia. Agora 7:26 em Pindamonhangaba. Bom dia, meus amigos, minhas amigas. Obrigado pelo carinho, pela audiência no programa Zé da Boia, nesta segunda-feira, 21 de setembro de 2026. Bom dia a você que está chegando agora. Obrigado pelo carinho, pela audiência. Ótima manhã. Ah, tem gente mandando um zap aí, prima. Abra essa bagaça aí. A Maria Balstac do Vila Rica. Bom dia. Obrigado pelo carinho, pela audiência. Também o Marcelinho Chupadedo mandando lá pro Magaive, pro Carlos Josafá. Também pra Lu, que estão ouvindo. E também lá em casa, pra esposa Ana Ruth, né, prima? Tá ligadinho. O irmão Jarbinha também, a Adriana Conceição, a dona Conceição, a dama de vermelho, do Castro Lira. E manda pra todos que estão ouvindo aí. Nosso amigo Marcelinho, prima, um abraço, obrigado pelo carinho, pela audiência. Marcelinho Chupa Dedo, também bom dia Zé da Boia, tô contigo, pretende cair fora mesmo, é, tão lascando o Brasil. É o nosso amigo Percival, aí a Alice no Feital, bom dia. 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Um bom dia, curto o seu programa todos os dias, 10. Toca uma moda sertaneja, desejo a todos da rádio um excelente dia na presença do Altíssimo Deus. É o Paulo Aoki, morador do Caçulira. Abraço, se tiver sorteio, coloca o meu nome, Paulo Aoki. É a sua tarde de sorteio. A Eunice no Goiabal também. Bom dia, bom dia. Olha a hora, 7:28, no pique, no carinho, na alegria do programa do Zé da Boia. 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
2: No pique, no carinho, na alegria do programa do Zé da Boia, um pouco de humor para alegrar a segunda-feira gostosa. Bom dia a você que está chegando agora, uma ótima manhã para você. O nosso amigo Jonas está ligadinho, prima, com a gente. Bom dia, estamos ligados nas modas, que não sai das modas. Nosso amigo ligadinho lá no Mercadinho do Tino, viu, prima? Um abraço para vocês aí. O Alex Januário está ligadinho com a gente também no Bom Sucesso. Bom dia, Zé da Boia. Alex do Bom Sucesso. Tava uma delícia o frango, não sobrou nem o pé. E vamos temperar. É, o Alex ganhou o frango aí do Comercial Vale Carne ontem. Bom dia, Zé. Abençoado começo de semana. Dona Alzira, mãe da gatona lindona bonitona Val dos Correios. Tá no pique, no carinho, na alegria do programa do Zé da Boia, nesta manhã gostosa de segunda-feira. A Val dos Correios, um beijo grande. Também tá ligadinho com a gente, viu, prima? O Donizete, o Matheus, a Lenizete, todos ligadinhos com a gente. Um beijo pra vocês aí. Obrigado pelo carinho, pela audiência no programa do Zé da Boia, nesta manhã gostosa de segunda-feira. A Milena também tá lá, a Maria Cecília, a Maria Alice, pra toda a família e a gatona lindona do Correio Aval. Beijo grande pra vocês aí. Vamos com moda, prima? Então vamos com moda bonita no seu rádio. Ah, pra lindona que tá ligadinha com a gente, bom dia! Quem mais tá aqui mandando o zapa, prima? Vamos abrir tudo aqui já o zapa? Bom dia, Zé da Boia, boa semana, que Deus abençoe, tenha um ótimo programa. É o Castiano Delícia da BR-116, Angélica em Guaratinguetá. Rosângela Santos também tá lá no Castolira, obrigado pelo carinho, pela audiência. Também quem tá aqui, prima? Bom dia, Zé da Boia, Vicente da Oficina de Panela, no Parque das Nações, bom dia! Bom dia, tudo bem? Sou amiga da Dama de Vermelho. Toca uma moda pra nós, né? Obrigado, Deus abençoe sempre. É a Rosângela, prima. Tá lá no Castolira. O Heraldo também. Bom dia, Zé. Heraldo Cruz Grande, uma modona aí. No pique, no carinho, na alegria do programa do Zé da Boia. Então vai, daqui a pouco, modona aí, prima, porque agora vai entrar a propaganda da emissora.
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2: No pique, calma aí, guarda, vai devagar, mulher, mas não é possível um negócio desse. Segundona, braba, chuvosa, e você tá nervosa por quê, gordona? Ah, Coringão apanhou ontem. Que coisa, judiaram do meu timão, eu não gosto que façam isso com o meu timão, viu, prima? Mas não é possível um negócio desse, viu? No pique, no carinho, na alegria do programa do Zé da Boia. Ah, manhã gostosa. Manhã gostosa de segunda-feira. O que que vem aí, prima? Ah, prima, mas coitado do papai, prima. Coitado do papai!

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Você pode ter certeza que vocês vão voltar a comer picanha outra vez, porque a carne vai baixar. Sabe, vamos.

0: por redenção.
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0: Voltou

0: salvação.
1: Primar Gaúcho fez um L no pique, no carinho, na alegria do programa do Zé da Boia. Manda pro Lelé lá na Agropete Caminho da Roça, viu, prima? 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Meus amigos, minhas amigas, tá ligadinho lá na Agropete Caminho da Roça. O Lelé, vou mandar uma moda por ele já, prima. O Claudemir Palmeirense também tá meio aí cabreiro, o porquinho tá azedando, já tá começando a dar bicho no pé do porco, tá? O chiqueiro tá muito barro, né, prima? Tá dando bicho aí no pé do porco já, cuidado aí. Ô, prima, bom dia, meu amigo Zé da Boia, Henrique Sebastião do IP2. Vai, Corinthians, pra onde eu não sei, mas que ele vai, ele vai. Bom dia, Zé. Vai, peixe, é o dito do Crispim. Esse não vai mais. Esse já se desenforcou. Um abraço aí para todos os nossos amigos santistas e especialmente o dito motorista da van da APAE. Bom dia. Márcio Carlinho tá ligado com a gente. Bom dia, na mão basta. O Luiz Medela no bairro das Campinas. Obrigado pelo carinho, pela audiência. O Mael em Taubaté, que é berrante de ouro, no pique, no carinho, na alegria do programa Zé da Boia. Ô, Lelé. Vai, Lelé. Vai, Lelé.

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1: corre.
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1: corre.
0: De 7-0,
1: corre.
0: O Corinthians vence,
1: corre.
0: E fora o baile,
1: corre.
0: Na base do Olé,
1: corre.
0: Da firme a defesa,
1: corre.
0: As linhas avançam,
1: corre.
0: Acaba o Corinthians,
1: corre.
0: O papo do rei,
1: corre.
0: Invadiu a área,
1: corre.
0: Drivou o goleiro,
1: corre.
0: Vai finalizar,
2: gol! 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

0: Tá aí, prima, lá pro nosso amigo ligado com a gente, viu? O Lelé, na Agropet Caminho da Roça. 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
1: Eu vou ganhar nome de Jesus Cristo?
2: No meu nome, não.
1: Não é possível.
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1: Me ajuda.
0: No pique, no carinho, na alegria do programa Zé da Boia, 7h48. Obrigado, meus amigos, minhas amigas, pelo carinho na nossa programação. Vamos falar da banca do gordinho, prima. 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Ô, prima, quem está com a gente também? 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Eu falo aqui, se o povo fazer o que ele tem força e usar com inteligência, ele derruba tudo e todos, viu? Isso, porque se você recebe em casa um produto com essa moto fazendo aquele barulho desgraçado, se você devolver o produto, o empresário vai escolher motoboy para pôr, para trabalhar para você, porque ele não vai ficar tomando prejuízo. Você pediu uma pizza, chegou a pizza, o motoboy está roncando lá no outro quarteirão, opa, devolve lá, companheiro, não queremos. Assim você muda o hábito desse pessoal aí, de fazer barulho e encher o saco dos outros. E outra coisa, as pessoas ficam ligando aqui, perguntando, Zé da Boia, está faltando um médico, está faltando remédio no centro de saúde, não sei o quê. Gente, liga na quarta-feira, na Rádio Metropolitana, O prefeito dá entrevista todo dia lá. Eu não tenho acesso ao prefeito. O acesso que tem para vocês aí que estão ouvindo o programa Zé da Boia é a Rádio Metropolitana. Toda quarta-feira, vocês ligam lá a partir das 9 horas, o prefeito está lá para responder a você. No Pique, no Carinho, na Alegria. Olha a hora, são 7 horas e 52 minutos, porque eu não tenho acesso ao prefeito. Ele não vem na rádio dar satisfação à população. Então vocês vão lá na Metropolitana. Então até liga lá às 9 horas da manhã e cobra o prefeito pessoalmente, porque ele não vem aqui. A gente convida ele para vir aqui na nossa rádio, para dar as suas informações ao povo. Ele não vem na Rádio Pinda. Ele está toda quarta-feira às 9 horas na rádio lá metropolitana. Então, meus amigos, minhas amigas, eu não posso dar satisfação a você, que eu não tenho acesso ao prefeito. Ele é convidado, mas ele não vem aqui. Ele vai na metropolitana. Então, vocês ligam na rádio metropolitana, às 9 horas da manhã, ele está lá. Vocês cobram ele ao vivo. 7h53, no pique, no carinho, na alegria do programa do Zé da Boia. Não sou dono do mundo, mas sou filho do dono. E nós estamos indo embora, mas eu sou teimoso. Eu volto amanhã às 5 da manhã, se Deus assim permitir. Fique agora com o programa Perfil, Marcelo Santos, Astério Galvão, trazendo as notícias do Brasil e do mundo, para você ficar bem informado. Não saia daqui, que aqui é bom demais da conta. 107 FM. Eu volto às 18 horas. Às 18 não. Aí às 17 horas, prima, com o programa do Zé da Boia. Volto às 17, se Deus quiser. Bom dia. Tá tudo certo com você, lindona? Um beijo grande para você. Obrigado pelo carinho, pela audiência. Uma abençoada manhã, uma abençoada semana para você. Ô, prima, vamos embora? Que tá na hora de puxar a tamanca, né, prima? Isso. Obrigado, meus amigos, minhas amigas. No pique, no carinho, na alegria do programa do

0: 7:57.
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2: Bom dia a todos. Gostaria de trazer uma palavra do coração de Deus para o seu coração. Está baseada no livro de Provérbios, capítulo 30, versículos 5 e 6, onde diz da seguinte maneira: toda palavra de Deus é pura, ele é um escudo para os que nele confiam. Nada acrescentes às suas palavras, para que ele não te repreenda e tu sejas achado mentiroso. A palavra de Deus, ela é pura pela seguinte maneira: ela é a verdade. Cristo é a palavra viva, Cristo é a palavra de Deus. E a palavra de Deus, ela é a verdade que liberta. João 8,32 está escrito: conhecereis a verdade, e a verdade vos libertará. A palavra de Deus, ela é pura porque ela traz salvação, ela traz transformação, ela traz a purificação dos nossos pecados. Então, a cada dia, nós devemos confiar nessa palavra de Deus. Há hoje vários escritos, pseudos escritos, que vêm na nossa direção, tentando até fazer com que venhamos sair do plano de Deus, sair da verdade de Deus, sair da palavra de Deus, que é pura, verdadeira e eficaz. E esses escritos, na verdade, acabam levando pessoas cativas a situações em que muitas vezes não conseguem mais sair dessa situação adversa em que se meteram. Mas eu quero convidar você a crer nessa palavra de Deus, que é pura, viva e eficaz. A palavra de Deus, ela é poderosa. Você hoje tem a oportunidade de pegar a sua Bíblia, que é a palavra de Deus, ler, meditar nessa palavra, e nessa palavra você obter a salvação da sua vida, a salvação da sua casa, a salvação da sua parentela. O Senhor Jesus, falando no Evangelho de João, capítulo de número 5, versículo 39, ele diz: examinai as escrituras e cuidai nela ter vida eterna, porque são elas que testificam de mim. Então creia na palavra do Senhor, porque ela certamente vai fazer você ser uma pessoa diferente. Não devemos acrescentar nada à palavra de Deus, a essa profecia canônica, reta, pura e santa, que está diante de nós. A palavra de Deus é vida. Então você hoje tem a vida em nome de Jesus, através da sua palavra. Amém. E que Deus abençoe a sua casa.

0: Olá, muito bom dia. Agora são 8 horas e 14 minutos. Começando mais um programa Perfil na manhã desta segunda-feira, dia 21 de setembro de 2026. A partir de agora, mande sua mensagem, né? 992245660. Participe, mande sua mensagem. Olha, falar do tempo, temperatura para esta segunda-feira, máxima de 26 graus e sol com muitas nuvens, chove rápido durante o dia, à noite, então um dia chuvoso nesta segunda-feira, também não será diferente terça-feira, também não será diferente quarta-feira, então a semana aí, a previsão é semana de chuva também, viu? E hoje, sol com muitas nuvens, chove rápido durante o dia e à noite, máxima de 26 graus.
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Olha, agora são 8 horas e 20 minutos. Falar aqui da Mega Sena. Mega Sena 3.000, concurso 3.060 acumula. E prêmio vai a 32 milhões de reais. Mega Sena acumulou. E nenhuma aposta acertou as 6 dezenas para levar o prêmio de 26,7 milhões. O concurso 3.060 foi sorteado neste domingo. Então o prêmio está acumulado. O próximo sorteio será terça-feira amanhã. E o prêmio estimado em 32 milhões de reais.

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0: Agora são 8 horas e 40 minutos. Vocês viram a presença dela aqui, da minha amiga Esther, do Clube Levita, na manhã desta segunda-feira. Esther, dá um bom dia, Esther.
1: Bom dia, Marcelo. Bom dia, ouvintes.
0: Vou começando a semana aí, Esther, e hoje vamos tratar um assunto muito importante. Está aqui a psicóloga, né, a Núbia, com a gente, na manhã desta segunda-feira, para falar sobre o Setembro Amarelo. É isso, Esther?
1: É isso mesmo, a Núbia, que é parceira do Clube Levita. E é uma informação muito importante a gente falar sobre saúde mental. Bom dia, Núbia.
2: Bom dia. Bom dia, Marcela, a todos os ouvintes. Um tema muito importante de se falar, como eu sempre falo, não é só o Setembro Amarelo, né? É o ano todo, mas hoje, em especial dentro desse mês, nós falamos da prevenção contra o suicídio, né?
0: Nubes, são números que...
2: Alarmantes,
0: né? Preocupantes, não é isso?
2: Com certeza. É algo que a gente precisa ter muita atenção. E como eu falo muito, é algo que a gente acha que está muito longe de nós. Uhum. E não, está muito perto. Por vezes pode estar no nosso lado ou até em nós mesmo, né? Então, nós temos que ter esse olhar apurado para observar o comportamento. Porque às vezes a gente não vai conseguir pedir ajuda, né? O próximo não pede ajuda. Uhum. Mas a mudança dos comportamentos são sinais que precisam ter atenção.
0: Entendi. Núbia, existe aí, você fala em sinais, né? Como perceber que a pessoa está nessa situação vulnerável ao suicídio?
2: Vai tendo mudanças no dia a dia no comportamento. Então, um exemplo de mudanças: isolamento social, baixo rendimento. Então, um exemplo, antes essa pessoa ela gostava de estar com a família, gostava de fazer essa interação. Hoje ela não gosta mais, ela fica mais quietinha, ela se isola. Por vezes tem mudança na rotina, no sono, na alimentação. Então, são pequenos comportamentos que, com a alteração, para quem conhece e tem uma verdadeira conexão com a pessoa, ela tem essa percepção. E, por vezes, ela não fala, porque ela não consegue elaborar e falar o que ela sente, mas ela vai tendo mudanças no comportamento. E aí, esses sinais, quem está em volta, pode já, o primeiro passo é perguntar se está tudo bem, é falar que, olha, eu observei que você mudou de comportamento, está tudo bem? Aconteceu alguma coisa? Você precisa de algo? Porque às vezes a gente acha que a gente precisa de solução, né? Eu preciso dar uma solução para a pessoa, e não. O fator de você parar, acolher o que ela está sentindo, perguntar, já faz uma grande diferença.
0: Entendi. E infelizmente a gente tem visto também aí a questão da idade, né? Não tem idade, né, para acontecer.
2: Não tem. O sofrimento psíquico, ele acontece desde a infância até a fase adulta. Então, o olhar apurado que a gente tem que ter para os nossos filhos, porque por vezes pode pensar, mas a criança ela não tem problema, o adolescente ele não tem problema. E tem. Dentro da faixa etária, eles têm os problemas deles e os sofrimentos psíquicos. Então, precisa ter esse olhar cuidadoso.
0: Entendi. E esse atendimento, a família pode te procurar para conversar com a psicóloga Núbia para falar sobre esse caso?
2: Sim, com certeza. Eu atendo a partir dos 5 anos de idade, né? E vou até a faixa etária dos 33 anos atualmente. Mas quem me procura posterior a essa faixa etária, existe tantos outros profissionais que eu faço a indicação. E o que eu falo, Marcelo, se você não tem condição no momento de pagar, né, uma consulta particular, existem outros meios que você pode pedir ajuda. Então, tem a UBS, o UPA, pronto-socorro, tem o CVV, que é o Centro de Valorização à Vida, né, que você liga no 188, e ali vai ter um profissional 24 horas de plantão
0: à disposição
2: para te auxiliar.
0: Importante, né, Esther?
1: É muito importante. Com relação à criança, como que o pai e a mãe vai observar? Porque, assim, hoje eu vejo que as crianças, elas ficam muito tempo no telefone, né? E aí os pais deixam lá com o telefone e você não sabe o que está acontecendo. Como que ela vai sentir que essa criança está precisando de uma ajuda?
2: Primeiro ponto é esse olhar atento com o que o seu filho mexe no celular. Os pais, eles precisam ter controle. O que o meu filho acessa, com quem ele conversa. Não é uma questão de invadir privacidade, mas é uma questão de você cuidar do seu filho dentro de casa, né? O uso excessivo das telas também. Então, por tempo determinado para usar a tela é muito importante, porque o excesso da tela também provoca ansiedade nessa comparação com o outro. E a criança, comportamentos, um exemplo que a criança ela pode ter de mudança, é a alteração de humor. Às vezes você acha que ela está fazendo birra em excesso, e não é birra em excesso, é alguma coisa dentro dela que ela não está conseguindo elaborar. O próprio isolamento, o não querer conversar, tudo isso são sinais de que algo não está legal na criança.
1: E no adulto também, assim. Eu já tive um quadro depressivo, uhum. E a gente não quer falar com ninguém, não quer ver ninguém. E aí, como que eu posso ajudar essa pessoa? Ela não quer falar. Ela não vai. Se você perguntar se está tudo bem, ela vai falar que está tudo bem. Como que você consegue ajudar?
2: Então, a gente ajuda quem, na verdade, quer ser ajudado, mas o principal é você se colocar à disposição da pessoa. Olha, tudo bem você não querer falar agora, mas eu quero que você saiba que quando você se sentir pronto, preparado, eu vou estar aqui para te auxiliar. E aí você vai fazendo um meio de campo com as pessoas que estão de rede de apoio ao redor, a família e amigos. E olha, eu percebi que, um exemplo, o João, ele não está bem. Como você é amigo dele, qualquer coisa, se precisar, se ele te falar alguma coisa, eu estou aqui, você avisa, me avisa. E aí você cerca a pessoa com pessoas que vão estar todo mundo atento, né, aos comportamentos, porque também assim, a gente não consegue ficar 24 horas com a pessoa, mas o fator dela saber que existe alguém que está ali e que pode ajudar, já faz diferença, né? Essa questão de você não falar o que sente, ele está muito enraizado em nós, né? Então, o medo do julgamento, o fator de você se sentir que eu estou vulnerável ao falar o que eu estou sentindo, está muito enraizado no ser humano e é algo que nós precisamos quebrar, né?
1: E é por isso a importância do psicólogo. Às vezes, assim, no meu caso, eu sou meio desconfiada. Então, eu não queria contar para uma, assim, para um conhecido, para um parente. Então, se você procura um psicólogo, é muito melhor.
2: Com certeza. Uma ajuda profissional, ele é, assim, maravilhoso. Por quê? Porque é uma pessoa em que você sabe que vai ser um espaço em que vai te acolher, que não tem julgamento e você pode falar tudo aquilo que você sente. Então, é estritamente um espaço seu com você mesmo, né? Então, às vezes, se você não tem uma rede de apoio ou tem medo ou vergonha ou dificuldade de expor o que você sente para alguém que você conhece, busca um profissional qualificado para isso.
0: O Núbia, é importante, né? Porque a gente sempre dá destaque nesse mês, o Setembro Amarelo, mas como você falou no início aí da sua fala, que é um problema que acontece em janeiro, fevereiro, abril, dezembro, né? Não tem um mês específico, né?
2: Sim.
0: Mas a gente pega esse mês para dar a luz a essa situação, né? Então precisa do acompanhamento, precisa realmente ter. E também, Núbia, acontece muito preconceito, né? Eu não vou procurar psicólogo, não preciso de psicólogo, não é isso?
2: Essa posição ou essa fala que já vem muito lá de trás, né? De que eu não preciso de ajuda, eu dou conta de tudo, ou vou procurar um psicólogo, não tô maluco, né?
1: Não.
2: E não tem nada disso, né? Quando nós buscamos a ajuda de um profissional, assim como eu estou com uma dor, eu vou procurar um clínico geral. E ali o clínico geral,
0: vai
2: se
0: encaminhar.
2: Ele não souber da área, ele vai encaminhar para um profissional qualificado que vai te dar o suporte. A ajuda psicológica é a mesma coisa. Então, se nós não olhamos para nós e, olha, eu preciso reconhecer que eu preciso de ajuda e eu não busco um profissional, será se de fato eu estou me amando? Será se de fato eu amo a minha vida? Porque o ato de pedir ajuda nada mais é de que eu amo a minha vida e eu não estou dando conta de lidar com isso sozinho. Então, eu vou buscar ajuda profissional.
0: Isso é importante, né? Também esses sinais que a Ganúbia falou agora há pouco sobre a questão, né, do isolamento social, da mudança de rotina. Ficar muito atento e às vezes na correria do dia a dia, o pai, a mãe, assim, passa batido, né? E não percebe, ou o familiar não percebe, né? Porque hoje está muito corrido. A gente começa segunda-feira, quando você piscou, já é quarta-feira e sexta-feira e virou a semana de novo, né? Hoje é dia 21 de setembro, né? Como passa rápido o tempo. E tem que dar olhar a isso, né? É questão de, quando eu falo assim, a pessoa às vezes fala para mim assim, ah, não tive tempo. Eu falo assim, o tempo é prioridade.
2: Com certeza.
0: Né? Você não teve prioridade nisso aqui, mas tempo tem.
1: Às,
0: né,
1: vezes você vê muitas famílias hoje em dia que não tem mais diálogo. Você não chega na casa, tá cada um no seu mundinho, lá no seu celular. E ninguém, não tem aquele momento assim de interação entre a família.
0: Uhum. Nubia, é muito comum, né? Você, por exemplo, é muito comum você ver no shopping, né? Esses dias eu reparei assim, tinha, aparentemente era a avó, a mãe e a filha, as três no celular, na mesa, e não conversava, né? Ficava com o celular o tempo todo ali e não há o diálogo, não há a conversa, né, Núbia?
2: Não tem. E assim, o celular, a tecnologia por si só, ele aproxima pessoas que estão distantes, mas
0: afasta.
2: De outro lado, afasta quem está próximo, né? Infelizmente, é o mal do século. Se eu quero ter uma vida sadia, uma relação sadia, conectada com o meu filho, com as pessoas próximas de mim, eu preciso sair, né, das redes sociais, eu preciso olhar. Essa interação de olho no olho, essa interação, porque às vezes assim, olha, o que que seu filho gosta? O que que ele não gosta? Eu não sei. Ou o que que você gosta? Eu não sei. Por quê? Porque não para pensar, vive no automático. Ou às vezes, um exemplo dos pais, meu filho não está legal, eu não estou tendo muito tempo com meu filho, eu vou dar presente. Eu vou deixar ele fazer o que ele quer.
0: Compensação.
2: Exatamente. E filho, ele não precisa disso. Ele precisa ser amado, ele precisa ter tempo de qualidade. Né? Ele precisa entender que o lugar aonde que ele está dentro de casa é o melhor lugar para ele expor o que ele sente.
0: É que às vezes também os pais, não, a gente dá o que tem, né?
2: Com certeza.
0: Às vezes também não vem, não aprendeu isso também e vai passando.
2: Sim,
0: né,
2: é uma réplica, né? Eu passo aquilo que eu recebi.
0: Mas hoje tem aí a ajuda, né?
2: Mas hoje tem informação, né, Marcelo? Então, assim, eu posso não ter recebido isso dos meus pais, mas se eu sei que fez uma falta eu não ter recebido, o que, que eu vou passar? Eu vou replicar o mesmo comportamento ou eu vou buscar entender, conhecer e fazer diferente? Aí eu quebro um ciclo, né?
0: Entendi. Isso é importante, né, Esther? 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
0: Bacana. 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
0: 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Ô, Núbia, eu agradeço muito sua participação aqui. E quem quiser aí, além desse questão do setembro amarelo, também a Núbia trabalha em outras áreas também, né? Não estou falando de suicídio hoje aqui, mas também tem outras questões do dia a dia da pessoa, que hoje, às vezes, a pessoa é sobrecarregada, fica no estresse danado aí. Pode também procurar a psicóloga Núbia.
2: Suicídio é só uma das abas, né, que a gente precisa cuidar.
0: E você atende outras abas também, né?
2: Sim, com certeza. Eu falo que a gente tem que agir de forma preventiva em todas as áreas, não ir para apagar incêndio. Às vezes acontece, né? Quando a gente está no ápice, a gente procura um profissional. Mas ir para ter autoconhecimento, para se conhecer, saber o que
0: fazer
2: gosta,
0: uma terapia,
2: colocar os limites, é super importante.
0: Fazer uma terapia, não é porque eu tô... É que assim, né?
1: Aparentemente bem...
2: É terapia e prevenção, né?
0: Ô,
2: é
0: Núbia,
2: pra evitar algo maior.
0: E a gente fala assim, né? A saúde, por exemplo. Vou fazer um check-up, né? No começo do ano, final do ano, para saber como está a minha saúde. Só que aí a pessoa esquece a saúde mental.
2: Sim.
0: Vai no físico. O físico é importante? Claro que é. Você fazer ir passar no cardiologista, isso é importante. Mas o importante é o mental também. O mental psicólogo está aí para ajudar. Né?
2: Então, em conjunto, precisa... né, Marcelo?
0: Eu estou sentindo que estou meio estressado, estou sentindo que está muito corrido. Eu preciso conversar um pouco, preciso entender um pouquinho esse processo todo. Procura um psicólogo.
2: Com certeza.
0: Não é isso?
2: Exatamente.
0: Não é como a Núbia falou, que chega só quando tiver o problema já, né?
2: Instalado, né?
0: Instalado, aí não adianta.
1: A questão é igual é o físico, né? A gente não pode deixar virar a doença, a gente tem que prevenir. Então, tanto a doença, né, o físico, a gente também tem que cuidar da parte mental.
2: Com certeza.
0: Legal. Núbia, obrigado pela participação, sempre
2: obrigada,
0: um privilégio e prazer recebê-la aqui, tá bom? Ô Esther, obrigado pela participação. 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
0: 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Obrigado, bom dia, boa semana para todas.
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7: Olha, agora são 9:08. 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
7: Bom dia.
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7: Olha, agora são 9h17, gente, falar da rodada do final de semana do Brasileirão, viu, gente? São Paulo venceu, Palmeiras empatou, o Santos venceu fora de casa e o Corinthians perdeu mais uma, hein? 9h17.
11: Flamengo vence e abre vantagem na liderança do Brasileirão antes da data FIFA. Ontem o rubro-negro poderia ter goleado o Red Bull Bragantino no Maracanã, mas foi impedido pela grande atuação do goleiro Thiago Volpe, que não pegou duas bolas e viu o Flamengo vencer por 2 a 1. Há 10 rodadas do fim, os cariocas têm 60 pontos, 3 a mais que o Palmeiras, que sofreu com uma espécie de lei do ex. O Verdão ficou no 0 a 0 com o Grêmio, em Porto Alegre, graças ao goleiro Everton, do Tricolor, que é ídolo do Verdão e operou uma série de milagres. Outros dois paulistas venceram na rodada, abriram distância em relação à zona de rebaixamento e começaram o dia mais tranquilos. Casos do São Paulo, que fez 1-0 no Inter, e do Santos, que bateu o Remo por 2-1. Já o Corinthians mergulhou de vez na crise. O Timão foi atropelado em casa pelo Fluminense por 3-1 e terminou a rodada a apenas 3 pontos do Z4, de onde o Vasco saiu ao enfiar 5-0 no Curitiba, em São Januário. A rodada do fim de semana do Brasileirão ainda teve Atlético Mineiro 1, Chapecoense 1, Mirassol 2, Botafogo 0, Vitória 1, Cruzeiro 3 e Atlético Paranaense 2, Bahia 1.
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0: Olha, agora são 9h28, recebo aqui a fisioterapeuta a doutora Tamires na manhã desta segunda-feira. Doutora Tamires, bom dia.
1: Bom dia, Marcelo. Bom dia, ouvintes. Mais uma segunda aqui pra gente trazer informações de saúde.
0: Verdade, viu? Dúvidas que todo mundo tem sobre coluna, isso?
1: Sim, eu vou trazer dúvidas, né, comuns de pacientes, de conhecidos. Para você que é ouvinte aqui da rádio, tiver alguma dúvida, pode trazer aqui para a gente também, que a gente vai conversar sobre isso hoje.
0: O doutor tem muitas dúvidas sobre pacientes que passam por lá, né? E também aqui com a gente, né? A pessoa muitas vezes fala assim, estou com dor na lombar e também sinto dor no glúteo. Será que é nervo ciático?
1: Sim, eu trouxe essa dúvida porque teve isso semana passada, e semana passada a gente conversou sobre isso, né? Uhum. Então, tem um paciente que tem uma dor na coluna e ele tá com uma dor no glúteo. Ele perguntou assim, Tamires, é ciático? E no caso dele, não é. Então, lembrando do que a gente falou semana passada, a dor no nervo ciático, ela tem que ser uma dor contínua. Esse paciente tem dor isolada. Então, ele tem uma dor na coluna e uma dor no glúteo. Então, como que você vai identificar aí na sua casa? Então, aquela dor que desce da coluna para a perna, geralmente os pacientes falam assim, parece um risco que desce aqui, sabe? Pode ser na parte lateral da perna ou na parte de trás da perna, pode chegar até o pé, tem gente que chega até a coxa, só varia. Mas estou com dúvida, Tamires, como que eu vou fazer? Procurar um fisioterapeuta? Pode me mandar mensagem que eu vou ajudar você a resolver essa questão. O que eu tenho que observar também? Se eu tenho alguma dormência, formigamento na minha perna, nos meus pés, se eu estou sentindo choque, se tem alguma posição que dói mais ou não, observar essas características que vai ajudar o profissional a resolver isso e te falar se seria um nervo ciático ou não.
0: Entendi. Então, existem muitas dúvidas, né? Daí, se não tiver um tratamento específico correto, né, não vai adiantar nada, vai continuar com a dor, né, doutora?
1: Sim, isso acontece. Então, é muito comum, né, as pessoas acabarem optando por medicamentos nesse caso e não resolvem a solução. Quando é uma irritação nervosa, é uma coisa mais complexa, que precisa de um tratamento bem específico. Em alguns casos, utilizam-se medicamentos, mas não é anti-inflamatório qualquer. Não é analgésico também qualquer, são bem específicos mesmo, que o próprio médico faz a prescrição. E na fisioterapia também precisa ser um tratamento adequado para ter a resolução do caso.
0: Entendi. Doutora, outra questão também, que é muita dúvida aí dos ouvintes, são questão de fez cirurgia na coluna. Posso voltar a correr?
1: Também me apareceu essa dúvida lá na clínica, né? Essa semana, a pessoa fez cirurgia na coluna e está querendo saber se ela pode correr. Porque as pessoas acreditam que depois que ela fez a cirurgia, ela vai ter algumas limitações. E isso não acontece. É lógico que a gente tem que levar em consideração a fase que o paciente está. Então, vamos lá. O paciente já tem um período de um pós-cirúrgico longo. Então, ele já tem alguns anos de cirurgia e ele pode, sim, voltar a correr. Caso não, Tamires, a minha cirurgia é recente, né? Você vai conversar com o seu fisioterapeuta e com o seu médico para entender o melhor momento para você iniciar novamente na sua corrida. Lógico, gente, que é muito importante você prestar atenção em como você vai voltar a correr. Não adianta você que ficou parado um tempo querer voltar no que você estava antes. Porque geralmente você vai sentir, vai aumentar seu risco de lesão. Então, é importante você ir aos poucos retornando. Então, aos poucos você entende seu corpo para você chegar novamente ao seu melhor momento na corrida.
0: Entendi. Doutora, outra dúvida, né? Essa pessoa que tem, muitas vezes, já falou de agora há pouco aí, que fez cirurgia. E a pessoa às vezes fala assim, eu tenho desgaste na coluna, sinto dor, o que eu faço?
1: Tem outra dúvida comum, né? Às vezes você que está em casa também tem essa dúvida, ou se tem alguma outra, manda aqui pra gente, participa aqui que vai ser um prazer tirar a sua dúvida. Então vamos lá, tô com desgaste, o que eu devo fazer? Primeira coisa, você vai entender se você já consegue iniciar uma atividade física ou não, que é uma coisa extremamente importante. Se caso sim, você vai iniciar essa atividade física de forma gradativa e seria importante, se possível, uma atividade com acompanhamento. Caso não, eu tenho uma dor muito importante. Aí você vai procurar um profissional como um fisioterapeuta para entender se a sua dor vem realmente do desgaste. É muito comum as pessoas terem o desgaste na região da coluna devido à idade. Então, conforme vai passando o tempo, isso vai acontecendo devido à utilização do nosso corpo mesmo. Aí a gente vai entender. Você tem uma dor devido realmente a esse desgaste ou pode ser devido a um outro fator. Resolvemos a questão de dor e a gente inicia numa atividade, que é a melhor coisa para quem tem o desgaste, que é você estabilizar a região da coluna e favorecer esse desgaste não ser tão evolutivo conforme os anos vai passando. A gente não consegue estabilizar o desgaste porque, como eu disse, é da idade. Então, é igual cabelo branco. Com o passar dos anos, todo mundo vai ter.
0: Verdade.
1: Mas a gente consegue controlar esse desgaste quando a pessoa pratica atividade física ali, que é extremamente importante.
0: A doutora falou no cabelo branco, já olhou aqui no meu cabelo, né, Raí? Porque
1: não tem como, imagina, né? Imagina, não faria não, né?
0: Ô, doutora, natação é o melhor exercício para quem tem problema com ou dor na coluna?
1: Sim, é muito comum também, principalmente quando é adolescente, né? O adolescente começou a sentir alguma coisa na coluna, ou a mãe começou a observar a postura do adolescente. Aí, quando vai algum profissional, ou quando entra em contato com algum conhecido que já ouviu, natação é a melhor coisa. Vamos lá, existem algumas coisas para a gente levar em consideração. Pensando em pessoas que têm alterações posturais, a natação não é tão indicada, ela não é a melhor solução. Então, a gente precisa pensar em exercícios que já vão ser mais estruturais para melhora de postura. Agora, uma pessoa que tem dor, qual que seria o melhor exercício? Eu já trouxe isso aqui na rádio, vou falar novamente. Então, falando cientificamente, estudos que foram realizados. A gente vai falar do Pilates, ele foi o que mais se destacou. Sendo que as outras atividades também são boas. Então, natação é uma coisa que eu devo fazer. Se eu tiver uma outra atividade junto, excelente. Agora, Tamires, eu tenho muita dor na coluna, eu só vou fazer uma. Eu vou optar pela natação, talvez não seja a melhor escolha. Você pode optar por uma outra coisa, que daí a sua coluna, quando você tem dor, ela precisa de músculo, ela precisa de estabilidade, ela precisa de mais movimento. Então, a gente vai focar num exercício que acabe gerando tudo isso. Então, exercício que vai me dar movimento, exercício que vai me dar estabilidade, que vai me dar força muscular, exercício que vai me favorecer nas minhas atividades. A natação é uma coisa mais aeróbica, que seria um exercício que para mais gasto mesmo de energia, vai gerar sensação de bem-estar e prazer, que é ótimo, mas se você puder né, associá-la a alguma outra atividade, seria o melhor.
0: Entendi. E também, doutor, ao contrário, a pessoa fala assim, ah, eu tenho um problema, não posso fazer atividade física nenhuma. Né? Isso ocorre também, né? A pessoa ter dúvida, ter medo, acha que vai doer, vai piorar a situação.
1: Sim, é muito comum, né? Agora mesmo na clínica eu estou com um paciente, né, recente, que ele tá, não seria dor na coluna, no caso dele, mas seria no joelho. E aí ele foi tirando algumas coisas. Então hoje ele anda muito devagar, porque ele tem medo de andar rápido, sentir dor. Ele nem tentou, mas ele tem esse receio. Uhum. Então, ele parou de subir e descer degrau, porque ele tem receio de gerar dor. Tá. Tem receio de gastar mais o joelho. Então, as pessoas vão tirando aos poucos. E a pessoa que tem dor, acontece isso. Então, eu tenho dor, eu vou fazer o exercício, eu vou sentir mais dor. E não é isso que acontece. Para a pessoa que tem dor, o que eu oriento é um exercício com acompanhamento. Então, assim, você ir num Pilates, que você vai ter lá um fisioterapeuta ou um educador físico te acompanhando, você ir numa academia onde você vai ter o acompanhamento adequado também, você respeitar o seu corpo, você não ter vergonha de falar quando sente dor, quando não sente, porque é com o seu feedback que o profissional vai saber se está no caminho certo ou não. Você literalmente ignorar as pessoas que estão ao seu redor. Então, assim, eu sinto dor, mas aí eu vou lá na academia, eu não consigo fazer tudo igual o fulano que está do meu lado está fazendo. Ignora isso, foca no seu corpo e na sua evolução. Então, você tem que melhorar a sua evolução e a sua dor. Então, comecei, consigo fazer o básico. E, às vezes, não é bem feito. Tá ótimo, você começou. Conforme você vai evoluindo, diminuindo dor, evoluindo movimento, você vai melhorando. E, consequentemente, você vai chegar a um ponto que você está 100% ali fazendo atividade. Então, atividade física é totalmente indicada. Totalmente.
0: A gente não foi feito ficar parada, né, doutora? Ficar no sofá, né?
1: Não fomos. Né? O nosso corpo ele foi feito para se movimentar. E hoje está cada vez mais comum. Então, assim... Eu vou no médico geriatra, ele me fala para fazer atividade física, eu vou no cardiologista, atividade física, eu vou no nutricionista, atividade física, eu vou no ortopedista, atividade física. Então, assim, tá virando unânime, atividade física é o melhor que a gente tem para o nosso corpo.
0: Verdade, ouvinte validando, né, essa fala da doutora Tamires. Bom dia, Marcela, bom dia a todos da rádio, faço pilates, é muito bom para a coluna.
1: Sim, é ótimo, as pessoas adoram, principalmente pessoas com dores. Então, eles chegam com muita limitação, muita dificuldade, e conforme vai evoluindo, ele vai vendo que o corpo dele é capaz de muita coisa. E ele vai retornando a uma vida normal, sem dor.
0: Doutora, lá no seu atendimento, né, também tem um atendimento Pilates, tem uma sala de Pilates, não é isso?
1: Sim, sim. Lá a gente tem a fisioterapia e tem o Pilates também. E o Pilates, o meu maior público é paciente de dores. Então, o paciente chega lá com dificuldade de realizar, né, alguns movimentos, dificuldades nas atividades diárias. Então, são comuns. O paciente tem dificuldade de sentar e levantar, o paciente tem dificuldade de andar, paciente que tem dificuldade de levantar o braço, seja para pegar algo em cima, para mulheres, que é muito comum, quer cuidar do cabelo, pentear o cabelo, quer colocar um sutiã. Então, tudo isso eu tenho lá. E o Pilates é voltado para melhorar essas funções do paciente. Então, ele é totalmente específico e especializado para isso.
0: Entendi. Doutora, então deixe para nós seu WhatsApp e também o seu Instagram, por favor.
1: O meu WhatsApp é 12981066187, repetindo, 12981066187. O meu Instagram é Tamires, com TH, Araújo, deu branco hoje, ó, tá vendo? Fala aqui toda semana.
0: Então vamos lá, WhatsApp do consultório, WhatsApp.
1: WhatsApp de novo, hein? É 98106-6187. O meu Instagram é Tamires, com TH, Araújo. Aquele tracinho lá embaixo, gente, que eu esqueci o
0: underline.
1: Nome hoje. Isso. É físio.
0: Tá bom. Ô, doutora, obrigado pela participação, bons atendimentos, boa semana.
1: Obrigado, Marcelo. Boa semana para você e seus ouvintes.
0: 9h41.
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Olha, agora são 9h50. 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
14: De cada 10 casos de câncer de pulmão, 8 são descobertos já em estágio avançado. É o que revela uma análise com dados do Estado de São Paulo e publicada num periódico especializado. O levantamento descobriu que 79% dos casos de câncer de pulmão detectados nas últimas décadas no serviço público estavam nos estágios 3 ou 4, que são os mais avançados. Foram analisados prontuários de 16.038 pacientes diagnosticados entre 2000 e 2016 em todo o estado. O acompanhamento dos doentes seguiu até 2022. Do total avaliado, 49,8% estavam em estágio 4 e 29% em estágio 3 no momento em que foram descobertos. Só 11,6% estavam em estágio 1 e 6,8% na fase 2. O câncer de pulmão é um dos que mais mata no Brasil. A doença é silenciosa, quando apresenta sinais já está em fase avançada, é o que alertam os médicos. De acordo com o Ministério da Saúde, cerca de 90% das mortes causadas pelo câncer de pulmão são de pacientes que já foram fumantes.
15: Olha, agora são 10 horas e 8 minutos. 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

0: Olha aquela tragédia do ônibus, né? O ônibus de Romeiros, que caiu em Ribanceira, matou 6 pessoas, né? E um ônibus que transportava Romeiros de Minas Gerais, né, para Aparecida, caiu em uma ribanceira de aproximadamente 15 metros na madrugada de domingo, né, em Cruzeiro. 6 pessoas morreram, entre elas uma criança, e dezenas ficaram feridas. O acidente aconteceu no quilômetro 232 da rodovia Doutor Avelino Júnior, próximo ao limite entre São Paulo e Minas Gerais. O ônibus levava 48 passageiros, né? E o acidente aconteceu por volta das 5h30 da manhã desse domingo, na rodovia Doutor Avelino Júnior, em Cruzeiro. O Corpo de Bombeiros, o ônibus saiu da pista em um trecho de curva e caiu em uma ribanceira de aproximadamente 15 metros. O local fica próximo ao limite entre São Paulo e Minas Gerais. E a excursão de Romeiro saiu do distrito de Rosário, né? Distrito Rosário, lá na cidade de Itumirim, Minas Gerais. O veículo levava moradores de Lavras e cidades vizinhas para participar de uma excursão de Romeiros. A empresa responsável pelo ônibus é Botelho Viagens, de Lavras. Segundo a apuração, né, o veículo tinha placa de Lavras. Segundo o Corpo de Bombeiros, o ônibus transportava 48 passageiros e uma grande força-tarefa foi mobilizada para retirar as vítimas do veículo e realizar o atendimento. A identificação das vítimas é feita pelas autoridades responsáveis e pode ser atualizada conforme o avanço aí dos trabalhos. Agora 10h14, infelizmente, tragédia, né? 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

0: Olha, agora são 10 horas e 20 minutos. Daqui a pouquinho, Astério Galvão com as informações policiais, né? Teve homicídio na cidade de Pindamonhangaba. Tem muita informação das notas policiais daqui a pouquinho com Astério Galvão.
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Olha, agora são 10 horas e 39 minutos. Daqui a pouquinho tem informações policiais com Astério Galvão. Polícia hoje movimentada, hein? Astério anotando lá as informações. Daqui a pouquinho, já ele chega aqui para contar o que aconteceu nesse final de semana na cidade de Pindamonhangaba.

0: time. Olha, agora são 10h40, falar com ele, né? 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Ô Ju, vamos falar um pouquinho da rodada do Campeonato Brasileiro nesse final de semana. Teve aí o empate do Palmeiras lá em Porto Alegre, 0-0 contra o Grêmio. Teve a vitória de São Paulo, teve a vitória do Santos lá em Belém do Pará. Teve também a mais uma derrota do Corinthians em Itaquera, desta vez para o Fluminense, hein, Ju?
1: Bom dia, Marcelo. Bom dia, Sérgio. Bom dia aos ouvintes da 107 do programa Perfil. Marcelo Santos, uma rodada importante esse final de semana, onde o Santos jogando contra o Remo fora de casa, né, o Remo com o apoio da torcida. O Santos empatava 1-1, no finalzinho o Gabigol faz 2-1 para o Santos, um resultado importantíssimo que coloca o Santos na primeira página da classificação, com 38 pontos, sendo que há 10 dias atrás todos os santistas preocupados que o Santos poderia ser rebaixado. Agora não, agora o Santos já distanciou da classificação, né, na fase de rebaixamento. Isso. Briga por algo mais lá na frente, reforçou o time. Eu acho que foi um investimento muito bem feito. Agora quero ver como que vai ficar a conta pro ano que vem, viu, Marcelo?
0: Verdade, viu, o Ju? E vai contratando. Vai, cadê? Será que acharam um poço de petróleo na vila lá, o Ju?
1: É, então, o que deve estar acontecendo, né, o Marcelo? Que a família do Neymar, eles têm muito dinheiro, eles pretendem comprar a equipe do Santos, vão investindo agora, a hora que vai chegar uma certa parte, não precisa nem disponibilizar nenhum dinheiro, porque a família do Neymar está investindo ali e fazendo essas contratações, devendo muito para o Neymar, mas o futebol é assim, né, Marcelo? Tem que transformar em SAF, que passe a equipe para a família do Neymar, mas o importante é que o Santos deu uma distanciada, está fora da zona de rebaixamento. E um outro jogo também que teve no sábado, 21 horas, Marcelo Santos, não tem como assistir, mas estava lá acompanhando o meu São Paulo, 1-0, um gol de pênalti. Olha só, depois do segundo tempo o São Paulo recuou, achou também que já estava liquidada a partida, passa um sufoco danado, mas também uma vitória importante no sábado.
0: Verdade, esses dias o Rafinha, ex-jogador lateral, que agora é diretor de São Paulo, dizendo lá que foi um erro demitir o treinador argentino lá, como é que é o nome dele, Ju? O treinador?
1: O Crespo.
0: O Crespo. Porque o Crespo, naquela época, lá no início do ano, falava que o São Paulo tinha que lutar para fazer 45 pontos, fugir do rebaixamento. Aí todo mundo na diretoria de São Paulo, não, imagina, São Paulo, imagina se vai brigar pro rebaixamento. Aí, né, Ju, na parte de baixo da tabela, né?
1: Então, que o Crespo, ele sabia do elenco, ele viu as limitações do elenco do São Paulo, e sem falar também que o São Paulo passa por um momento financeiro muito delicado, muito complicado, não podendo contratar jogadores de alto nível. Então, daí ele, vendo essa situação, ele lançou isso, a diretoria do São Paulo não aceitou, mas foi a pura realidade, né, Marcelo? É. Tanto é que o São Paulo hoje briga. Ainda bem que conseguiu os pontos agora, está em 11º, deu uma distanciada também. Eu acredito que agora o São Paulo também tenha mais calma, o treinador Dorival Júnior tenha mais calma agora com o elenco, e o próprio elenco já não tem aquela pressão mais, joga mais sossegado, e o São Paulo também acredito que já escapou, viu, Marcelo?
0: Próximo jogo, São Paulo e Santos, hein?
1: São Paulo e Santos, um jogo atrasado, né, Marcelo? Agora, só dia 2 de outubro, já que temos a data FIFA agora, a seleção brasileira volta depois da Copa do Mundo, a nova seleção, nova convocação, mas a seleção agora a gente deixa de lado. O importante é ficar no Campeonato Brasileiro, porque está empolgante. E ontem também tivemos, né, pelo Campeonato Brasileiro, Grêmio contra o Palmeiras, 11 horas da manhã. O goleiro do Grêmio, Everton, que era ex-goleiro do Palmeiras, fechou o gol, fez várias defesas, impediu a vitória do Palmeiras e fez com que o Flamengo abrisse 3 pontos de vantagem sobre o Palmeiras. O Flamengo hoje é líder, jogando bem, viu, Marcelo? Acompanhei o jogo ontem do Flamengo, o jogo foi 2-1, mas o resultado não diz o que foi a partida. O Flamengo poderia ter feito 4-5, mas 2-1, o Flamengo hoje é líder. E o Corinthians jogando em casa, diante da sua torcida, praticamente 50 mil pessoas assistindo, torcendo para o Corinthians. O Corinthians fez um primeiro tempo muito mal. O segundo tempo, a hora que estava melhor, ele tomou o gol. Ah, daí, Marcelo, é tipo assim, né? Como diz no ditado popular, né? Abriu a porteira, o Corinthians tinha que sair atrás do resultado. 3-1 em casa para o Fluminense. A situação é complicada para o Corinthians.
0: Terrível lá. 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
0: Obrigado, Ju. Bom dia. Boa venda, Ju.
1: Deixo aí um abraço a todos. Deixo aí um abraço a todos, radialistas, que tem local que comemora hoje o dia do radialista. Bom dia a todos.
0: Obrigado, Ju. Verdade. Hoje é dia do radialista, viu, gente? Hoje é dia do radialista, hein? 10h48.

0: Olha, agora são 10h55, falar aqui da Bolt Farma, né? 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Agora são 10h55, Astério Galvão, bom dia, Astério.
1: Bom dia, Marcelo Santos, bom dia, Pindamonhangaba, e bom dia a todos os meus amigos da cidadezinha pequena de Pitu.
0: Pitu?
1: É Pitu.
0: Lá não tem a cachaça, não tem... tem...
1: É lá mesmo.
0: É lá?
1: A cachaça Pitu é de lá.
0: De lá. Ô, Astério, 10h56, dá um recado, Astério Galvão.
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1: Olha, 10h57 é um recado, Stereo.
0: Olha, a Cris mandou eu avisar aqui que falta só 5 dias, hein, gente? Só 5 dias, vem aí o 13º Mega Feirão de Pisos e Porcelanatos, né? E em sábado agora que vem vou estar lá.
1: Nós todos.
0: Nós todos estaremos lá.
1: Raíssa.
0: Entrando ao vivo, a Raíssa, né? Vai estar tá a nossa
1: William,
0: galera.
1: O William
0: vai estar tá lá também.
1: Vai estar lá também.
0: Bom motorista, viu?
1: Vai ter comes e bebe, como todos os anos, né? E não sobra nada, eles vendem tudo
0: ele
1: lá, viu?
0: Ele lavou o carro da rádio ontem, porque o carro tá molhadinho onde tava.
1: Lavou o carro, na chuva, né?
0: É espetacular.
1: Ô, Astérida, daí o feirão?
0: O feirão, eu vou chegar às 7h da manhã, eu vou estar lá fazendo um barulho lá com o pessoal, a rádio vai estar junto. E outra coisa, gente, a Cris acabou de mandar aqui, ó, é para pro próximo dia do feirão, ó. Pia de granito, 1,20m, verde Ubatuba.
1: O que é isso, Zé?
0: É verde Ubatuba, né?
1: Verde Ubatuba.
0: É, Ubatuba é a pia de granito, né?
1: Sei.
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1: 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Você dá um recado, sério.
0: O recado aqui é, olha, parabéns.
1: Olha aí, Astério, já foi e voltou com esse negócio umas 4 vezes já, Astério. Alguma coisa tá aprontando aí.
0: Não, ele tá mostrando serviço, falou, eu quero que ele veja que eu tô trabalhando.
1: É a quarta vez que ele passa com esse monitor aqui na frente da gente.
0: É, eu não tô na internet, eu tô trabalhando. 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
1: O Astério me deu um galo, tá em casa lá.
0: Deu um galo pro Marcelo.
1: Deu um galo, viu? E tem vários objetos bonitos lá, né, Astério?
0: Muita coisa, né, Marcelo? Eu cito.
1: Eu vou dar um presente pra Roseli.
0: Vai dar um relógio. Dá um relógio de ferradura pra ela.
1: Eu vou dar um relógio, vou dar um jogo de... Vou dar um presentão pra Roseli. Um bule
0: pra ela, um bule.
1: Bule, viu?
0: Uma caneca
1: pra ela. Pro Cosme.
0: Pro Cosme?
1: É, o Cosme morou na Carina ou no bairro ao lado, como é que chama? Ramos.
0: Ele mora entre o Ramos e Carina, que são coligados.
1: Mas ele é aonde? É Ramos ou é... O Cosme é Ramos ou é Carina?
0: O Cosme é mais Ramos do que Carina.
1: Entendi,
0: tá?
1: Agora entendi, pô.
0: Tá? E mora pertinho do Bitoza, que mora ali próximo dele, ali jogou muita bola no Caveira, o Bitoza.
1: Será que o Cosme conheceu, como é que chama ele, sério?
0: É, Bitoza.
1: Eu vou mandar uma mensagem.
0: Pergunta pra você, conhece o Bitoza, que jogou bola no Caveira. Mora pertinho da quadra ali, perto da casa do falecido pai do Cosme lá.
1: Ele. Bitoza, o Cosme conheceu ele?
0: Bitoza, né?
1: Bitoza.
0: É o Bitoza.
1: O Cosme conheceu ele?
0: Conheceu. É vizinho ali, né? Era vizinho dele ali, sempre morou ali. 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
2: Olha, agora são 11 horas e 2. Ô, Marcelo, aqui é o Rafael Palmeirense. Eu sou de Pernambuco. Olha o Pitu lá, mandou a foto da garrafa. É,
0: tem
2: lá
0: uma garrafa gigante.
2: Na frente da fábrica.
0: Eu passei várias vezes próximo dessa garrafa Pitu aí, viu?
2: Ó, sério, eu encontrei com o Kiko, viu?
3: O Kiko
2: falou, encontrei com ele sábado. Ele falou, Marcelo, sábado, ó, né? pode falar pro Astério Galvão. O Kiko é Uber também.
0: Ele é Uber.
2: SAMU
0: e Uber.
2: E Uber. Daí o Kiko falou assim: pode falar pro Astério Galvão que eu vou levar vocês lá em Bom Conselho e Papa Caça.
0: Rapaz, é longe a beça, viu? É muito longe. Bom Conselho e Papa Caça. É a terra daquele cara que fazia júri lá no programa Silvio Santos, lá, o cabeludo lá, esquisito pra caramba. Entendeu? Esqueci o nome dele agora porque a cabeça não anda boa, não, viu?
2: Astério, dá um recado, Astério.
0: 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Toda sexta e sábado, karaokê. Tá? Eu só espero que o Amaral não vá lá cantar, porque pra tomar o microfone da mão do Amaral, tem que dar nele, viu? Tem que bater nele.
2: O Amaral sumiu, meu Sério.
0: Sumiu nada, ele tá tudo quanto é lugar agora.
2: Ele sumiu. Ó, Sério. Hein? O Henrique falou o seguinte: Henrico, Marcelo, dá um bom dia pro meu pai, que o time tá deixando o Marinho triste, Marinho.
0: Tá desandando, hein, negócio, hein?
2: O Corinthians tá desandando,
0: não
2: viu?
0: Não vai, Corinthians. Viu?
2: Ai, meu Deus do céu, meu Sério.
0: Não vai.
4: Salve o Corinthians.
0: Que choradeira, meu Deus do céu.
2: Pelo amor, o que tá acontecendo lá, ó, Sério?
0: O Star de Memphis aí tem que mandar ele voltar lá pra terra dele, viu?
2: Ó, Sério, olha, Banco Central anuncia novas funcionalidades do Pix.
0: Do Pix?
2: Eu vou pro rápido intervalo, volto já.
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2: Olha, agora são 11h09. Vou dar início à nossa live da manhã desta. Que dica é hoje, Zé?
0: Hoje é segunda-feira, até meia-noite.
2: Segunda-feira, a partir de agora, estamos ao vivo na live aí. Hoje, segunda-feira, tem o Combo do Mac, viu, gente? Então, participe aí no YouTube, Combo do Mac, nesta segunda-feira. Faça o Ctrl-C, compartilhe, comente e curta. O Amaral tá falando assim, ó, você conhece o Bitoza? Ele falou assim, demais. Falou, conhece.
0: Todo mundo conhece o Bitoza.
2: Né? Ô, Acero, estamos aqui com o ouvinte, porque a rádio é do povo. É do o povo tem voz tem e vez.
0: Vez.
2: Não é isso? Então, hoje recebemos aqui o Aires, né? O Aires está aqui com a gente porque tem uma reclamação a fazer, né, com relação à qualidade de água da Sabesp. O Aires, bom dia, fala o recado aí.
9: Bom dia. Bom, eu vim aqui só para transmitir para vocês que a água que está sendo fornecida na minha casa não tem qualidade
0: Qual
9: nenhuma.
0: Qual bairro que você mora, o Aires?
9: No Bela Vista.
0: Bela Vista.
2: Nos Estados Unidos.
9: 150.
0: Estados Unidos.
2: A rua do Café Pendência, ele do lado da igreja do pastor Ailton.
0: A Caçamba Três Irmãos é por ali também.
2: É isso mesmo.
0: É isso aí.
9: Então, a água que está sendo fornecida está de péssima qualidade. Eu tenho a prova e está aqui. Saí da Sabesp uns 10 minutos atrás. É a segunda vez que eu vou reclamar e me disseram que na primeira foram em casa. E eu não vi ninguém no lado da Sabesp.
2: Falou que falaram que foram na sua casa
9: para ver.
2: Mas não, você não recebeu ninguém,
9: sabe? Não recebi ninguém.
2: Ô, Aires, aí então você procurou aí a Sabesp? Foi, procurou a Sabesp. Daí a Sabesp falou o quê?
9: Que vai de hoje ou amanhã, vão fazer uma revisão lá.
2: Sei.
9: E também tem o PROCON, que já fiz uma reclamação no PROCON.
2: Veio PROCON lá.
9: Pela péssima qualidade da água.
2: Fez também?
9: Fiz, tem que fazer.
2: E você foi na prefeitura também?
9: Fui na prefeitura, conversei com um vereador. Ele tirou foto dessa garrafa que está aqui.
2: Sei.
9: Desses dois papéis que foi pedido para fazer a vistoria, foi feito e
2: tá
9: na segunda vez.
2: Entendi.
9: Agora eu vou aguardar para ver se eles vão realmente ir lá.
2: Ô, sério, mas, ô, sério, ó.
0: Isso não, é um absurdo.
2: Ô, sério, a pessoa paga. Ô, Aires, tem quantas contas em atraso na sua casa?
9: Nenhuma.
2: Então, ô, sério, vovó. Paga em dia, paga certo. Agora não paga conta para ver se vai cortar. Quem tá na live
0: aí
2: tá vendo.
0: É um absurdo.
2: Parece uma garapa. Isso
0: é, tá dando para ver aí, Raíssa, direitinho?
2: Quem tá na live aí.
0: Olha a cor da água, parece laranjada.
2: Pelo amor de Deus, viu, Stereo?
0: A população bebeu o negócio. Tem gente que não tem recurso, não tem como ficar comprando água. Bebe água que sai aí dessa empresa. Então, olha que absurdo isso aqui, ó. Providência tem que ser tomada.
2: É, e ele fez certo, porque foi no PROCON.
0: Tem que tomar. Vai cair, olha lá. Tem barro aqui embaixo, ó.
2: Vira aí,
0: ó. Barro.
2: Vê se a tampa tá boa.
0: Pode virar?
2: Vê se a tampa tá boa aí, ó. Aí, ó. Aí, ó.
0: Olha lá o barro. Olha o barro.
2: Vai fazer tijolo?
0: Ah, isso aqui acho que é do barro
2: argila.
0: Duro lá da novela, barro duro.
2: Não vai fazer tijolo?
0: Ah, pelo amor de Deus, isso aqui é uma falta de respeito com a população.
2: Pelo amor de Deus.
0: Tem que dar uma satisfação.
2: E o Aires, você tem outro problema ali, porque o Aires mora na rua Estados Unidos, que é só buraco também, e tem um buraco enorme na frente
0: da sua casa. Tem um buraco grande, Aires.
2: Fala como é que tá a rua Estados Unidos e buraco aí.
9: Eu acho que tem que fazer recapeamento lá na rua.
2: Sei.
9: Parece que vai ser feito. Não fizeram até agora.
2: Não fizeram até agora.
9: Não.
2: Mas tá buraco. Mas
9: o buraco é grande.
2: O buraco é
9: perigoso.
2: E você até colocou uma sinalização por conta própria, porque você fica preocupado da pessoa cair lá.
9: Com medo do pessoal cair.
2: No buraco na rua Estados Unidos, Bela Vista.
9: Isso.
2: Frente à igreja ali do pastor Ailton.
9: Isso.
2: E precisa, viu? Agora a mensagem é para a prefeitura de Pinda. Eu já mandei semana passada lá a essa reclamação. E eu queria muito que a prefeitura de Pinda desse uma olhadinha lá na rua Estados Unidos e recapeasse a rua Estados Unidos, porque lá tá sem condição de... Sério, tem um buraco no meio da rua, né?
0: Puxa vida, cara.
2: Então pelo precisa.
0: Pelo amor de Deus.
2: Ô, Aires, então você foi na Sabesp fazer reclamação da água.
9: Tá aqui os papéis.
2: Tá aqui os papéis.
9: Duas dias de reclamações.
2: Duas dias. E foi no Procon. No
9: Procon também.
0: Foi no Procon.
2: Porque não dá, você abre o tanque lá na sua casa, olha como é que faz.
9: Minha esposa só vimos, porque aconteceu
2: Fala seguinte, um pouquinho mais próximo, meu Aires.
9: O que aconteceu foi o seguinte, eu fui lavar a mão e vi a água preta. E a máquina estava ligada com toalhas brancas.
2: Meu Deus.
9: As toalhas eu vou ter que descartar, não vai ficar limpo. Isso aqui que está dentro dessa garrafa
2: Meu
9: parece
2: Deus
9: que tem um
2: do
9: pouco
2: céu.
9: De graxa. Graxa ou óleo.
2: Meu Jesus amado.
9: Agora, imagine quem não vê e vai tomar água nessa cor que está aqui.
2: Não tem condição.
9: Não tem condição.
2: Agora, isso é a reclamação do Aires, é a reclamação de vários ouvintes durante a semana aqui, Astério.
0: Então, alguma providência tem que ser feita. Vai esperar alguém morrer com a água contaminada dessa aí?
2: Olha, Marcelo, olha só, aqui no bairro São Benedito, próximo ao centro, a água também está muito suja. Tem dia que não dá para lavar roupa. A Aparecida Luciene, da rua, na Fonte Júnior, aqui no centro.
0: Mas eles não dão uma satisfação?
2: Ah, vai falar com
0: não
2: quem?
0: Não fala nada? Quem é que é responsável por isso?
2: Ô Marcelo, o Cláudio falando assim da Vila Prado, terceirizou, piorou. E, gente, olha, se vai melhorar um dia, não sei, mas que tá pior, tá pior.
0: Piorou, hein?
2: Não é, o
0: vai bastante.
9: Só eu ainda tenho filtro em casa. Já troquei dois filtros. Filtro
2: entope
9: grande.
2: Tudo, é. Entope
9: Ele
2: tudo.
9: Ele entope, a água não passa.
2: Olha lá, é barro, barro
9: e puro. É
2: dá pra essa garrafa aqui, ó, quem tá vendo a live aí, ó.
0: Nossa,
2: olha a cor da água, parece uma garapa. Olha a cor pra você ver. Aí aqui embaixo, gente, porque daí vai decantando aqui, ó. O barro tá aqui, lá. Olha lá o barro, ó. Olha lá, a cor que tá, quem tá na live aí, tá vendo a cor que tá a água, sério. Pelo amor de Deus, não dá,
0: Cuidado,
2: né?
0: Cuidado aí, população. E de outros bairros aí de Pindamonhangaba, fala pra gente aí. Aqui é a voz de Pindamonhangaba é a 107. Se qualquer bairro de Pinda estiver com esse problema aí, pode avisar a gente aqui pra gente poder comunicar.
2: Não, porque a gente quer o melhor da população.
0: É lógico.
2: A gente quer o melhor da população. Então, às vezes a gente fala aqui, às vezes o gestor fica bravo com nós, mas, gente, olha.
0: Tem que ficar brabo.
2: Não, a gente fala pra melhorar. A gente fala pra melhorar. E quem não quer ser cobrado não fica na vida pública.
0: Exatamente.
2: Porque a vida pública é cobrança, não é? Então, aqui é o munícipe trazendo a prova aqui, fez duas reclamações aí na Sabesp, fez a reclamação no Procon.
0: Documentado o negócio
2: aqui. Tá documentado aqui, ó. Tem a água aqui, trouxe a água pra gente ver aqui, ó. A garrafa aqui, ó. A cor que tá a água parece uma
0: isso,
2: garapa.
0: Pelo amor de Deus.
2: E tem lá os buracos na rua Estados Unidos. Tá muito perigoso lá, né, Aires? Tá muito perigoso.
9: Bem perigoso.
2: Ô, Aires, então obrigado pela participação. Que Deus abençoe você, tá bom?
9: Eu que agradeço.
2: E estamos aí à disposição pra gente poder fazer a reclamação e quem sabe aí tomar a providência o mais rápido possível, Esther.
0: Tem que ser feito alguma coisa, o mais rápido mesmo.
2: 11:15. Obrigado, viu, Aires?
9: Obrigado.
10: Funcionalidades do Pix serão ampliadas. O Banco Central anunciou mudanças no regulamento para aumentar a segurança dessa forma de pagamento instantânea e expandir a participação de instituições no sistema. Uma das novidades é a autorização para que o Pix automático seja usado com conta salário a partir de julho de 2027. O Banco Central também regulamentou a cobrança híbrida, que reúne boleto e QR Code do Pix, no mesmo documento. O objetivo é evitar pagamentos indevidos ou em duplicidade. Essa alteração começa a funcionar a partir de fevereiro do ano que vem. Ainda haverá a possibilidade de dispensar a participação obrigatória de instituições com mais de 500 mil contas ativas. Isso quando o perfil de clientes ou modelo de negócios não justificar o acesso à infraestrutura do Pix. Outras mudanças são a previsão de suspensão imediata de bancos em liquidação extrajudicial e o ajuste de prazos para a saída ordenada em algumas situações.
2: 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Ô, Sérgio, dá um recado, Sérgio Galvão.
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2: DJ Serginho.
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2: DJ Serginho. Ô, Sérgio, cadê o Serginho? Sumiu também, viu, Sérgio?
0: Deve estar lustrando a careca.
2: Ah, pelo amor de Deus.

0: Olha, agora são 11h19 a 0. O Marcelo aqui, quem tá falando aqui? Olha, a rua Sebastião Vieira de Machado, Sebastião Vieira Machado, aquela rua da torre da rádio ali.
1: Da torre.
0: Que vai pro Nora Congelados.
1: Isso.
0: Lago Azul.
1: Lago
0: tá
1: Azul.
0: Só remendo ali, buraco. Tô segundo aqui.
1: Meu Deus.
0: O ouvinte falando que é só buraco e remendo ali. Ô Marcelo, e quem não tem caixa d'água, hein? Não dá pra ver como faz. É verdade, você não tem caixa d'água, a água vem direto.
1: Um monte de gente que não tem caixa d'água.
0: Porque pra aguentar a água só, eu gostaria de aguentar água com pombo. Ninguém aguenta não, viu?
1: E como diz o Daniel Ramos, nós não morremos.
0: Não morremos porque Deus.
1: Uma semana assim, tomando água, porque estourou. Tem gente que não sabe disso, Marcelo.
0: Cagando que nem um.
1: O prédio era lá no centro da cidade. Aí todo dia eu e o Marcelo tomava aquela aguinha lá de baixo, lá, mas tinha filtro, tinha tudo bonitinho, né? E aí eu comecei a começar a passar mal, sabe? Uma caganeira danada. Eu tava
0: puro
1: até,
0: água.
1: Eu tava até, perdi até a cor, tava até branco já. Aí eu olhei pro Marcelo, ele também branco, com olho fundo. Falei, o que que você tem? Falei,
0: não época... sei,
1: rapaz, tô cagando que nem um louco, toda hora vou cagar. Aí um dia veio, dia... uma semana depois, veio um pedreiro lá.
0: Seu Ângelo?
1: Que o doutor Vitor chamou o pedreiro lá pra dar uma olhada.
0: Desculpa,
1: lá.
0: Desculpa, não faz.
1: Não era nem pra olhar a caixa d'água nem nada.
0: Não faz, gente.
1: Era pra ver outra coisa.
0: Não gostar de gente.
1: O pedreiro me sobe lá, depois desceu, o doutor Ângelo, né?
0: Anjo pedreiro, anjo.
1: Aí ele falou assim, se eu falar um negócio pra vocês, a tampa da caixa d'água tá quebrada e o pombo tá cagando lá, tá branquinho.
0: Pelo amor
1: lá de cocô de pombo lá em cima. Nós, uma semana tomando.
0: Eu tomei chá, eu fiz chá
1: de... morreu, cara.
0: Eu fiz chá de brodo de goiaba pra cortar a caganeira.
1: Se eu e você estamos vivos...
0: Isso, porque...
1: Qualquer, não... Até essa água podre aí que tá saindo,
0: também.
1: Essa água aí que parece uma laranjada,
0: não, toma
1: não,
0: também.
1: Não acaba comigo, não.
0: Eu soltei aqui, mas não...
1: Quem tá pegando
0: então,
1: aí?
0: Então, soltei aqui, mas não saiu.
1: O que tá acontecendo?
0: Não...
1: Deixa eu mandar um abraço da pessoal da Palma Odontologia. Vou passar aí hoje, hein? Um abraço aí a todos aí da Palma Odontologia aí na Vila São Benedito.
0: Mas por que não tá saindo o áudio aqui, Sério?
1: É porque...
0: Tem algum não, São Fornais aqui, viu, Sério?
1: Não protocolemos tudo.
0: Não, mas pera aí, vamos achar que o...
1: Deve estar acontecendo alguns São Fornais aí.
0: Não, mas por que não saiu? Fala
1: você
0: aí,
1: você vai falar do Serginho, o cara acordou, agora aguenta ele. É. 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Vamos ler.

0: levantar na Fonte Nova, diga!
1: Você sentiu alguma coisa, Marcinho?
2: Eu tô debilitado, eu comecei o jogo a tarde toda, eu tive caganeira, cagando por água, né? E eu tô muito debilitado, falei pro professor, falei pro coisa que não dá, porque eu tô tremendo.
1: Beleza, valeu, Marcinho.
3: 1-0, cara. O cara caganeira. Ai, meu Deus. Jesus amado. Dá um recado, Acerio.
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2: Olha, agora são 11h26, a Sério, vamos dar continuidade aqui, daqui a pouquinho tem horário eleitoral, hein?
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2: Pode ser ouvinte falando que veio o Gilberto falando que veio a conta de água dele e veio 540 conto. Foi só eu e a esposa, só, Marcelo. 540 conto, ó.
3: Que é isso, cara?
2: Pelo
3: é
2: um absurdo, amor de Deus, viu? Ô, Marcelo, passa o número da caçamba pra mim, eu vou precisar. Fala aí, ó, Astério Galvão.
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2: Ô, acerta aqui, o tubarão apareceu, mas começa a chover, encheu os rios, começa a aparecer o tubarão.
3: Você, cara, eu vou lá
2: pra tubarão, você. Abração pra você, meu irmão. Marcelo, aqui, eu ponho no sorteio aí.
3: Ontem eu falei aqui no programa do Roberto Carlos, falei ontem que lá na Edna, Presentes e Papelarias e Brinquedos, tem tubarão, tá?
2: Falou?
3: Miniatura de tubarão, ele já ligou rapidinho. Quanto custa? Ele quer comprar um tubarão.
2: Ó, sério, e lá também tem cada coisa bacana.
3: Olha, dois brinquedos, ontem eu falei com o Valdir, o João, né? João Vandir e a Edna, falei com os dois ontem. Ele falou, Astério, pode avisar aí o Marcelo Santos que eu vou dar um presentaço pra criança, pro menino e pra uma menina. No dia das crianças. Eu não vou dar presentinho, eu vou dar um presentaço pro menino ou pra menina. Então nós vamos tirar foto aí, vou passar aí hoje, vou tirar foto e a gente vai colocar nas nossas redes sociais aí, porque é um presentaço pras crianças.
2: Marcelo, qual é o endereço? O centro de cidade ali, né?
3: É no centro, ali de frente para o Itaú, Marcelo. Tem Homem-Aranha, tem Aquaman, tem tudo aí pras meninas, bonecas da Moana. Tem tudo, tem velotrol também, que esse velotrol que a criança entra dentro dele não quer sair nunca mais.
2: Ô, sério, vai ter sorteio pra criançada, então?
3: Vai ter dois brinquedos.
2: Eu vou colocar o nome dele, hein? Vou colocar o nome dele, Rosalie.
4: Pó.
2: Eu vou colocar o nome dele.

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2: Olha, agora são 11h30, acho que o ouvinte mandou mensagem errada aqui, ó. Posso passar depois das 12? Pode deixar com o porteiro. Eu não sei qual o assunto, né, ô Raia? De repente é um sorteio, né? Perguntar aqui. Ô, Astério, vamos falar da polícia aí. Tá chegando o horário eleitoral, Astério.
3: Tá chegando aqui. Ô, Ricardo Rocha tá lá em Alagoa.
2: Alagoa?
3: Tá lá, ouvindo a gente pelo aplicativo.
2: Tem queijo bom lá,
3: Ô, cadê o nosso queijo?
2: Queijo bom lá, viu?
3: Aí ele vai xingar, ligar aqui e falar: já deu um queijo pra você
2: repartir
3: com o Marcelo? Vai
2: de novo, é, acabou.
3: Um só?
2: Dá mais um pra repartir no meio de novo.
3: A gente tem dupla.
2: Esse cara trai mesmo, ele não é munheca não.
3: O Amaral mandou uns vídeos aqui lá do Recanto dos Melos, o Nivaldo estava lá, cantor. Quem que é o Nivaldo exterior?
2: É, o Nivaldo é o popular Mirto.
3: Mirto tava lá.
2: Mirto.
3: Ô, Sérgio, vamos dar...
2: Ô, Serginho, já tá me mexendo o saco aqui, cara.
3: O Serginho?
2: Tá mexendo, vamos sortear aqui uns 4 caminhão aí pra trocar o óleo lá no 0800, já.
3: 4 carretas Scania aí.
2: 4 carretas.
3: DJ Serginho.
2: Fala lá pra você, viu?
4: O motivo eu já nem sei, nem que seja só...
3: DJ Serginho.

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2: Olha, agora são 11h31, sério, vamos dar início, continuidade, não falamos nada em polícia, né?
3: Nossa, você acredita que não falamos?
2: 11h31 já.
3: Como diz o Daniel, não falamos nada.
2: Então, vai começar o horário eleitoral aqui. Ele já deu sinal pra mim aqui já, bateu no relógio.
4: A vítima é um estelionato, mora lá no IP2, né? É um homem de 49 anos. Ele disse na delegacia que viu na internet. Pô, mas como o pessoal gosta de cair nessas coisas, né? É, leilão.
2: 70. Norbertinho, manda um abraço, Norbertinho, vereador Norberto, né? 80, 120.
4: E daí, Sérgio? Isso aí, serviço de leilões, né? E aí, o que que ele fez? Interessou, né? Ele viu algumas coisas lá, interessou. Viu um veículo, um HB20.
2: Sim.
4: E já entrou em contato rapidamente. Falou, esse carro aí, tal, Iberimbau, cara de Foz. Começou uma conversação com o indivíduo fedido lá. E ele achando que a empresa ali realmente era a empresa verdadeira. Na verdade, eles printam a propaganda ali e trocam o telefone. Quando ele ligou e começou uma conversa, ele mora lá no IP2, ele queria saber quanto estaria custando esse HB20. Aí quando o cara falou o preço, opa, pode ser meu, pode ser, não, pode ser sim. Aí mandou algumas coisas pra ele, algumas documentações ali e tal, que não sei o que, fotos do carro. E ele falou, não, mas como é que eu faço? Ah, faz o Pix aí. E me dá todo o seu endereço que a gente vai enviar esse carro pra você, né? E começou ali, ele achando realmente que tava tudo acontecendo de verdade, mora no IP2, o carro, o valor do carro, R$ 46.500. Aí o cara foi induzindo ele ao erro, falou, então faz o Pix pra mim. Aí ele fez um Pix de 25 mil, um outro de 14.501 e um terceiro de 7.110.
2: Não, pera, vamos somar tudo aqui, Sr. Galvão, pera aí. Fala rápido.
4: Olha, Marcelo, o Pix foi, tá aqui, ó, cadê? Deixa eu começar de novo aqui.
2: Cadê o Pix?
4: Ó, 25 mil, vai, põe
2: 25.
4: Aí.
2: 25.
4: 25 mil.
2: Mais.
4: 14.501.
2: Mais.
4: E mais 7.110.18.
2: Deu o total de 46.611.
4: Esse é o valor do veículo que ele pagou.
2: Recebeu, veio, tá bonito, né?
4: Não recebeu nada.
2: Nada?
4: Ele pagou e achando que os caras iam levar pra ele, depois não falaram mais nada, não entraram em contato, ele desconfiou, tentou entrar em contato, não conseguiu.
2: Sei.
4: E perdeu todo esse dinheiro.
2: 46 mil perdeu?
4: Perdeu todo esse dinheiro, foi lá fazer um boletim de ocorrência.
2: Ô Marcelo, olha um fricassê de frango aí. Ó, Elaine mandou um fricassê de frango. Ô Elaine.
4: Adoro.
2: Faz isso não, não faz isso.
4: Faz isso não.
2: Desculpa, tem gostado da gente. Ô, sério, ela mandou um fricassê de frango, uma delícia, tô com fome já, né?
4: Eu gosto também, viu?
2: Falar nisso...
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2: Olha, hoje é dia do radialista, então parabéns pra nós, né, Sério?
3: Obrigado.
2: Obrigado, todo mundo mandando mensagem aqui.
3: Obrigado, gente. Viu? Obrigado aí pelas mensagens.
2: Deus abençoe vocês aí. 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
2: 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Sério, 1136, Sério.
3: Olha, estelionato também aqui. Dessa vez foi no Borba. Você nasceu no Borba ou não?
2: Não, minha mãe nasceu no Rola.
3: No Rola, né?
2: É.
3: Rola. Buraqueira ali perto também, né?
2: Também, Buraqueira, Rola, tudo ali.
3: Quem gosta de buraqueira é o Daniel Ramos. Que
2: Daniel, o Daniel é de lá também, viu, Sério?
3: Da buraqueira também.
2: Da buraqueira, ô Daniel?
4: Eu não.
2: É sim, senhor.
3: Não é possível.
2: Se não informa o saco essa semana, você vai falar o quê?
4: Eu vou falar assim, amém.
2: Ô Daniel, e o Corinthians, como é que tá o seu Corinthians, Daniel?
4: Uma porcaria.
2: Ah, pelo amor de Deus, viu?
3: Ai, meu Deus. Deixa eu falar desse estelionato aqui, a vítima é uma senhora de 61 anos, viu, Gilson? É uma senhora de 61 anos. Uma senhora de 61 anos disse na delegacia que recebeu mensagem via WhatsApp de uma pessoa se passando pelo gente, de novo.
2: De cara, novo, não faz.
3: Se passando por advogado.
2: Desculpa.
3: Na verdade, a gente conta essa história aqui quase dia sim e outro dia também.
2: Serginho tá atacado hoje, hein?
3: Hoje eu não sei o que tá acontecendo com o Serginho.
2: Ai,
3: hoje,
2: do cara. Céu, olha lá, ó.
3: Oi? Ah, eu vou levar o meu carro e as duas motos pra trocar o óleo. Aí você vai ver só.
2: A décima ligação dele hoje.
3: Vou levar a minha moto e meu carro, as duas motos e meu carro pra trocar o óleo. Eu quero ver se você vai ficar alegrinho desse jeito.
2: Nós vamos levar uma frota aí, viu, Serginho? Nós vamos levar uma frota de transportador pra você trocar o óleo de graça das carretas. DJ Serginho. E daí, Sério?
3: Essa senhora, Marcelo, ela disse que recebeu mensagem, parecia que era o advogado dela. E ela realmente tem um processo correndo aí na justiça. E esse fedorento, fedido, bernento, pioento, tá? Peidorreiro, sem vergonha! Sem vergonha! Tá? Falando com ela como se fosse o advogado e disse que ela tinha ganho ação. A senhora ganhou ação, hein? Ganhou, hein? Ganhou ação!
2: Valor!
3: Para tanto, eu preciso de algumas informações. E ela foi passando, foi passando, foi passando, foi passando. E olha, agora só precisa fazer um depósito, porque tem que pagar as taxas aqui, e pagando a taxa, o dinheiro automaticamente já passa para sua conta. Ah, eu preciso de mais uma informação. Ah, preciso que você abra o link. Ela foi seguindo à risca o que esse fedorento pedia. E acabou fazendo 3 depósitos, ô Marcelo, via Pix, né? Porque o cara ficava pedindo dinheiro, agora tem que pagar a taxinha tal. Um de 1.320, outro de R$200 e outro de 1.618, tá? Ela fez os 3 depósitos achando que ia liberar o dinheiro para entrar na conta dela, tá? Só que ela também passou dados pessoais da filha, que tem conta no mesmo banco. E não é que fizeram um empréstimo no nome da filha também?
2: Meu Jesus amado.
3: R$37.506,
2: ô Marcelo. Meu Deus do céu.
3: Além dela perder 1.320, 200 e mais 1.618, o cara é tão profissional...
2: Que fez um empréstimo.
3: Da sacanagem mesmo, que pegou os dados da filha, pegou os dados dela, todos os dados dela, e fez um empréstimo no nome da filha de R$37.506, que vai ter que pagar, senão surge o nome. Entendendo? Pouca vergonha o negócio.
2: Pelo amor. Ó, Sério, esse caso aí de homicídio, Sério, em Pinda?
3: É, infelizmente, homicídio, né, Marcelo? Infelizmente, tivemos 3, viu? Aqui, ó, deixa eu ver aqui, nós estamos o 3 agora, né? Deixa eu falar aqui desse, a priori, seria uma tentativa de homicídio que aconteceu na Avenida Nossa Senhora Bom Sucesso, ali próximo ali, do supermercado ali que tem próximo da rodoviária, no supermercado grande ali. Então, por volta das 4 horas e 49, quase 5 horas da manhã, tá? Do dia 19, hein? Dia 19 agora. A polícia foi acionada para atender uma ocorrência de tentativa de homicídio, onde o indivíduo teria sido alvejado. Ele começou a discutir com a outra pessoa. E tinha mais 3 pessoas, não tem nada a ver com eles, que estava próximo ali, tomando umas bebidinhas, tá? E viu quando os dois começaram a discutir. Esse sujeito foi até a vítima, esse rapaz de 25 anos, sacou de uma arma e atirou contra ele. Ele foi levado às pressas, até então com vida, para o pronto-socorro, né? Isso no dia 19 agora, dia 19, tá? Aí ficou lá internado, só que não resistiu aos ferimentos. O rapaz de 25 anos acabou falecendo, Marcelo Santos, em detrimento de uma discussão que teve com outro homem, né? Ninguém sabe nada, ninguém anotou nada, não anotou placa nem nada, e o cara entrou no carro e sumiu na poeira.
2: Meu Deus do céu, dá um recado, Astério.
3: Olha, deixa eu falar aqui do mundo das embalagens aí, do meu amigo Rude,
2: viu? Rude Atacadista.
3: Marmitex Opor de alumínio, caixa para mudança, cestas de café da manhã, balas, doces,
2: sorvete,
3: pipoca, sorvete, manga.
2: Manga
3: tem
2: também.
3: Tem tudo lá, tudo. Sacos de lixo de todos os tamanhos. Doutor Gustavo de Godoy, 235, próximo ao Mercadão. 3645-8529.
2: Olha, agora 11:41.

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2: Olha, agora são 11h42, Tere, esse caso aí de...
3: Morte suspeita, Marcelo, aconteceu no Araritama, também no dia 19, no sábado, às 20h49, a polícia foi atender uma ocorrência onde uma mulher de 33 anos foi levada às pressas para a UPA do Araritama, isso no sábado, por volta das 20h49. O irmão da vítima informou a polícia que a irmã era dependente química de cocaína, que ela teria usado uma dose alta demais. Passou muito mal, o pai, muito preocupado, levou ela correndo lá para a UPA, né? Mas, infelizmente, não resistiu e acabou falecendo, né? Segundo a família, ela tinha crise de abstinência.
2: 42. Só um recado exterior.
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2: Olha, agora 11h43, deixa eu mandar um abraço, bom dia lá, Anselmo Multimarca.
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2: Pode ser o ouvinte Fátima falando que lá no Santo Cecília o chuveiro dela entupiu de tanta sujeira na água.
3: Ah, mas deve estar entupido mesmo, né?
2: E várias pessoas reclamando aí da água aí em Pirambangaba, vários bairros, né?
3: Vários bairros.
2: Vários bairros. Gente, agradecer também aqui, vocês estão mandando um parabéns aí pelo Dia do Radialista. Obrigado aí, viu, gente? Carinho comigo, obrigado. Com o Astério Galvão aqui, tá bom? Obrigado. Astério, agora é um...
3: Ah, esse aqui... Morte suspeita? Eu fiquei muito triste, viu, com essa morte lá em Moreira César, um homicídio, né? Na praça lá do Vale das Acácias, dia 19, sábado, a polícia estava em patrulhamento e recebeu informação de disparo de arma de fogo. E foi lá até a praça do Vale das Acácias, isso no sábado, né? E ao chegar, viu lá, ó, este homem conhecido do Astério Galvão aqui, conheci ele desde criança, né? Morador lá de Moreira César. E segundo a mulher que estava junto com ele, ô Marcelo, por volta das 9h07 da noite de sábado, uma moto com dois indivíduos, o que estava de carona, sacou de um revólver, de uma arma, e disparou contra esse homem, tá? Foram 3 tiros na cabeça da vítima. Ele morreu no local. A polícia investiga a motivação desse homicídio no Vale das Acácias, sábado, isso por volta das 21 horas, né? A família aí, que eu conheço todos da família, os nossos sentimentos.

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2: Olha, agora são 11h46. Manda um abraço lá ao Luiz Carlos, lá do Sindicerve, dos servidores do.
3: Luiz Carlos.
2: Mandando um abraço aqui. Um
3: abraço, ô Luiz Carlos.
2: Nos parabenizando pelo dia do radialista,
3: obrigado,
2: viu,
3: sério? Obrigado, Luiz Carlos. Luiz Carlos,
2: abração pra você, obrigado pelo carinho sempre aí, tá bom? Deixa eu mandar um bom dia também. 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
2: Olha, agora são 11h47, Astério Galvão, dando continuidade às informações policiais. Esse caso aí de mais um homicídio em Pindamonhangaba, hein, Astério?
3: Olha, o Marcelo, nós concluímos aqui, né? Todos já.
2: Todos já?
3: Já concluímos. Eu quero só mandar um abraço lá pro meu amigo Mi, né? 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
2: 11h48, olha, a maioria dos casos de câncer de pulmão são diagnosticados em fase já avançada.
4: De cada 10 casos de câncer de pulmão, 8 são descobertos já em estágio avançado. É o que revela uma análise com dados do Estado de São Paulo e publicada num periódico especializado. O levantamento descobriu que 79% dos casos de câncer de pulmão detectados nas últimas décadas no serviço público estavam nos estágios 3 ou 4, que são os mais avançados. Foram analisados prontuários de 16.038 pacientes diagnosticados entre 2000 e 2016 em todo o estado. O acompanhamento dos doentes seguiu até 2022. No total avaliado, 49,8% estavam em estágio 4 e 29% em estágio 3 no momento em que foram descobertos. Só 11,6% estavam em estágio 1 e 6,8% na fase 2. O câncer de pulmão é um dos que mais mata no Brasil. A doença é silenciosa, quando apresenta sinais já está em fase avançada, é o que alertam os médicos. De acordo com o Ministério da Saúde, cerca de 90% das mortes causadas pelo câncer de pulmão são de pacientes que já foram fumantes.
2: Então tá aí, né? A questão do câncer de pulmão tem muita relação com quem fuma, viu, Astero? O cigarro
3: é verdade,
2: contribui
3: verdade.
2: Demais para o câncer de pulmão. 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
2: O acerto teve aquela tragédia também no final de semana em Cruzeiro, né? No ônibus de Romeiro, caiu na ribanceira lá, né?
3: Morreu várias pessoas, viu, Marcelo?
2: Matou seis pessoas,
3: né? Seis pessoas morreram.
2: Então, esse caso, essa tragédia, infelizmente, ali em Cruzeiro, né? O ônibus caiu numa ribanceira de 15 metros, né? O acidente aconteceu na rodovia Doutor Avelino Júnior, em Cruzeiro. Segundo o Corpo de Bombeiros, o ônibus saiu da pista em trecho de curva e caiu em uma ribanceira de aproximadamente 15 metros. Já era limite ali de Minas Gerais com São Paulo, né? Então era uma excursão que vinha até a cidade Aparecida, né? E o ônibus levava aí 48 passageiros, 6 mortes até o momento aqui da informação dessa notícia, infelizmente, né, Sério?
3: Infelizmente, 6 pessoas morreram vindo aqui para a cidade de Aparecida do Norte, Marcelo.
2: Olha, agora 11h52, vamos fazer aqui o sorteio do combo do MEC da manhã desta segunda-feira, Astério Galvão. Fale um horário entre 11h05 e 11h50, Astério Galvão.
3: 11h47.
2: 11h47 saiu para Fran Valério. Fran Valério, que é hoje a ganhadora do combo do MEC desta segunda-feira. Astério, chegamos ao final aqui, lembrando que a Mega Sena amanhã, o prêmio está acumulado, ninguém acertou as 6 dezenas no último domingo, portanto, amanhã, terça-feira, o sorteio da Mega Sena, R$32 milhões, não é muito, mas ajuda, a Mega acumulou e nenhuma aposta acertou as 6 dezenas para levar o prêmio de R$26 milhões, viu gente? Então o concurso aí, 3.060 na Mega, foi sorteado na Caixa no domingo, ontem, né? Então o próximo sorteio é terça-feira, amanhã, R$32 milhões, já dá pra comprar um contrafilé, né, Sério?
3: Bastante, viu?
2: Meu Jesus amado. Vambora, Sério!
3: Tchau, gente, até amanhã, se Deus assim permitir.
2: Olha, 11h54. Salmo 46. Deus é nosso refúgio e fortaleza. Socorro bem presente na angústia, portanto não temeremos. Ainda que a terra se mude, ainda que os montes se transportem para o meio dos mares, o Senhor dos Exércitos está conosco. O Deus de Jacó é o nosso refúgio. O Senhor é meu pastor e nada me faltará. Se Deus é por nós, quem será contra nós? Operando Deus, quem impedirá? Que a graça, a comunhão, a virtude e as doces consolações do Espírito Santo repouse, estejam presentes em cada vida, hoje e para todo sempre. Que Deus abençoe a sua vida, Deus abençoe a sua casa, Deus abençoe a sua família, Deus abençoe a sua saúde, Deus abençoe a sua saída e a sua chegada. Em nome santo e poderoso de Jesus. Vambora, Sério!
3: Tchau, gente!

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Olá, pessoal, começando mais um programa Boca a Boca, Saúde que Conecta. Estamos aqui nessa segunda-feira, nessa tarde gostosa. Eu sou a doutora Valéria Querido, cirurgiã dentista, e hoje trago aqui mais uma informação, assim, de ponta. Vamos conversar aí mais uma vez sobre saúde bucal. Né, sobre um tema assim que todo mundo ali no dia a dia do consultório, né, traz. Doutora, quando eu perco um dente, qual o impacto que isso traz para a saúde da minha boca? O impacto é grande, é exatamente sobre isso que a gente vai conversar hoje. Peço que vocês fiquem ligadinhos aí no telefone aí da rádio, entre em contato, participem para ganhar prêmios, concorrer prêmios aí, não é mesmo? Certinho, galera? Então, vamos lá para esse bate-papo gostoso. Você já perdeu um dente na cavidade bucal? Acha que isso não vai ter problema algum? Pessoal, é o seguinte, pode trazer problema sim, e os problemas são grandes. Como a perda do osso, né? Além da perda do osso, a gente tem a questão dos dentes ali que se movimentam. A gente tem problema com a articulação, né? A gente tem ali a articulação ali da cavidade bucal, passa já não ser a mesma, porque com a perda do dente. O dente de cima, ele desce, né? Além de descer ali na cavidade bucal, os vizinhos movimentam, tem dificuldade para fazer higienização. Essa dificuldade causa aumento de placa bacteriana. Essa placa pode levar a cárie. Isso pode causar aí a desbiose bucal. Então, olha quanta coisa aí por detrás, né? Então, veja. Então, você tem um espaço aí na boca, né? Onde existia um dente, tem que correr atrás, né? E realmente resolver isso. Eu escuto muito no consultório, né? A pessoa costuma mastigar de um outro jeito só porque perdeu um elemento dentinário. A pessoa tinha costume de mastigar de um jeito e passa a mastigar de um outro jeito justamente porque perdeu o dente, porque tá com a falta ali do dente. Mas a nossa boca, ela não é uma coleção de dentes trabalhando separadamente. Os dentes, eles fazem contato uns com os outros, trabalham juntos na mastigação e tem uma relação com a gengiva e com o osso que sustenta. Então, quando um deles faz falta, alguma coisa, né, pode ali começar a mudar. E hoje eu vou explicar exatamente sobre isso, né? Sem complicação nenhuma. Vou trazer esclarecimento para o pessoal aí que está nos ouvindo nessa tarde, né? O que pode acontecer com os dentes, principalmente do lado, né? Com o dente que ficava ali em frente a ele, né? Com o osso, com a mastigação e até mesmo com a maneira de limpar essa boca, esse espaço aí que ficou, né? Esse espaço que passa a ser um espaço protético. E eu quero conversar também, você que está me ouvindo, né? Se você já perdeu um dente e nunca substituiu, o programa de hoje é para você. Há quanto tempo que aconteceu isso? Há quanto tempo que você perdeu esse dente e ele não foi substituído por outro? Percebeu alguma mudança para mastigar? Então, mande a sua pergunta ou o seu relato aqui no programa pelo telefone 12 996 72 30 17. É isso mesmo, Raíssa aqui me ajudando aqui na mesa, né? Vamos lá, opa, aqui o número aqui 992, pessoal, ó, só fazendo um alinhamento rápido, é 992 24 992 24 56 60. 992 24 56 60. Então fique comigo, porque uma das perguntas de hoje é: o que será que perder só um dente, por que será que fazer ter ali a perda de um dente, por que faz tanta diferença na saúde bucal?
É essa a pergunta hoje em pauta aqui do nosso programa. Porque, pessoal, os dentes, eles se movimentam. Né? Vamos imaginar aqui uma situação. Você perdeu um dente de trás, um daqueles usados para triturar os alimentos, que são os molares e os premolares. Ficou um espaço entre dois dentes. Imaginou aí a cena? Então, os dentes ao lado desse espaço, eles podem, com o passar do tempo, se inclinar ou movimentar no longo eixo ali do próprio dente. Ele começa a fazer um giro, né, durante no eixo próprio daquele dente. A parte da frente fica para o lado e às vezes ele dá um movimento. Já aconteceu na clínica, já vi muito disso. Ali um movimento ali de 180 graus. A parte anterior vai totalmente para trás. E é um movimento ali significativo. E esse movimento, querendo ou não, vai trazer outros impactos. Tá bem? E isso não acontece do mesmo jeito com todas as pessoas, né? Existe um prazo de uma pessoa para outra. Acontece rápido. Tem pessoas que um mês sem movimentação, tem pessoa que uma semana tem movimentação, mas essa movimentação toda que a senhora acabou de citar, não. São movimentações diferentes. Essa movimentação toda que eu acabei de citar, que o dente chega a girar até 180 graus no mesmo eixo, essa movimentação ela ocorre com anos sem reabilitação. Mas movimentação pequena, a gente já consegue até visualizar. Aí tem pessoas que com uma semana a gente consegue visualizar isso na cavidade bucal do paciente, ok? Então o prazo não é igual para todo mundo, depende de pessoa para pessoa, mas é uma possibilidade que precisamos observar. Agora pense no dente que ficava do outro lado da mordida. Por exemplo, um dente de baixo que foi extraído. Agora fique imaginando no dente de cima, que era o apoio desse de baixo, né? Se o dente perdido era de baixo, então existe um dente em cima que antes encontrava resistência quando fechava a boca junto desse dente. Sem o contato, né, porque vai fechar, não vai ter mais aquele contato. Então, esse dente ele pode se movimentar em direção do espaço vazio. Então, ele desce, olha só. E com isso, fica ali comprometendo o sorriso, principalmente se estiver na linha do sorriso. Então, se o dente perdido era de cima, logo, né, algo semelhante também pode acontecer com o dente de baixo. Então, acontece isso vice-versa. Se é o dente de baixo, ele sobe, se é o dente de cima, ele desce. É por isso que, às vezes, uma pessoa procura o dentista para substituir um dente perdido e descobre que o espaço já não é igual ao que existia no dia da extração. Fica com pouco espaço ali para reabilitação. E tirou o dente de baixo, demorou para reabilitar, o dente de cima desceu para aquele espaço. Então, você fica com o dente curtinho embaixo. E para não ficar com o dente curtinho embaixo, muitas vezes você tem que tratar o canal do dente de cima, colocar um pino de fibra de vidro, fazer uma reabilitação protética total ou parcial, só por conta de um único elemento perdido que você perdeu ali o prazo, né, de reabilitação. E agora não tem mais o mesmo espaço. Então, pessoal, olha quanta coisa, né, que acontece. É por isso que, às vezes, uma pessoa, né, fala, puxa, era um problema e depois eu adquiri, passei a ter dois. Sim, porque perdeu o prazo, como eu falei, de reabilitação. Então, perceba que a questão vai muito além de colocar um dente no lugar do que saiu, né? Primeiro precisamos entender que os dentes que ficam estão posicionados hoje de uma forma, mas em questão de dias ele pode estar posicionado de uma outra forma.
Então, vou fazer uma pergunta para você observar aí na sua casa. Se tentar, né, se diagnosticar olhando ali para o espelho. Quando passa a língua perto do espaço onde falta um dente, você sente que os dentes ao lado parecem inclinados? A comida começou a prender em algum lugar onde antes não prendia? Se perceber alguma mudança, vale contar isso, né, na sua próxima avaliação odontológica. Ir no dentista e narrar isso. Olha, eu ouvi aí um programa de rádio, programa Boca a Boca, na 107 FM, com a doutora Valéria, e ela trouxe isso em pauta e eu fiz o teste lá, e não é que eu estou passando por isso? Então, converse isso com o seu cirurgião dentista, que ele vai poder aí trazer uma luz para você, uma orientação sobre o que fazer, né? E se quiser também, mande a dúvida agora aqui para a gente no telefone 992-24-5660. 992-24-5660. E quem participar vai ganhar prêmios. Quem participar vai concorrer a prêmios, vai ganhar um kit de higiene bucal lindíssimo da Luminatus Odontologia. Uma clínica especializada em odontologia para pacientes oncológicos, especializada também em luz laser e atende hoje a todas as áreas da odontologia. É uma clínica situada em Moreira César, que tem todas as especialidades e também trabalha ali a nível hospitalar, porque dentro do grupo temos aí dentista hospitalar que dá o suporte para os pacientes que estão hospitalizados, porque não sei se vocês sabem, quando os pacientes estão hospitalizados, fazem uso de muita medicação. Essas medicações alteram a saúde bucal. E quando a imunidade cai, essa boca aflora ali inúmeros problemas e muitas vezes é necessário a ajuda aí do cirurgião dentista especializado na odontologia hospitalar para alinhar esse paciente o quanto antes, para trazer ali a saúde geral desse paciente. Mas voltando a falar sobre o problema em si, participem, manda suas mensagens aí. Mande aí as suas dúvidas sobre a questão da falta de um dente, que eu vou ter o prazer de responder para vocês no 992-24-5660. E você que participar já vai concorrer a prêmios, ok? E uma coisa assim muito importante para falar, lembra que eu falei assim logo no início, que quando perde o dente, você perde o time ali do tempo de reabilitar, os dentes começam a movimentar e daí começa, como eu acabei de falar, prender alimentos ali no dente, você vai mastigar, fica machucando a gengiva, você fica incomodado. Então, pessoal, às vezes para reabilitar aquele espaço, tem que o paciente colocar aparelho novamente. É muito comum isso no consultório. O paciente ficou ali um tempo sem um elemento dental. Aí, quando ele lembra de buscar ajuda, já se passaram ali 6 meses, 7 meses, até mesmo 1 ano. Isso aí é um tempo de sobra para ter causado inclinação, giroversão e até a extrusão do dente da arcada antagônica. Então, nesses casos, muitas vezes a gente tem que colocar aparelho no paciente. Olha só que coisa, hein? Tem que colocar aparelho para, de novo, obter o espaço perdido, porque o dente vizinho inclinou. Ele tinha ali um vizinho que saiu dali. Não foi reabilitado rápido, ele inclina. Tomando o espaço, dá para simplesmente fazer um implante? Não. Não dá. A gente tem que, de novo, organizar o espaço.
E hoje, um aparelho assim que a gente utiliza muito nas clínicas são um aparelho autoligado. Ele é um aparelho de rápido alinhamento. Já teve casos para obter espaço. A gente, com 4 meses de aparelho ali, a gente já conseguiu alinhar. Lembrando, de novo, tudo depende de caso para caso, ok? Mas precisa de ter ali um aparelhinho. E reabilitou, aí a gente volta a encaixar o dente ali no espaço perdido. Porque se não fizer isso, o que que vai acontecer? Se o dente inclinou, né, para o espaço vazio, você tem um espaço menor. Ou se ele só caminhou abrindo espaço entre outros dentes, você vai ter um problema ali para questão estética, você vai ter ali que aumentar o tamanho desse espaço com uma resina. A resina, a longo prazo, ela pode vir a dar problema. Então, pessoal, extrair um dente, não, poxa, mas eu não tenho dinheiro assim de imediato para colocar nada no lugar. O que que você tem que fazer é reabilitar ali com uma peça protética provisória. Se você no momento não dá para fazer ali um implante local, que você perdeu um único dente, tem que colocar alguma coisa ali estabilizando o espaço perdido. Né? Para você, na verdade, estabelecendo o espaço do dente perdido, para não ter o espaço perdido. Ok? Tem que fazer isso. Ou se não, ficar com uma vigília ali com o cirurgião dentista, de ser um cirurgião dentista muito parceiro, muito amigo. E tá observando você ali pelo menos a cada 3 meses para ver aí se não tá tendo movimentação. Se é um dente posterior, por exemplo, usar um provisorinho fixo. Hoje em dia a gente tem digamos assim, um produto que ele chama Interligue, né? Ele é lembra muito cadastro de tênis, né? E onde ele é embebido por resina e ele consegue ali. Tem várias marcas, mas essa é uma marca muito comum, muito conhecida. Mas ele nada mais é do que uma tira, né? De tecido. É um tecido que aguenta, né, fortes impactos. E ele é um tecido embebido ali numa, digamos assim, resina. E você pode colocar um dente artificial ali preso nesse tecido, leva até o local e coloca a luz, um fotopolimerizador, para ter ali a fixação desse dente provisório. Mas o que é ruim? Uma vez que você começa a reabilitação, esse dente vai ter que ser cortado e essa fibra também. Então, por um curto período de tempo ali, você vai ficar com uma janelinha novamente. O ideal é um provisório móvel. A famosa perereca. Né? Uma prótese parcial provisória. Porque nesse processo de reabilitação, onde vai ter que colocar um implante, aguardar ali mais ou menos uns 3 meses para ter a osteointegração, para daí você colocar o provisório, ou, dependendo como que está ali o processo cirúrgico, a condição do paciente, pode colocar até um provisório já sobre um implante, mas mesmo assim tem todo um processo ali no dia da própria cirurgia. A gente normalmente evita ficar manipulando esse paciente. A gente coloca o provisório uma semana depois, que é o ideal, justamente porque fica sensível à região. Tem profissionais que até colocam no mesmo dia. Mas, como eu acabei de falar, é uma região muito sensível. Evitar ficar manipulando com sangue ali também atrapalha muito a questão estética.
Então a gente evita ficar manipulando a região logo após a cirurgia. Normalmente faz isso com uma semana ou no dia seguinte, onde já teve a coagulação sanguínea, para instalar o provisório fixo. Mas em algum momento aí você vai ficar sem o dentinho, se você estiver visando conforto. Tem pessoas que não se importam, já quer estar saindo com o dente, aí a gente anestesia mais um pouco essa paciente e a gente coloca o dente, então, no mesmo dia do implante. Mas até fazer o implante, se a pessoa precisa aguardar ali por questões financeiras para estar fazendo em um segundo momento, ou uma questão, por exemplo, também que é muito comum, às vezes é um único dente superior, e você tem que fazer um enxerto. Normalmente o enxerto, se der para fazer com levantamento ósseo, der para aplicar um implante no mesmo dia, ok. Mas tem casos que você tem que fazer o levantamento ósseo, o levantamento de seio, fazer um enxerto ósseo, e você não pode ali fazer o implante no mesmo dia, tem que aguardar. E tem casos que você tem que aguardar até 8 meses. Para correr tudo bem com o paciente. E nesse meio tempo, como que você vai ficar? Você vai ficar sem dente algum? Então, olha quanta coisa, né? Então tem que se pensar bem. Por isso tem que ter um plano de tratamento muito bem definido. Tanto por parte do profissional, para ele se organizar com aquele paciente. E tanto para o paciente, para ele também se organizar e saber o que lhe espera, né? Então, e é importante o paciente ter aí todo esse acompanhamento do caso, porque ele é leigo, né? O paciente é leigo, mas a gente precisa participar ele de todo o processo. Falar, olha, aqui a gente tem inúmeras possibilidades, a gente vai extrair o seu dente, mas esse seu dente que a gente vai extrair agora, ele tem uma lesão no periápice, né? Que lá, o periápice é a raiz do dente. Ele tem uma lesão lá e a gente não vai poder fazer no mesmo tempo clínico o implante. A gente vai ter que extrair esse osso onde tinha lesão, vai ter que se recuperar e a gente vai poder fazer o seu implante só daqui 3 meses. Nesse meio tempo, doutor, o dente já pode andar, ele já pode inclinar, ele já pode caminhar, o dente de cima já pode destruir, sim, tudo isso já pode acontecer. Por isso, alinhe com o seu dentista para que no dia que você for extrair o dente, você nesse mesmo dia já possa colocar uma prótese. Eu recomendo uma prótese móvel. Eu, Valéria, recomendo uma prótese móvel, né? Esse é o meu jeito de trabalhar. Já teve casos onde o paciente pediu que fosse fixa, usando essa fibra, né? Uma fibra de vidro embebida ali numa resina, aonde você pode colar um dente de plástico, digamos assim, por um tempo determinado. Sim, já fiz isso. Mas, de novo, na hora que você vai começar a trabalhar nesse espaço protético, você vai ter que cortar essa fibra, você vai ter que cortar esse elemento dental e, de repente, de um dia para o outro, você vai ficar sem um dentinho ali. E daí, como é que vai ser? Às vezes, cada profissional tem um planejamento. Tem profissional que faz no mesmo dia, anestesia mais o paciente e coloca um provisório ali no mesmo dia. Mas se é um caso, como eu acabei de falar, um caso onde tinha uma lesão, onde é um caso onde não tem como colocar um implante no mesmo tempo clínico da extração já colocar um implante. Tinha uma lesão óssea ali, vai ter que esperar esse osso cicatrizar, vai ter que esperar esse osso ficar saudável para receber um implante. E o tempo estimado aí é de 3 a 4 meses. Se é de 3 a 4 meses,
Bem, não tem como eu colocar nada ali a não ser uma prótese móvel ou uma prótese fixa, como eu falei, em resina, nessa fibra de vidro embebida em resina. Mas alguma coisa tem que ser feita. O planejamento sempre fica a cargo do seu cirurgião dentista. O cirurgião, uma vez que você faça fixo, o cirurgião no dia da cirurgia vai ter que cortar essa fibra e não consegue colocá-la de volta. Se é uma prótese parcial provisória, a famosa pererequinha, aí você consegue sim, né, fazer o implante e voltar ela no lugar no mesmo dia da cirurgia. Sobre a reabilitação com um dente provisório em cima desse implante, tudo depende do que foi feito. Se foi feito ali um levantamento de seio, né, junto a uma osteointegração, muitas vezes tem profissionais implantodontista que não gosta de ficar manipulando essa região. Eles pedem para aguardar.

0: do caso clínico. Tem casos que dá até para fazer um implante e colocar o provisório sobre implante na mesma sessão. Então, estou falando de vários tipos de casuística. Por isso que muitas vezes essa prótese parcial provisória, que é a PPP, é o caminho mais suave, o caminho mais tranquilo. É um aparelhinho que você coloca ali na boca, retira para dormir. Tem uma caixinha, tem o método de higienizar de maneira correta, mas ela vai ficar ali um curto período de tempo. Mas é um mantenedor de espaço sim, perfeito até a reabilitação definitiva. E como eu falei, reabilitações definitiva depende da casuística. Tem reabilitação que a gente consegue fazer com 21 dias, quando usa um implante chamado estrauma. E tem reabilitação que a gente consegue de 3 a 4 meses, quando é um implante aí da mesma linha, que hoje a gente considera um dos melhores implantes do mundo, que é da linha, Neodent. Tem vários outros implantes ótimos no mercado, mas esses, digamos assim, que são os campeões. Né? São os campeões aí, dentro do comércio odontológico. Mas é isso, né, pessoal? Vamos chamar aí nosso break, aí nosso intervalo, e depois eu converso mais um pouquinho com vocês sobre isso, mas vai trazendo aí as suas dúvidas. Vai trazendo aí, o que você gostaria de saber mais sobre isso. Voltando do intervalo, eu vou falar sobre como higienizar essa região perdida, tá bom? Então, aguarde aí, eu espero vocês, até já!
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1: Olá, pessoal.

0: retomando aqui o programa Boca a Boca, Saúde que Conecta. Meu nome é Valéria Querido, sou cirurgiã dentista. E a gente está falando hoje o que, que acontece com um dente que está ali na cavidade bucal, que ele não foi ali reposicionado, né? Não foi colocado de volta. Perdi o dente por conta de uma cárie, um canal assim que não foi bem desenvolvido. Eu perdi o dente, doutor, precisei extrair e não coloquei nada no lugar. Isso causa consequências para minha saúde bucal? Sim, muitas. Eu trouxe aqui a clareza de que quando acontece isso, os dentes vizinhos inclinam, o dente superior desce ou vice-versa, né? Ou se você perdeu o de cima, o de baixo sobe. Lógico que isso, o de baixo para subir é um pouquinho, assim, digamos assim, mais difícil isso ocorrer, mas ocorre também. Na verdade, você tem uma alteração ali da cavidade bucal significativa se isso não for feito em pouquíssimo tempo. Lógico que vai de pessoas para pessoas. Tem pessoas que a movimentação ocorre de maneira muito rápida e tem pessoas que isso demora a acontecer. E tem também a questão dos dentes vizinhos, eles rodarem ali em volta do próprio eixo mesmo do dente, alterando também a mastigação. Esse paciente passa a ter problema de oclusão. E eu falei que ia voltar aqui após o nosso intervalo, falando de como higienizar esse espaço que ficou ali do dente perdido. Porque a escova quadradona, né, não consegue entrar ali naquele espaço. Então, o que, que precisa ser feito? Primeiro, usar uma escova adequada para higienizar esse espaço, que são as escovas Unitufo. E essas escovas não precisam usar creme dental. Tem várias escovas dessa no mercado, tá bem? O próprio nome fala Unitufo, tem um único tufo ali no cabo da escova, mas ela é, por ter uma cabeça assim muito pequenininha, muito estreita, entra nesses espaços, faz a higienização, porque esses espaços onde teve ali o dente perdido é um foco assim muito grande para ter cárie, porque, como eu falei, acumula placa bacteriana, fica difícil da escova entrar ali. Se acumula a placa, desenvolve doença periodontal e também doença de cárie, propriamente dito. Então, a gente tem que evitar isso, tá bom, pessoal? Então, a escova Unitufo, tem várias marcas no mercado, é uma escova ótima aí para vocês estarem usando. E não precisa usar ela com creme dental, tá bom? Não precisa, ok? Então, guarda essa dica aí para vocês, tá bom? Uma outra coisa que é importante aí é a questão da mastigação. A pessoa, ela, quando ela perde o dente, ela tem mania de adaptar, né? Se você mastiga dos dois lados, perdeu um dente de um lado da boca, daí começa a mastigar tudo de um lado só. Isso, a longo prazo, dá um problema na nossa articulação temporomandibular. A gente pode até ter desgaste dos discos, né? Olha que sério. Então, a gente tem que ficar atento. Perdeu o dente ali, o que a gente tem que fazer é, primeiro, se adaptar com essa questão desse período de perda, mas não pode deixar de mastigar dos dois lados. Ah, doutora, mas fica difícil. Fica difícil, mas não é impossível. Aí, digamos, você vai ter que cortar alimentos, por exemplo, a maçã, vai ter que cortar ela ali na faca para estar comendo, né? Mas, e lembrando que você vai reabilitar esse dente rápido, porque a gente está trazendo hoje qual é o impacto de ficar sem dente ali no local a longo prazo. O impacto é grande. E depois, a hora que você for ver para colocar o dente no local, às vezes você tem até que colocar aparelho para reorganizar o espaço de novo. Sem falar que você pode ter desenvolvido nesse meio tempo a cárie, a doença periodontal. Olha quantos malefícios para a sua saúde bucal com a perda de um único dente. Então, não vamos querer isso, né, não? Então, vamos cuidar disso o mais rápido possível, ok? E uma outra questão importante é a perda do osso, gente. Quando você perde um dente e você não coloca ali, não reabilita a região, você perde o estímulo da região. E se você perde o estímulo da região, você perde o osso. Então, o osso precisa de estímulo aí para manter a altura dele. Se não tem o estímulo, tem perda de osso. Então, qual que é a minha orientação? Perder um dente. Por favor, procure reabilitar isso o quanto antes. Olha quantos pontos hoje para ser lembrados. Olha só, com a perda do elemento dental, você tem o desalinhamento dos dentes, você tem a inclinação dos dentes, você consegue ter ali também diastema, espaço entre os dentes. Se há um dente inferior que você perdeu, como a nossa maxila ela é toda porosa, né? Tem a questão desse dente superior descer, tem a extrusão do dente superior, né? Ele extruir, ele descer. Aí fica aquele sorriso feio, sabe? Você dá um sorriso com o dentinho mais para baixo, assim. Você fica vendo que tem alguma coisa ali que não está harmoniosa. Então, tem um impacto significativo, tem um impacto ali estético. Imagina os seus dentes era tudo fechadinho, de repente estão abertos. Vai ficar bonito isso? Não, não vai ficar bonito isso. Se abriu, qual outra coisa que ocorre? Começa a parar alimento no vão do dente. Se para alimento ali no vão do dente, o que acontece com o periodonto desses dentes? Ficam sobrecarregados. E daí você pode desenvolver um problema de perda de osso, não só lá no local, né? Mas também em todos os outros locais da boca. Olha só. Se abre espaço, fica juntando mais placa bacteriana. E se o espaço é um espaço grande demais, ele fica pequeno para a escova tradicional e gigantesco para o fio dental. Aí você tem que lançar a mão de outras escovas, como a escova interdental, a irrigador bucal, para não ter acúmulo do quê? Da placa, que também vai levar a cárie. Isso tudo começou só por conta da perda de um elemento. E se a gente começa a ter muito acúmulo de placa bacteriana, a gente leva doença periodontal. A gente começa a ter um aumento de bactérias ruins e uma diminuição de bactérias boas. Aí entra a famosa desbiose. Se a gente faz uso de medicação, então, a gente tem uma boca ainda mais seca, uma saliva de pouca qualidade. E se a gente tem esse combo, a gente vai ter aí um sorriso bonito? A gente vai ter aí saúde bucal? Já adianto para vocês que não. Vocês não vão ter nenhuma coisa e nem outra. Então, perdeu um elemento dentinário. Faça a reabilitação. Doutora, mas eu estou sem dinheiro agora para fazer um implante. Conversa com o seu dentista que ele vai ter uma alternativa. Hoje eu falei aqui para vocês sobre a alternativa de um provisório fixo, com essa resina que eu falei para vocês que é de fibra de vidro. Que tem diversas marcas no mercado, que é embebida ali numa resina, onde ele pode ali fixar esse dente. E existe as PPP, as prótese parcial provisória. Mas tem que ter algo ali sustentando o espaço perdido. Ou tem que ter ali um acompanhamento bem de perto do dentista. Já teve casos, doutora, que o paciente da senhora. Ela era contraindicado ali uma PPP e também uma prótese como essa que a senhora acabou de falar de uma fibra de vidro. Já teve casos assim. Inclusive, agora de pouco tempo na clínica, a gente teve um caso assim. Se a gente, então a gente está acompanhando ela de perto, bem de perto. Marquei com ela de estar indo na clínica a cada 2 meses para a gente visualizar ali se não está tendo nenhum tipo de movimentação, né, dentinária. E ela está se organizando para fazer um implante com a gente, mas ela vai ter esse acompanhamento bem, bem de perto. Ela ficou muito tempo ali com uma prótese parcial fixa, só que essa prótese parcial fixa, quando fica muito tempo, às vezes, em vez de trazer benefícios, começa a trazer malefícios. Isso também tudo tem que colocar na balança. Então a gente retirou essa prótese provisória fixa dela. Estamos nesse momento com a cavidade bucal dela ali nesse espaço protético, né, onde ela perdeu esse dente. Não estamos com nada nesse momento, até recuperação ali do periodonto, mas ela está com um acompanhamento assim muito, muito assistido. Ela está a cada 2 meses em um consultório e a gente acompanhando ali de perto a casuística dela. Então, de novo, tudo depende, né, do caso em si. E tudo depende de paciente para paciente, porque a gente está falando de fisiologia, de corpo humano, né? Para uma pessoa, aquele tratamento ele responde de um jeito, e para outra pessoa o tratamento responde de um jeito totalmente diferente. O que temos de fazer é acompanhar. Acompanhar de fato, né, os pacientes. E como eu falei, o osso, né? O osso, quando não tem estímulo na região, né? O dente que é extraído, ele, uma vez que é extraído, o local cicatriza, mas o formato do osso naquela região muda, e em geral o rebordo também ali. E aquela parte do osso onde o dente estava, ele perde tanto na largura quanto na altura. E ali durante o processo de cicatrização isso ocorre. Então a gente tem que ficar atento para logo em seguida a gente voltar a ter estímulo esse osso com a parte de reabilitação. Então são bastante mesmo perdas. Então essas perdas têm que ser pensadas sobre elas, né? E têm que ser evitadas. Porque o sorriso realmente é a curva mais bonita do nosso corpo. Então a gente tem que valorizar essa curva bonita do corpo. E reparem para vocês aí, quando vocês, né, estão ali conversando com uma pessoa, a primeira coisa que chama atenção é o sorriso da pessoa. Existem vários memes na internet, né, que às vezes é uma mulher linda, maravilhosa, um rapaz lindo, maravilhoso, bem vestido, bem arrumado. Mas quando sorri, se está faltando um dente, parece que todo aquele contexto assim cai por terra. Porque realmente o sorriso é algo assim que chama muito a atenção. Tem outros memes, inclusive, isso foi colocado há pouco tempo na minha página também social, onde a pessoa está sem uma sobrancelha e sem um dente. O que que você repara quando você observa essa pessoa? A falta da sobrancelha? Jamais. Você nem deu conta que estava faltando uma sobrancelha. Você só repara no dente perdido. Então, o sorriso de fato é algo que chama muita atenção. E às vezes você é dono de uma empresa, é dono de um seu negócio próprio, precisa estar ali interagindo com as pessoas, ou trabalha ali na frente de comunicação com outras pessoas, né, na venda de um balcão. E se você está com o sorriso ali com falha, aquilo mexe com o seu emocional, mexe com a sua autoestima. E falo mais, se você trabalha na venda, mexe até com o seu poder de venda. Se você não se sente seguro, você não consegue fazer bons negócios. E aí eu vou até além. A falta do dente, como eu falei para vocês, cria espaços entre os dentes. se causa espaço entre os dentes, que vai causando diastema, que a gente chama, junta a placa. Se junta a placa e essa placa vem ficar em excesso, causa aumento de bactéria ruim. E com isso vem o famoso mau hálito. Olha só quantas coisas que impactam na vida do paciente com a falta de um dente. Então, por favor, se você tem um dente na boca que está para ser extraído, já pense em todo o processo de reabilitação dele o quanto antes. Se você tem a falta de dente na boca, restabeleça essa falta o quanto antes. Procure ajuda de um cirurgião dentista. Não deixa isso para depois, senão você vai ter perda óssea, problema na TM, aumento de placa bacteriana, aumento de bactéria ruim na boca, com isso doença periodontal, lesão de cárie e até mesmo o mau hálito. Então, com essa pauta de hoje, né, que eu venho aí para encerrar o programa. Mas antes de encerrar o programa, vamos ao sorteio? Vamos ver? Vamos ver aqui quem que ganhou hoje. Vamos ver aqui, vamos ver quem que participou hoje, que vai ganhar. Maria Tereza, do Santa Cecília. Maria Tereza, a gente vai entrar em contato com você, tá bom? 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Pessoal que esteve comigo até aqui, eu deixo aí um forte abraço, desejo a todos uma excelente semana e até semana que vem com mais um programa Boca a Boca, Saúde que Conecta. Um beijo bem grande, fica com Deus.
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12: 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Não tem jeito, meu compadre. Vambora. Ela vacilou comigo, nós estamos aí, né? Tudo certo.

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vamos nessa, bora que bora. Segundou, hein, coragem, segundou com essa, só por Deus, né? E aí, gente, tudo bem? Final de semana foi de boa? Aqui é Rodrigo Campos, hein, dentro do seu radinho. Bora lá, hoje vai ter Dante. Vou tocar Abre Caminho, essa é da Anitta com Alexandre Carlos, maravilhosa essa música, né? Vai ter Jonas Brothers, gente. E bora começar! Vagabundo! Gustavo Lima e Luiz

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0: Alexandre Carlos.
1: Abre caminho. Gente, o jornalista Léo Dias revelou que assinou um acordo judicial que o obriga a pagar uma multa de R$40 mil toda vez que ele pronunciar publicamente o nome da cantora Anitta. Ele explica que aceitou esse acordo no passado, mas admite que já teve que desembolsar esse valor algumas vezes por descuido. E

0: Jonas Brothers, No Time to Talk. Já volto com Você Tem o Molho. Você tem o molho aí? Segundo, né? Queremos o molho da coragem. Segura aí que eu já volto. 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
2: Não tem jeito, meu compadre. Vambora. Ela vacilou comigo, nós estamos aí, né? Tudo certo.

demais. Coração partido. Gente, Murilo Huffi lançou o projeto audiovisual Do Nada essa semana, gravado ao vivo em Goiânia. Esse trabalho traz uma mistura da música, de músicas, né, inéditas e várias regravações, apostando em um repertório bem ao estilo sertanejo para conectar ainda mais com os fãs de Murilo Huffi e movimentar sua carreira no cenário musical, né? 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
2: Maiara e Maraísa.
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4: E hoje quem participa do meu Aninha na cozinha é a Silvia Mendes Santos. Ela escreveu: Aninha, adoro o seu quadro e gostaria de alguma receita com abacate. Estou sem ideia. Silvia, vamos preparar mousse de abacate fitness. Os ingredientes são: 2 abacates, 100 gramas de chocolate 60% cacau, 2 colheres de sopa de cacau em pó, 1/2 xícara de leite de aveia, 1 colher de sopa de café passado, 4 tâmaras sem caroço e folhas de hortelã para decorar. Para preparar, derreta o chocolate em banho-maria e corte os abacates em pedaços grandes. Em uma tigela, misture os ingredientes com o chocolate derretido e adicione o leite de aveia aos poucos, batendo até atingir uma textura cremosa. Sirva em potinhos pequenos com uma folha de hortelã para decorar. Enjoy! E obrigada pela participação, Silvia!
5: Que delícia!
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7: Vamos falar

0: Simone Mendes.
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0: Que coisa linda, hein?
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23: Apesar das temperaturas mais amenas, há uma variedade de frutas cultivadas e colhidas. Estamos na melhor época para a safra de frutas cítricas. No sul do Brasil, os principais frutos da estação consumidos são abacate, banana, maçã, morango e bergamota. A ingestão desses alimentos é indispensável para a saúde e contribui para o seu bem-estar. Além de benéficas para o organismo, comprar as frutas na estação é ecologicamente sustentável e ajuda no bolso, principalmente em atacarejos, onde as ofertas aumentam e os preços diminuem. Nutricionistas recomendam o consumo de 3 a 5 porções de frutas por dia. Por isso, se joga!
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1: E agora aquela companhia gostosa, é você com a gente, aqui na Hora do Peão. É a hora da diversão, é a hora que eu, Luciano Leão, chego aqui com ele, o Torinho. Vem, Torinho, vem pra cá que o povo tá te esperando. O povo tá esperando as mais animadas. Torinho, manda! Anthony Gabriel, Marcos e Belucci. Delícia, né? Vamos começar bem, Torinho? Vamos? Bruno e Barreto, abrindo por hoje.
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Kleber e Cauã, mil adjetivos. Eu tenho mil adjetivos pra você, viu, Torinho? Você é demais, Torinho. Agora manda uma antiga, um modão. Tá na hora, hein? 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

0: Delícia de sequência que foi essa, o povo todo pulou, Torinho. E o Torinho, sabe, ele sabe dançar passinho, gente. Vocês têm que ver que coisinha bonitinha aqui no estúdio, viu? Ó, o que que vai ter? Modo rodeio já já? Claro que eu quero, Torinho.
1: Não saia daí, daqui a pouco a gente volta com muito mais.
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17: Você quer mais? Eu quero muito mais! Vamos de Luan Santana!

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2: João Lucas, a onda agora é beijar na boca. E se beijar na boca, tá sabinho. Se beijar na boca, dá.

0: aqui a nossa segundona da Hora do Peão. Eu, Luciano Leão, vou embora. Torinho, vem comigo. Tranca aí tudo. Amanhã nós volta, tá bom? Gente, super beijo. Continua por aqui, que aqui só tem as melhores. Só coisa boa. Beijão!
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mas não deixe. 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Obrigado, Senhor, por mais um dia de vida. Obrigado, Senhor, pela saúde. Obrigado, Senhor, por mais um programa na 107. Hoje é segunda-feira. Hoje o calendário marca 21 de setembro de 2026. Boa tarde, meus amigos, minhas amigas. Que Deus leve a paz, o amor, a saúde e a alegria a toda a família. Louvemos ao Senhor porque Ele é bom. Louvemos ao Senhor porque é bom estar com vida. Se dirigir, não beba. Se beber, não dirija. Preserve a vida, porque a vida é um dom de Deus. E lembre-se, amigo, sempre atrai uma bola a uma criança. 17 horas 4 minutos em Pindamonhangaba, 17:04. Estamos chegando. Iremos com vocês até às 19 horas com muita moda bacana nesta tarde gostosa de segunda-feira, quente em Pindamonhangaba, mas a Defesa Civil soltou agora há pouquinho um alerta aí para a região Vale Paraibana, que poderemos ter chuva muito forte neste dia ainda e amanhã também. Então, cuidado aí, meus amigos, minhas amigas das encostas, fique esperto, porque, segundo o Amém do Tempo, teremos chuva forte de 50 a 70 milímetros. É muita chuva, viu? O tempo já está, o solo já está encharcado, então, com mais essa quantidade de água aí, você da encosta, vocês aí do Ribeirinha, tomem cuidado, preserve a vida, porque a vida é um dom de Deus. E lembre-se, amigo, sempre atrás de uma bola, uma criança. No pique, no carinho, na alegria do programa do Zé da Boia, nessa manhã gostosa, nessa tarde gostosa. Falei, de manhã, amanhã já foi. Foi cedo, viu, prima? Agora nós já estamos na quase noite de segunda-feira. Boa semana. 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

0: 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Prima, boa tarde aí pro Ziso, pra Kita, pra Vilmo, Daniel, Josana, Ana Lívia, o Lucas, o João Traninha, Márcio, o Dino. Tá tudo ligado com a gente lá na Ponte Alta. E os nossos amigos do Mandu, tá ligadinho também, viu, prima? Ah, tá lá ligadinho o nosso amigo Jaime, o Pink Floyd, também o Nen, o Matias Cunha, toda a família. Um abraço pra vocês aí. Ô, prima, e o nosso amigo mandou aqui, boa tarde, Zé da Boia. Bom programa, que Deus abençoe, é o Cassiano. É o Edson Delícia, da BR-116, lá em Guaratinguetá. A Angélica também, uma ótima tarde pro casal aí. 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Um abraço, seu Antônio Gaúcho, tá ligado com a gente, viu, prima? Também tá ligadinho com a gente no Pique, no Carinho, na Alegria do programa Zé da Boia. 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No Pique, no Carinho, na Alegria do programa Zé da Boia, nossos amigos ligados, o Ari, o Carlão, o Mineiro, o Lelé, a Mara. 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O Zapa é 997-587205. Abre o Zapa aí que tem gente mandando o Zapa. Prima, boa tarde, Zé da Boia. Aqui é o Gonçalo Godoy do Jardim Imperial. Põe meu nome no sorteio. Está colocado. Bom trabalho. Obrigado. O Denis Gabriel também. Uma ótima semana para nós todos. O Amaral Melo também está ligadinho com a gente lá no Bar do Carlinho. Boa tarde. Valdir Salgado está ligado. Grande Valdir Santista. No Pique, no Carinho, na Alegria do programa do Zé da Boia. Prima. No Pique, no Carinho, na Alegria, a manchete do Globo.
1: Mas aqui uma foto muito grande na Folha de São Paulo e do lado aqui, vídeo registra Moraes saindo de jato de Vocari. A manchete de Vocari? Principal é o Paraná, Ceará e São Paulo lideram em eficiência no uso de recursos. Aqui, ó, entregam mais serviços com verbas disponíveis. Esta é a manchete principal da Folha. O Estadão, aí sim, tem a mesma foto e aqui Moraes e sua mulher, contratada por Vocaro no avião do banqueiro. E em vídeo, suspeitos de fraudes no INSS discutem volta aos negócios. Ou seja, parece que os velhinhos que foram assaltados e que ninguém sabe quem foi, estão se unindo para roubá-los novamente, segundo a manchete. O Globo, escritório de mulher de Moraes, confirma voo em jatinho de Vocaro.
2: Aí, Vocaro. Boa.
1: E o valor econômico em ano de eleição, estados aceleram gasto público.
3: Jatinho não, isso é um belo avião, uma bela aeronave, né?
4: Incrível.
1: É um belo jato, aliás.
3: Um jatinho.
1: Pelas festas, o seu Vocaro deve ter um belo jato, né? Porque eu vou falar pra você, irmão, todo mundo queria estar perto do jato do Vocaro, né? O Vocaro, é porque a gente fala
5: Vocaro.
1: E eu vou falar, puxei todos os meus extratos, Emilhão, levantei todas as minhas contas e olha, não tem nada desse homem que me ligue a ele em Pix e coisa e tal, tal e coisa. Somos um dos poucos, aliás, né, nós. Vamos à pauta, meu amado?
3: Vamos lá.
0: Tá aí, prima, no pique, no carinho, na alegria do programa do Zada Boia, a farra do dinheiro público. Ah, tem mais ainda, viu, prima? Ah, Roberta, depois não é pois a Roberta. É, a Roberta Luke Singer ostentava o voo do Aero Lula. E foto tá aqui, viu, pano? No Planalto. E isto, você trabalha, meu compadre, minha comadre, pra bancar aí o luxo desse pessoal aí. E até a putaria, porque teve avião aí com fretado lá na Suíça com 120 mulheres pra 20 homens. Entre eles, ministro, procurador da República. Tá aí aonde vai o seu dinheiro tão suado que você levanta aí todo dia, né? Muitos na madrugada, trabalham 5 meses no ano para pagar imposto, para esse pessoal fazer farra com o dinheiro da gente. Ainda tem muito otário que ainda acredita nessa desgraça aí. 17 horas, 14 minutos em Pindamonhangaba, vamos começar a bagaça aí, prima. No pique, no carinho, na alegria do programa do Zé da Boia. Obrigado, meus amigos, minhas amigas, pelo carinho, pela audiência. Você que está chegando agora, uma ótima, abençoada tarde de segunda-feira. Tunico e Tinoco. Começando bem, Paulo Beraldo. Gaúcho Alegre.

0: 5:20.
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0: 5 horas e 25 minutos. 5h25.
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0: 5:29.
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4: Prima Carma aí, vai devagar, 17:30 de Pindamonhangaba. Um abraço pro nossos amigos ligados, o Éder Tino, prima em Taubaté, a esposa Lúcia, o Éder Filho, a Fernando, o Antônio Júnior, também o Dudu. Ah, tá ligadinho também com a gente lá em Taubaté, o nosso amigo da vizinha, o Rei do Gado. E tá ligadinha a doutora Magali Schmidt, o Creito, toda a família Schmidt, família Menuano, um abraço pra vocês aí. E a família Taino, né? Tá ligadinho aí. Grande Éder Taino, São Paulino, bicampeão pelo Tricolor do Morumbi. Tá uma ótima semana pra toda a família aí. Um abraço pra vocês aí. Ô, prima, Giovana Leite. Oi, boa tarde. Quero participar do sorteio. Giovana Leite tá participando, prima. Também participando do sorteio. Benedito Aparecido Santos Beraldo. O Jair Beraldo também tá participando do sorteio. Boa tarde. Tô na fita aí, ótimo programa. É o nosso amigo Gilson, obrigado pelo carinho, pela audiência. Também aqui, boa tarde Zé, tem tudo bem? Tudo. Tenha uma maravilhosa tarde e noite, segunda-feira. Abençoado, bom trabalho. Abraço, Andréia Correia e Dona Lourdes, lá no São Cecílio, o Jorge Noraritama, boa tarde. Boa tarde para vocês, Zé, também meus pais, para Cacildo, João Velho, pessoal de Redenção. Isa da Boia, hoje é dia do radialista, parabéns à equipe de vocês aí. Obrigado, André da Caíra, prima em Taubaté. A Cristina e o Maurício do Araritama. Cheguei no serviço ouvindo o Zé da Boia. Boa tarde, Cristina e Maurício. O Tubarão também está com a gente, prima. O Valdir Santista, o Robinho dos Móveis Planejado também está ligadinho no programa. Ótima tarde para vocês aí. No pique, no carinho, na alegria do programa Zé da Boia. O prima, manda umas modas lá pro Dodge. O Dodge está ligado, a dona Catarina. A Dodge, a dona Sirene Teberga, prima. A Catarina é a neta. A Catarina é a neta. Então, abraço aí pro Dodge, pra dona Sirene Teberga, pra Catarina, a neta que tá ouvindo a gente. Ah, também manda pro Edinho Norberto e a esposa Dalva, o Rei do Gado lá no Pinga, viu, prima? Paulo Almeida, Chico Almeida, o Rei do Queijo no Ribeirão Grande. Doutor Edmundo Nogueira de Sá, tá ligadinho com a gente. Um abraço, doutor. Obrigado pelo carinho, pela audiência. Também o Zé Antônio, o Benê, a dona Isabel, lá no alto do Piracuama, tá ligado com a gente. Quem mais tá ligado? Manda o zapa, gente. Manda o zapa. Um abraço lá pro nosso amigo Maçã, viu, prima? O Maçã mora no Mariáurea. Grande Maçã. Um abraço. Falou que não perde o programa, Zé da Boia. Nosso amigo Maçã. Ô, gente, veja onde vai o dinheiro de vocês aí, pagador de imposto, viu?
5: Roberta Luxinger disse em mensagens que viajava de FAB, frequentava o Planalto e até esteve na casa do presidente Lula.
6: Paula, então, eu acho que se a gente conseguir falar durante o evento, talvez em algum intervalo, é mais fácil, porque eu vou estar com o filho do presidente, então a gente vai estar, vai ser um pouco diferente, porque nós vamos de FAB. E aí eu não consigo administrar esses horários de voo, porque a gente embarca pela base aérea, entendeu? Talvez durante o evento a gente consiga, nos intervalos do evento, enfim, algo assim, encaixar. Você consegue passar para ela isso, para a gente ver? Porque eu não vou estar de voo comercial, não vou estar embarcando na parte normal.
5: Em uma das conversas com a mãe, em março de 2023, a lobista disse que tinha ido para Brasília de Aerolula. A mãe perguntou se era o avião do presidente. Roberta respondeu, abre aspas, avião do Lula, fecha aspas. Na sequência, ela enviou uma foto de dentro do Palácio do Planalto com vista para o Congresso. E o registro oficial de entrada confirma que Roberta esteve no prédio em 22 de março de 2023. Em outra conversa, em novembro do mesmo ano, Roberta disse que viajaria de FAB, com Lulinha, filho do presidente. Meses depois, em fevereiro de 2024, ela também disse a um cliente que estava voltando de FAB de uma reunião final da ONU. Naquele mês, Roberta viajou para a Suíça com as filhas Lulinha e a família dele. Ela esteve na sede da ONU em Genebra, mas a volta para o Brasil, segundo a reportagem, foi em voo comercial da TAP. As mensagens também trazem referências a encontros com Lula. Em junho de 2025, Roberta disse a uma advogada, abre aspas, tô no palácio, tô na sala do pai do Fábio, fecha aspas. Em outra conversa, ela afirmou ter estado com Lula e Lulinha. E em outubro de 2023, disse a um contato que estava na casa do pai do Fábio. O ponto é que em agosto deste ano, Lula disse durante uma sabatina que nunca viu Roberta Luxinger e que ela nunca esteve próxima a ele. As mensagens, os registros de acesso ao Planalto e os relatos feitos pela própria Roberta agora trazem elementos que contrastam com essa declaração. Os fatos relacionados a Roberta e Lulinha são investigados em 3 inquéritos no STF por suspeitas de tráfico de influência.
4: Tá aí, primo. O papai falou esses dias na televisão que nem conhecia essa loira aí, prima. Tava lá comendo junto na mesa. Mas aí é onde vai o dinheiro do pagador de imposto. Mas continue votando. Vocês gostam de sofrer, pagar imposto. Continue votando nessas desgraças que tem por aí. No pique, no carinho, na alegria do programa da boia. A Simone Tebet foi expulsa do Mato Grosso do Sul. O povo lá não quis ela. Veio pra cá, capaz de elegerem ela pra senadora. A Marina Silva já foi expulsa, vai mais tempo lá do Acre. Ganhou para deputada federal em São Paulo. Se esse pessoal fosse bom, eles ganhavam no estado deles. Se eles vêm para cá, porque aqui é maior a possibilidade de ganhar a eleição. Porque lá eles levam chumbo, levam fumo. Mas o povo paulista vem e vota nessas desgraças aí. Mas não é possível negócio desse. Ô, Dodi, escuta aí, Teodoro Sampaio. Prima, põe aí, é falcatrua mesmo, já põe a água no leite também, pronto.

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0: 5:44.
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0: 5:47.
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2: Calma aí, gordona. Vai devagar, mulher. No pique, no carinho, na alegria do programa. Já tá bom? As modas aí pro nosso amigo Dodge, pra esposa Sirene Litterberger, pra Catarina, pro Dodge também tá com a gente, né, prima? Ligadinho, o nosso amigo. No pique, no carinho, na alegria do programa da Boia, o Edinho Norberto e a esposa Dalva. A toda a família aí, um abraço pra vocês aí. Obrigado pelo carinho, pela audiência. O primo, quem que tá aqui, boa tarde, Zé. É, da Boia. Paulo Henrique Albino do Feital. Coloca meu nome no sorteio, tá colocado. Ô Zé, boa tarde. Parabéns a todo radialista. Manda uma música pro Calil de Taubaté. Põe no sorteio. O Birajara Miguel de Mello e a Maria Portuguesa, prima, estão ligados com a gente. 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Ó, prima, nossa oração daqui a pouco pro nosso amigo Humberto Cabeleireiro. Humberto não, o irmão dele é o Zé Carlos, prima. O Zé Carlos sofreu um AVC, tá se recuperando, graças a Deus. Então, nossa oração aí pro nosso amigo José Carlos Cabeleireiro, viu, prima? E um abraço pro Humberto Cabeleireiro ali, ao ladinho da padaria do Bosque, nosso amigo Humberto Cabeleireiro. Não perde o programa Zé da Boia. Também é oração pra ele, né, prima? Pra todos os nossos ouvintes do programa Zé da Boia. O Daí, o Pessati, tá no pique, no carinho, na alegria do programa Zé da Boia. Uma ótima tarde e noite pra você. Ô prima, o papai fala que tá tudo numa maravilha, né? O nosso país, né, prima? Hoje, 5 pessoas me abordaram se tinha jeito de eu arrumar uma cesta básica. 5! Eu falei, eu não posso, porque o meu programa não faz esse tipo. Porque se eu abrir para um, eu vou ter que fazer para todos. E eu não vou ter tempo de trabalhar, né, gente? Aí vou ter que correr atrás de cesta básica. Então, se esse governo fala que está tudo certinho aí, por que que tem tanta gente pedindo alimento? E não é beldo, não é esses vagabundos de rua, não. São famílias, são pessoas que não estão conseguindo se manter em casa. Porque essa porcaria de salário, aí dá as esmolas de pé de meia, pé de rato, pé de frango e assim por diante. O povo não está conseguindo se alimentar legal. Aí o pai vai lá na televisão, faz aquela propaganda danada. É por isso que eu queria morar no país do Lula. O país do Lula é maravilhoso, mas o país real... tá uma draga desgraçada. E uma, prima, pegou hoje, vai sair nas notícias por aí, um caboclo que recebia, ou recebe ainda a Bolsa Família, sabe por que que ele usava o dinheiro, minha gente? Para ver foto de uma blogueira. Aí vê ela pelada, pagava mais caro. Para ver ela com os decotes, pagava R$56 por mês. Mas como ele pedia mais conteúdo, ele jogava os 600 contos na mão dela. Quantos fazem isso no Brasil inteiro? É por isso que eu falo, não adianta dar esmola pro povo. Esmola, eles gastam de qualquer jeito. O povo tem que trabalhar, ter um salário justo. Aí sim, aí tá tudo bonitinho. Salário de R$10 mil, o pai vai manter a sua filha no estudo, a sua esposa em casa cuidando dos filhos, levando para jogar futebol, outro leva no cinema, outro leva para fazer aula de piano e assim por diante. É assim que tem que ser o mundo e acabou. Nada, a mulher tem que estar no lugar que ela quer. Não, se ela casou, ela tem que estar no lar cuidando do seu filho. O macho tem que se virar e pôr tudo dentro de casa, deixar o melhor conforto para ela. Mas para que ele possa fazer isso, tem que ter um salário digno, salário de gente. Não essa porcaria de esmola que o governo dá aí. No pique, no carinho, na alegria do programa Zé da Boia, uma ótima tarde para você que está chegando agora. Boa tarde, Pinta, boa tarde, Vale.

0: Prima, o homem de Nazaré, Antônio Marco, aí tava aí a... Por que chora a tarde? Por que chora a tarde, né? Se você quer ouvir depois da oração, manda o zap aí que nós toca ela. Abre o zap que tem gente mandando. Prima, Maria da Penha. Boa tarde, Zé. Quem dera eu recebesse 10 mil por mês, viu? Eu ainda... Eu não precisaria me matar do jeito que me mato de trabalhar para sustentar a minha filha. E ainda tem política que quer que eu dou uma força de graça, tá bom? Tá boa, né? Viu? É, trabalhei muito de graça para política. Agora, se quiser o trabalho, pague uns 5 mil por mês para mim. Aí eu vou. Tá certo. Agora já não vai dar mais tempo, tá acabando a campanha já. Ô, Penha, um abraço pra você aí, viu? Deus proteja a família aí. Ô, prima, mas segundo, não é eu que falo não, viu, Penha? Segundo, a Vanderleia tá com a gente. Oi, Vanderleia, tá tudo certo aí? Uma ótima tarde para você, querido. Um beijo grande, uma abençoada tarde de segunda-feira. Viu, Penha? É o estudo do Diese. Hoje, uma família formada em 4, pai, a mãe e 2 filhos, teria que ter um salário aí de pelo menos 10 mil reais para viver dignamente, né? Mas, enquanto o governo gasta bilhões e bilhões de reais, não pode aumentar o salário das pessoas, porque os empresários também ficam pagando um rio de imposto aí para o governo torrar aí, como vocês estão vendo aí. Mas tem gente que não acredita. Se o Brasil estivesse tão bom como eles falam, não tinha tanta gente passando fome, tanta gente pedindo, que todo dia vem gente pedir cesta básica. Pede para mim, pede para o Marcelo, pede para o Astério. Fora que pede em outras emissoras. São muitas pessoas que não conseguem comer. Mas o que mais me indigna é esse pessoal ainda vota na desgraça ainda, primo. Então adora sofrer. Então que sofra à vontade. Vamos parar com tudo agora, porque agora vem o momento da nossa oração da manhã, da noite. Que Deus leve a paz, o amor, a saúde e a alegria a toda a família. Louvemos ao Senhor porque Ele é bom. Louvemos ao Senhor porque é bom estar com vida. Se dirigir, não beba. Se beber, não dirija. Preserve a vida, porque a vida é um dom de Deus. E lembre-se, amigo, sempre atrair uma bola a uma criança. Coloca o copinho de água ao lado do rádio logo após a propaganda, nossa oração da noite.
1: 6:01. 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
3: Agora é a vez deles.
4: Seu cachorro termina de fazer as necessidades e, de repente, começa a chutar o chão para trás, espalhando terra, grama e o que mais estiver pelo caminho? Parece que ele está tentando limpar o local, mas não é bem isso. Esse comportamento está ligado à comunicação por cheiros. Os cães possuem glândulas nas patas que liberam odores, e raspar o solo pode ajudar a deixar mais sinais de sua presença naquele ambiente. É

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Vamos formar agora a grande corrente de fé, elevando o pensamento ao Supremo Criador, para que interceda com sua divina bondade em favor de todos que necessitam de alívio para os seus problemas através da oração. E agora, com o pensamento em Deus Todo-Poderoso, para que Ele receba nossas orações, oremos. Em nome dos anjos, dos santos e das almas, saudemos a Sagrada Família. Em nome do Pai, do Filho e do Espírito Santo.

0: neste momento, em que todos se ajoelham e saúdam Maria Santíssima. Ave Maria, cheia de graça, o Senhor é convosco. Bendita sois vós entre as mulheres, e bendito é o fruto do vosso ventre, Jesus.
1: Santa Maria, Mãe de Deus, rogai por nós, pecadores, agora e na hora da nossa morte. Amém.
0: Como fazemos todos os dias, louvamos a Maria.

0: agora a todos aqueles que necessitam de uma graça. Rezamos neste momento a oração de São Francisco. Senhor, faça de mim um instrumento de sua paz. Onde existe o ódio,
1: que eu leve o amor.
0: Onde existe a discórdia,
1: que eu leve a união.
0: Onde existe o erro,
1: que eu leve a verdade.
0: Onde existe a dúvida,
1: que eu leve a fé.
0: Onde existe o desespero,
1: que eu leve a esperança.
0: Onde existe trevas,
1: que eu leve a luz.
0: E onde existe tristeza,
1: que eu leve a alegria.
0: Ó Virgem Maria,
1: guarda-nos puro do pecado.
0: Ó Mãe de Deus,
1: abre os nossos corações quando nossos irmãos precisarem de nós.
0: Ó Mãe da Igreja,
1: faça que vivamos unidos e assim sejamos um dos exemplos para que os outros também amem a seu Filho Jesus.
0: Ó Esposa de José,
1: conserve a paz e a união em nossas famílias.
0: Glória ao Pai, ao Filho e ao Espírito Santo.
1: Amém.

Ó Senhora Aparecida, eu renovo neste momento a minha consagração. Eu vos consagro os meus trabalhos, sofrimentos e alegrias, o meu corpo, a minha alma e toda a minha vida. Eu vos consagro a minha família. Ó Senhora Aparecida, livrai-nos de todo o mal, das doenças e do pecado. Abençoai as nossas famílias, nossos doentes, nossos velhinhos e as crianças. Abençoai a Santa Igreja. Abençoai a nossa paróquia e o nosso vigário. Ó Senhora Aparecida, lembrai-vos que sois a padroeira poderosa de nossa pátria. Ó Senhora Aparecida, bendito e sagrado coração, abençoai a nossa nação e pedimos de novo, olhai o nosso povo.

bênção da água. Deus eterno e todo-poderoso, que tendo escolhido a água, fonte de vida e pureza, para nos dar a graça batismal, fizestes também aparecer no rio Paraíba a imagem da Virgem Imaculada. Abençoai esta água e fazei que ela nos recorde nosso batismo, para que, purificados de nossas faltas, vivamos como cristãos, membros da vossa Igreja, e cheguemos um dia à vida eterna. Por Cristo nosso Senhor.

Maria Santíssima, que em vossa imagem milagrosa de Aparecida espalhais inúmeros benefícios sobre o Brasil. Eu, embora indigno de pertencer ao número dos vossos servos, mas desejando participar dos benefícios da vossa misericórdia, prostrado a vossos pés, consagro-vos o entendimento, para que sempre pense no amor que mereceis. Consagro-vos a língua, para que sempre vos louve e propague a vossa devoção. Consagro-vos o coração, para que depois de Deus vos ame sobre todas as coisas. Recebei-nos, ó Rainha incomparável, no ditoso número dos vossos servos. Acolhei-nos debaixo da vossa proteção. Socorrei-nos em nossas necessidades espirituais e temporais, e sobretudo na hora da nossa morte. Abençoai-nos, ó Mãe Celestial, e com vossa poderosa intercessão, fortalecei-nos em nossa fraqueza, a fim de que, servindo-vos fielmente nesta vida, possamos louvar-vos, amar-vos e render-vos graças no céu, por toda a eternidade, assim seja.

0: pela intercessão de Nossa Senhora Aparecida, Rainha e Padroeira do Brasil, a bênção de Deus Onipotente, Pai, Filho e Espírito Santo, desça sobre vós e permaneça sempre. Amém.
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2: No pique, no carinho, na alegria do programa do Zé da Boia, 18 horas mais 17 minutos em Pindamonhangaba, estamos abençoados. Recebemos aí as bênçãos de Deus Todo-Poderoso nessa noite de segunda-feira. Que Deus leve paz, amor, saúde e alegria a toda a família. No pique, no carinho, na alegria do programa do Zé da Boia, manda o seu zapa 992-245-660. Tem 3 caixas de bombom pra você. Quem mandou aqui é o Boa Noite, Zé da Boia. Que Deus abençoe sempre você, Miguel Ester e o netinho Vitor. Irineu Ribeiro Júnior de Taubaté. Boa noite, meu amigo Zé da Boia. Boa semana, põe eu no sorteio. Irineu Ribeiro Júnior de Taubaté. A Mauri Godoy também. Boa noite. Está aí no Pique no Carinho na Alegria, participando do sorteio. O Carlos Alberto Barbosa também está participando do sorteio. Põe, manda o seu zap 992-245-660, 3 caixas de bombom para você, ouvinte do programa do Zé da Boia. É só mandar um zap 992-245-660, você estará participando no pique, no carinho, na alegria do programa do Zé da Boia, nessa gostosa noite de segunda-feira. 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Quem tá aqui é a Eliana, prima. Boa noite, Zé da Boia. Tudo bem? Quero participar do sorteio. Eliana Maria de Souza Castolira. Obrigado, Deus abençoe. Amém. Também aqui. Boa noite, Zé da Boia. Põe meu nome no sorteio e manda um abraço para a dona Geralda Arlete Lousada. Boa noite, Zé da Boia. Tudo bem com você? Coloca meu nome no sorteio. Luciane Bento da Silva, do Bom Sucesso. Está tudo bem. E vocês aí? Está tudo na paz? Seu Hélio, o Gabriel, a Arthur, a Débora. Um beijo grande para vocês aí. Uma abençoada noite de segunda-feira. 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Boa noite, Zé da Boia, estamos ligados em você. Faga Geraíra e Bruninho Delta, o Juninho Feital, tá lá o seu dito, a dona Gracinha e Lagoinha, ah, o João Ribeiro e a dona Lídia, os pais da nossa amiga Janaína. Um abraço pra vocês aí, obrigado pelo carinho, pela audiência. No Bar das Pedras, tá lá o nosso amigo Marquinho, a dona Sara, tá lá também, quem mais, primo? O João Grandão, ah, o Roberto Mecânico, tá lá ligadinho, o Diniz, grande São Paulino, Diniz, também tá ligadinho com a gente, lá do ladinho do Bar das Pedras, o Vardê, é o Vardê e a dona Catarina. Uma ótima noite pra vocês aí. Todo sábado tem um marmitex gostoso lá do Bar da Pedra. E o Diniz mandou aqui, primo, boa noite, Zé da Boia. Aqui em casa, seu programa tá voando. É o Diniz, tá ouvindo nós em casa. Um abraço para vocês aí. Obrigado pelo carinho, pela audiência que tá ligado aí. A família toda do Diniz. Uma ótima noite aí. Ô, primo, manda lá pro nosso amigo Gonçalo José. Tá ligado na gente? Também quem mais tá ligado, prima? O nosso amigo Massano Maria Áurea. Darcino Maria Áurea. Tão ligado? Boa noite.

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1: Eu não aceito a ideia de que as facções bandidas são terroristas, como diz o Trump. Quem era isso? Era o Bolsonaro tentando dar o golpe de 8 de janeiro. Isso é terrorismo.
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1: Tá aí, Didi. O Didi lá no Jardim Princesa, prima. Tá aí, Tordilho Negro, pro nosso amigo Didi, tá ligado? Ele gosta. Ô, prima, no pique, no carinho, na alegria do programa Zé da Boia, quem tá ligadinho com a gente, abre essa bagaça aí, prima. Boa noite, Zé. Aqui é o Alemão do Campo Alegre. Ótima segunda-feira pra você. Que Deus abençoe sempre. Gostaria de participar do sorteio. Tá aí participando o Cleiton Santos. Prima, o Heraldo. Boa noite, Zé da Boia. Heraldo Gruz Grande. Põe no sorteio, pé frio. Eu não sou pé frio. Você que tá disputando o sorteio. Boa noite, Zé da Boia. Coloca meu nome no sorteio de hoje. Fazendo um favor. Adriano Aparecido de Lima. Também boa noite, Zé. Estou na escuta. Coloca meu nome no sorteio. Maria Aparecida do Santo do Andrade. Obrigado, Zé. Deus abençoe. Amém. Ademir Guilherme Spindol ligadinho na programação, participando do sorteio também, saindo do plantão agora, prima. E a lindona, tá tudo certinho aí, uma ótima noite pra você. Obrigado pelo carinho, pela audiência no programa do Zé da Boia. Um abraço, viu? Obrigado aí pelo carinho, pela audiência, uma ótima noite. A Márcia e o Carlinho tá ligado com a gente, prima. Obrigado pelo carinho, pela audiência. Vamos lá com moda bonita, no pique, no carinho, na alegria do programa do Zé da Boia. Tá aí, o que que ele tá colocando aqui, prima? Mexe a cuia aí, vê se eu ganho, que eu nunca ganhei. Mas você já ganhou na Mega Sena, já ganhou na Loto Fácil? Ô, prima, vamos com moda bonita aí. Heraldo, vai pentear macaco antes que eu me esqueça.
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5: E você, motorista, entra num túnel ou pega o fim da tarde e sem tocar em nada, os faróis do carro se acendem, né? Mas como o veículo percebeu que ficou escuro? É que em muitos modelos existe um sensor de luminosidade instalado numa região do painel ou ali pertinho do para-brisa. Ele monitora a quantidade de luz ambiente e envia a informação para a eletrônica do carro. Quando a luminosidade cai abaixo de um determinado nível, o sistema pode acionar automaticamente os faróis. Alguns veículos também combinam essa função com outros recursos. A dica do Automotors é não confundir a automatização com desatenção. Confira se a iluminação adequada está realmente acesa, principalmente em condições adversas, né? Como chuva e também neblina.
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0: No pique, no carinho, na alegria do programa do Zé da Boia, vamos mandar lá para nossa amiga Márcia e pro Carlinho, primar, estão ligadinho com a gente nessa tarde gostosa de segunda-feira. Tarde já foi, prima, é noite de segunda-feira. Manda o seu zap que daqui a pouco vem um sorteio aí de 3 caixas de bombom para você que tá ligado aí. Quem que mais mandou aqui para nós, prima? Ah, o Mário Sérgio também, eu vou buscar. Você vai, você ganhar. Ô, Mário Sérgio, calma aí, vai devagar, homem. Boa noite. Oi, Zé, coloca meu nome no sorteio, por favor. Sibeli Cristina Alves de Souza Mota. Um abraço. Outro para vocês aí. O seu Oswaldo e a dona Lúcia, boa noite. Boa noite, Zé Boia. Eu peguei o mel no sábado. Já estou te ouvindo. Maurício de Freitas, um abraço. Maurício Miriam, tá ligado com a gente. A Sônia Maria, quero participar do sorteio. Lá do Bom Sucesso, prima. Também quem está aqui, boa noite, Zé Boia. Gostaria de participar do sorteio. Maria Aparecida Ramos, Vila São Paulo. O Davi Ribeiro também está com a gente no Castolira. O Paulo Roberto está lá no Campo Alegre, também está participando. O Benedito Blas, o Roque, está participando. Também participando do sorteio. Larissa Silva, Cidade Jardim. Boa noite, Zé da Boia. Coloca meu nome no sorteio. Antônio José Alves também está participando. No pique, no carinho, na alegria do programa do Zé da Boia. Vamos lá com moda prima. Por que chora a tarde? Márcia Carlinho, boa noite. Alice no Feital também está com a gente, prima. Tira o amor é rosa, prima. Por que chora a tarde? Ô, marvada moda, bonita demais da conta.

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Tá aí, prima. Kátia Lembrança, vocês ouviram Antônio Marcos, prima. Ah, que moda bonita, hein, prima? Você gostou, gordona, do Antônio Marcos? Ah, essa moda é linda demais. Por que chora à tarde? Um abraço aí pro Carlinho e pra Márcia, que gosta dessas modas aí, prima. Ô, prima, vamos lá, prima. Quem que tá aqui com a gente? Ah, tá aqui, tá, gente. A Célia Cristina. Tá ligado com a gente no Crispim. Também o Denis Gabriel participando do sorteio. O Joel também, obrigado, coloca no sorteio. Coloca o nome completo aí, companheiro. Também aqui, boa noite, Zé. Boa noite, primo. Aqui é a Luciana Barbosa da Araritama. Coloca no sorteio, tá colocado, prima. Boa noite, Zé Boy. Coloca meu nome no sorteio. Ronaldo Jofre Gonçalves, cunhado João Grandão. Um grande abraço. Ah, precisa adoçar o seu dia? Toma uma caneca de água com açúcar bem doce. Tá ligado no programa aí. Um abraço, uma ótima noite pra vocês aí. Também quem tá aqui, prima, a Márcia Cristina, o Carlinho adorou as modas. Chorou junto com a tarde. Ei, Carlinho, isso não é fraco, não. Boa noite, Zé da Bahia. Coloca meu nome no sorteio. Silvana Mantovani Emídio Gonçalves. Abraço, pessoal, do Bairro das Pedras. Seu TV é simplesmente maravilhoso. Parabéns. Obrigado, Silvana. Um abraço pra vocês aí. Boa noite, Zé. Aqui é o Jair Dias Ferreira, do Campo Alegre. Gostaria de participar do sorteio. Boa noite, Zé da Boia. Quero participar do sorteio. Maria Fernanda Nunes da Silva, de Moreira César. Quem mais mandou aqui pra nós? Prima, o Jair Dias Ferreira também tá ligadinho, participando do sorteio. O Gabriel de Campos Silva também tá participando aí. O Gabriel Campos Silva tá ligadinho. A Merlene, o Sávio, também tá ligadinho, viu, prima? Manu, um beijo para vocês aí. Obrigado pelo carinho, pela audiência. Joel dos Santos, prima Ângela, Maria Ângela, tá ligadinha com a gente. De Paula, bairro do Santana, tá ligadinho aí. Quem mais mandou aqui, prima? No pique, no carinho, na alegria do programa do Zé da Boia. Vai ter sorteio, amiga. Claro. Tá tudo certinho com você? Nossa amiga Eliane dos Santos Gouveia participando do sorteio também, prima. É 3 caixas de bombom para você ligado no programa do Zé da Boia. 18 horas 46 minutos em Pindamonhangaba. Olha a hora, 18h46. 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Mas não é possível um negócio desse, né, seu Bento? O seu Bento tá ligadinho com a gente, a dona Fátima, o Leandro, tá lá, aquela é loirinha dos olhos verdes, a Ana, Ana, lindona, bonitona, a Clélia, a Neia, o João, a Mara e a Adila, e o Gilberto Motoboy, responsável, viu, primo? 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Também tá com a gente, primo? Quem que tá com a gente? 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Ô, prima, manda essa moda bacana pra dona Tereza, a mãe do Paulão da Droga Lar. Prima, manda lá pra ela, prima!

0: 6:53.
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3: Prima, olha a hora, 18h54, os últimos que mandaram o zap aqui, prima. Cristiane e Eugênio, lá do Araritama, participando do sorteio, tá gostando das modas. Boa noite, Zé da Boia, tudo bem? Tudo com você, tudo. Essa música acaba comigo, eu tô aqui chorando, Zé da Boia. É a Dona Conceição, a Dama de Vermelho. É, a moda bacana aí, pedido de um pai. A Dona Tereza também, lá do Cruz Grande, o pai do Paulão, atora, né, prima? Abraço a Dona Tereza Cazu também, tá ligado? O Paulo Cazu, Henrique Cazu. Boa noite, Zé da Boia, tudo bem? Coloca meu nome no sorteio. Renê Maria de Oliveira do Campo Alegre. Tá tudo colocado aí, prima. Vamos lá, prima. Ô, prima. No pique, no carinho. Lindona, daqui a pouco eu falo com você. Vamos sortear. Lindona, daqui a pouco eu falo com você, meu bem. Olha a hora, 18h54. No pique, no carinho, na alegria. Vamos sortear essa bagaça aí, prima. Roda essa bagaça aí. Vamos lá, primeiro. Parou. Gabriel Campo Silva do Centro. Gabriel Campo Silva do São Benedito. Prima, no Gabriel tem um minuto para mandar aí. Você vai buscar lá na local laticina amanhã depois das 10 horas. Atenção, Gabriel Campo Silva. Tem um minuto para mandar aí. Prima, então tá ligado aqui. Vamos lá agora, o segundo ganhadora. Vamos rodar essa bagaça aqui. Quem parou nela. É Maria da Penha, prima. Maria da Penha, acho que é lá, o bairro que ela mora lá é depois do Parque São Domingos, Santa Luzia, prima, acho que é, né? Então, atenção aí, Maria da Penha. O Gabriel falou que vai buscar, tá tudo certo. Vamos sortear outro aqui, prima. Atenção, Eliane Gouveia, Cidade de Jardim. Tem um minuto para mandar isso e vai buscar lá, prima Eliane Gouveia. O Gabriel já mandou, a Maria da Penha não mandou até agora, né, prima? Depois reclama que não ganha nada no programa. Quando ganha, não vem buscar, não dá resposta. Aqui é igual na feira, moça bonita não paga, mas também não leva. Nós não avisa ninguém que ganhou, não. Quem ganhou tem que estar ligado no programa, Atenção, tá faltando a Eliane Gouveia mandar aí do Cidade Jardim e a Maria da Penha. Ela ouviu, prima, vai buscar. Então ela vai buscar. É Eliane, lá do Cidade de Jardim. Eliane Gouveia dos Santos, é isso, prima? É. Ela ganhou a caixa de bombom. Então passa lá amanhã na local laticínio e retira a caixa de bombom. Agora estamos esperando aí a Maria da Penha, já está vencendo o prazo dela aí, prima. Olha lá, prima, já está indo, falta um segundo aí. Maria da Penha, você acabou de dançar. Somebody Love, bem feito. Quem mandou não está ouvindo o programa? Bem feito, quem mandou está ouvindo o programa? No pique, no carinho, na alegria do programa do Zé da Boia. Vamos sortear para outro então, prima, roda essa bagaça aí. Prima, vamos lá, vamos ver quem vai faturar a caixa de bombom nesta noite gostosa. Atenção, Célia Cristina do Crispim, passa lá, Eliane vai buscar, tá tudo resolvido então, prima. E quem ganhou aqui é a Célia Cristina do Crispim, ela tem um minuto também para mandar, se não mandar, vai pro saco também, prima. A Eliane já tá tudo certo, o Gabriel tá certo também, agora falta aí a Célia Cristina do Crispim. No pique, no carinho, na alegria do programa do Zé da Boia. Prima, olha a hora, já são 18h57. Célia Cristina do Crispim, você já vai sambar também já, se bobear, viu? Célia Cristina do Crispim, ela pediu para participar do sorteio, mas até agora não mandou a resposta. E se não mandou a resposta, isso vai sambar. Mas não é possível um negócio desse. 18h58 em Pindamonhangaba. A Célia acabou de perder o seu bombom também. Bem feito. Quem mandou não está escutando o programa. Quem mandou não está. Atenção, roda essa bagaça aí. Parou. Luciana Barbosa do Araretama. Se não responder, fica para amanhã, prima. Então, tá aí. No pique, no carinho, na alegria do programa do Zé da Boia, nesta noite gostosa de segunda-feira. Se não responder, fica para amanhã, prima. Oi, opa, calma aí, ela quase caiu aqui dentro, prima. É a Luciana, ela já mandou aqui. Eu vou, obrigado. Então tá bom. Bom, resolvido aí? Marca aí, Luciana Barbosa, prima. Isso. Ela passa amanhã lá na local lá de sino e retira a caixa de bombom, viu? O Gabriel também, Campos Silva, e a Eliane Gouveia. Vocês passem lá depois das 10 horas no laticínio, lá na local, tá bom? Um abraço, Deus proteja a família, leve paz, amor, saúde. Louvemos ao Senhor porque Ele é bom. Louvemos ao Senhor porque é bom estar com vida. Se dirige, não beba, se beber, não dirija. Preserve a vida, porque a vida é um dom de Deus. E lembre-se, amigo, sempre atrás de uma bola há uma criança. Uma ótima e abençoada noite para o meu amigo José Carlos Cabeleireiro, que está recuperando de AVC. Que Deus proteja você, meu amigo. Beijo a todos, eu volto amanhã, se Deus permitir.

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2: Em Brasília, dia 19 horas. Está no ar a Voz do Brasil. As notícias do governo federal que movimentaram o país no dia de hoje.
3: Olá, boa noite.
2: Boa noite para você que nos acompanha em todo o país.
3: Segunda-feira, 21 de setembro de 2026.
2: Vamos ao destaque, aos destaques do dia.
3: Semana reúne ações contra o crime organizado no sistema prisional.
2: Uma das operações tem como alvo a identificação e a retirada de aparelhos celulares dos presídios. Thaís de Araújo.
4: As ações ainda incluem capacitações de policiais penais e treinamento para operar equipamentos de raio-x e scanners corporais.
3: Pix automático poderá ser utilizado em contas salário.
2: Regra entra em vigor a partir de julho de 2027. E não é só isso. Luana Karen.
5: Entre as medidas de segurança está a que amplia de 30 para 80 dias o prazo que a vítima de um Pix fraudulento tem para recorrer ao banco e tomar as providências.
3: Inclusão é direito. Dia Nacional de Luta da Pessoa com Deficiência reforça a lei brasileira.
2: Estatuto destaca compromissos para a formulação de políticas de acessibilidade universais.
3: Quem explica é Isadora Nascimento, secretária dos Direitos da Pessoa com Deficiência.
6: É um documento extremamente completo, extremamente robusto, porque foi construído com a participação plena das pessoas com deficiência, né? Respeitando aí o lema do Nada Sobre Nós Sem Nós.
2: E hoje, na apresentação da Voz do Brasil, eu, Mariana Jungmann e Luciano Teixeira.
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2: Ministério da Justiça e Segurança Pública promove essa semana ações de enfrentamento ao crime organizado dentro do sistema prisional.
3: Um dos objetivos é impedir a entrada e o uso de materiais ilícitos e fortalecer o trabalho de inteligência e fiscalização.
2: As ações incluem operações de revista, uso de novas tecnologias, entrega de equipamentos e capacitação de policiais penais em diferentes estados.
4: O Ministério da Justiça e Segurança Pública realiza nesta semana uma série de operações e ações de capacitação para reforçar o combate ao crime organizado dentro do sistema prisional. Uma das principais iniciativas é a Operação MUT, que promove revistas estratégicas para localizar e retirar celulares e outros materiais ilícitos das unidades prisionais. Desde maio, as ações resultaram na revista de mais de 10 mil celas em 312 unidades. Ao todo, foram apreendidos 2.440

0: treinamento para operar equipamentos de raio-x e scanners corporais, inclusive com recursos de inteligência artificial para auxiliar na análise das imagens. Thaís de Araújo, para a Voz do Brasil.
1: E a Advocacia Geral da União renovou o pedido para que a plataforma Discord seja obrigada a adotar medidas efetivas para proteger crianças, adolescentes e mulheres no ambiente digital, de acordo com as exigências da legislação brasileira.
2: A AGU avaliou como insuficiente a proposta apresentada pela plataforma.
1: Em 25 de agosto, a AGU apresentou ação civil pública solicitando ao Discord a adoção de medidas de segurança, como reforço dos mecanismos de controle parental e a implantação de sistemas que consigam detectar e prevenir situações que representem riscos a crianças e adolescentes.
2: Também pediu a implementação de mecanismos de detecção, avaliação e moderação de conteúdos com práticas de maus tratos, violência, mutilação e crueldade contra animais.
1: Hoje, dia 21 de setembro, é celebrado o Dia Nacional de Luta da Pessoa com Deficiência.
2: A data marca a mobilização histórica pela garantia de direitos, acessibilidade e combate ao capacitismo na sociedade.
1: E você sabia que esses direitos estão previstos em lei?
2: São garantias que ajudam a promover mais autonomia, inclusão e oportunidades para que as pessoas com deficiência possam participar plenamente da sociedade.
1: E o que fazer caso esses direitos não sejam respeitados? É o que vamos ouvir agora na reportagem de Pablo Mundim.
3: Ir ao cinema, ler um cardápio ou simplesmente caminhar pela rua. Situações comuns do dia a dia, mas para quem tem deficiência visual, podem ser um desafio. Laíssa Cardoso, de 35 anos, conhece essa realidade de perto. A sua condição não impediu que ela se tornasse mestre em ciência política e analista judiciária, mas as barreiras ainda fazem parte da rotina.
4: A gente não está tão presente nos espaços quanto a gente poderia e quanto a gente deveria. E aí não é só uma questão de não ter rampa, de não ter piso tátil, mas é uma questão de as pessoas ainda estranharem o que é diferente delas.
3: A Lei Brasileira de Inclusão, conhecida como Estatuto da Pessoa com Deficiência, estabelece direitos para garantir a essas pessoas participação plena e igualdade de condições. A legislação prevê medidas de acessibilidade, como reserva de espaços livres e assentos adaptados. Também proíbe qualquer forma de discriminação, garante educação inclusiva em todos os níveis de ensino e atendimento integral e especializado pelo SUS. Caso não tenha seus direitos respeitados, o secretário nacional substituto dos direitos da pessoa com deficiência do Ministério dos Direitos Humanos, Alex Alverga, explica a quem o cidadão pode recorrer.
5: Caso isso tenha acontecido em relação à prestação de um serviço, uma instituição, o primeiro local é diretamente o local responsável por isso. No entanto, o conjunto de outras salvaguardas também são disponíveis. O serviço SEM, é um canal que recebe denúncias de violação de direitos humanos, 7 dias por semana, 24 horas. Evidentemente, também, a depender da situação, da gravidade, defensorias públicas, delegacias especializadas, órgãos de defesa do consumidor.
3: O Disque 100 também pode ser acessado pelo WhatsApp no número 61996110100. Vale lembrar que o serviço é gratuito e garante o sigilo das informações prestadas. Reportagem Pablo Mundim.
2: Pois é, de acordo com o último censo, o Brasil tem cerca de 14 milhões de pessoas com algum tipo de deficiência.
1: O número representa pouco mais de 7% do total da população.
2: E para falar sobre a Lei Brasileira de Inclusão, eu e o Nazi Brum conversamos com a secretária nacional dos Direitos da Pessoa com Deficiência, Isadora Nascimento, sobre as políticas públicas que têm sido desenvolvidas para o direito a todos. Acompanhe. Secretária Isadora Nascimento, bem-vinda à Voz do Brasil. Prazer ter a senhora conosco justamente nesse dia de luta da pessoa com deficiência, que eu gostaria que a senhora começasse falando então pra gente sobre capacitismo e como esse tipo de preconceito prejudica a vida das pessoas com deficiência.
6: Primeiramente, muito obrigada pelo convite. Sim, o capacitismo, ele é um conceito que eu costumo dizer que é muito completo e muito complexo, né? Porque, ora, ele vem na perspectiva de se considerar a pessoa com deficiência como incapaz de trabalhar, de estudar, de ocupar espaços de tomada de decisão, de fazer atividades simples do dia a dia, Ora também vem com essa perspectiva da supervalorização da deficiência. Então, considera aí que essa pessoa com deficiência, ela é um herói ou uma heroína, é um exemplo de superação apenas por existir.

0: com uma deficiência. Então, acaba colocando muitas vezes também essa pessoa com deficiência no lugar ali de anjo, de um ser quase que de outro mundo, né? Então,
1: já denota a expectativa de que aquela pessoa não desse conta de fazer as coisas, né?
0: Exato. Então, tem esse viés da incapacidade, muitas vezes, mas também esse viés aí dessa supervalorização por falta de entendimento, né, sobre o conceito real de deficiência.
2: Bom, secretária, aí a gente chega na importância de que quem tem algum tipo de deficiência tem acesso a oportunidades, né, de emprego, estudo, vida autônoma, e hoje existe um estatuto, um marco legal que busca garantir esses direitos. O que é que está previsto no estatuto da pessoa com deficiência?
0: Bom, esse estatuto, também conhecido como Lei Brasileira de Inclusão, que está em vigor desde 2015, é um documento extremamente completo, extremamente robusto, porque foi construído com a participação plena das pessoas com deficiência, né? Respeitando aí o lema do Nada Sobre Nós Sem Nós. E é um estatuto que é baseado na Convenção da ONU dos Direitos das Pessoas com Deficiência, e no Brasil tem status de emenda constitucional. Então, é um documento extremamente completo que vai prever aí direitos diversos, pensando em educação, saúde, trabalho, acessos diversos, né? Em relação a questões de acessibilidade arquitetônica, tecnológica, atitudinal, comunicacional, e é um documento aí que norteia essa construção do próprio país mesmo em relação a políticas públicas. Então, dele também nasce a Política Nacional dos Direitos da Pessoa com Deficiência, que é o Plano Novo Viver Sem Limite, que tem base, né, nessa Lei Brasileira de Inclusão, também na Convenção. E outros frutos vão surgindo a partir desse documento que é tão importante.
1: Pois é, eu ia justamente perguntar aí sobre o trabalho que o Ministério dos Direitos Humanos vem fazendo para garantir esses direitos que estão previstos no Estatuto. O Viver Sem Limites é um deles, né?
0: Exato. A Secretaria Nacional dos Direitos da Pessoa com Deficiência, vinculada ao Ministério dos Direitos Humanos e Cidadania, tem esse papel de ajudar, né, a fomentar aí a construção de políticas públicas para pessoas com deficiência em todo o território. Então, a gente, em diálogo também com outros ministérios, entendendo que a pauta da deficiência ela é transversal, então a gente dialoga com a cultura, com o esporte, com a saúde, com o trabalho, com a assistência social, enfim, com as diversas áreas que as pessoas acessam, né, no seu cotidiano, para garantir também acessos para pessoas com deficiência. Então, o Viver Sem Limite, ele é construído nessa perspectiva ampla, pensando em eixos. Então, também a gente tem essa divisão em quatro eixos: gestão inclusiva e participativa, enfrentamento à violência, acessibilidade e também promoção de direitos, entendendo aí que esses acessos, eles precisam ser abrangentes e também precisam chegar nos territórios de forma ampla, né? Pensando às vezes naquele município que é pequenininho lá na ponta, mas que também precisa ter uma estrutura de governança aí forte para pessoa com deficiência.
2: Pois é, secretária, a senhora citou um ponto aí que a gente não pode deixar de falar, que são situações de abuso que pessoas com deficiência podem estar sujeitas. O Ministério tem canais para receber denúncias de maus tratos e violência?
0: Sim, o Ministério dos Direitos Humanos faz um trabalho muito importante de acolhimento e encaminhamento dessas denúncias, né, aos órgãos responsáveis, recebendo essas denúncias através do Disque 100, né, o Disque Direitos Humanos, e ali é dado o encaminhamento necessário aos diversos tipos de violações que chegam, né? Infelizmente, a gente tem violências aí que são patrimoniais, pensando em pessoas com deficiência, violências físicas, psicológicas, institucionais, né? O próprio capacitismo é uma forma de violências que origina aí diversas questões muito sérias, né, que precisam ser enfrentadas. Então, a gente tenta, enquanto ministério também, em articulação com outros órgãos de proteção, né, então, Ministério Público, nos estados e nos municípios, também envolver os conselhos de direitos, né, que são muito importantes, para que a gente tenha também junto às defensorias, enfim, todos esses órgãos de acolhimento, de proteção, que possam trabalhar juntos para receber essas demandas.
1: E existe um balanço do Disque 100 sobre os tipos mais comuns de denúncia, o volume dessas denúncias?
0: Então, são diversas denúncias que chegam diariamente. É até difícil falar isso, né? Porque a gente ainda está em um tempo em que violências são comuns Mas acho que exemplificando, assim, até novamente pensar em violência física, pessoas com deficiência, principalmente mulheres, são as que mais sofrem violência física, violência patrimonial. Então muitas vezes essa administração, né, do recurso que a pessoa recebe é feita pela família ou pelos próprios companheiros ou cuidadores, que muitas vezes utilizam, né, desses recursos da pessoa de uma forma indevida. Então isso gera violência patrimonial e outras tantas, né, algumas denúncias de violência institucional, pensando nos ambientes aí de ensino, de trabalho, a gente recebe aí de diversas frentes.
2: Bom, nós conversamos com Isadora Nascimento, secretária nacional dos direitos da pessoa com deficiência. Secretária, muito obrigado pela sua entrevista à Voz do Brasil.
0: Muito obrigada.
3: O Pix ganhou novas regras que ampliam as possibilidades de uso da ferramenta.
1: Também reforçam os mecanismos de segurança contra golpes e fraudes.
3: Os detalhes vamos ouvir agora na reportagem de Luana Karen.
4: Entre as medidas de segurança está a que amplia de 30 para 80 dias o prazo que a vítima de um PIX fraudulento tem para recorrer ao banco e tomar as providências. A medida impacta sobretudo comerciantes e varejistas, que às vezes levam um tempo maior para fazer seu fluxo de caixa e identificar o golpe. A economista Carla Bene, professora da Fundação Getúlio Vargas, destaca que o Banco Central também apertou o passo contra golpistas que usam contas de fachada para movimentar o dinheiro.
5: O que eles chamam de contas de passagem ou contas de laranjas, onde entra o dinheiro de uma fraude e ele vai sendo transferido para várias contas. É como se ele se perdesse no meio do caminho. E o Banco Central vai entrar também nesse procedimento com essas contas de passagem e ele também pode vir a fazer bloqueio nessas contas.
4: Chaves de CPFs e CNPJs em situações irregulares com a Receita Federal terão exclusão automática. Outra mudança ressaltada pela economista Carla Bene é que, a partir de 1º de março de 2027, os usuários vão poder anexar diretamente nos aplicativos das instituições bancárias documentos que indiquem a possibilidade de golpe.
5: Você vai poder enviar provas, como áudios, prints e documentos diretamente na contestação para a instituição bancária. É algo importante, porque se você, já sabendo disso, já começa a guardar, digamos assim, as suas provas para os seus pagamentos. E caso aconteça, você pode usar isso daí já dentro do aplicativo a partir do ano que vem.
4: Outra novidade é a permissão para que o cidadão possa cadastrar na conta salário despesas recorrentes para pagamento com PIX automático a partir de julho de 2027. O Banco Central também regulamentou a chamada cobrança híbrida, uma prática já utilizada por algumas empresas e que permite ao consumidor escolher entre pagar uma cobrança por boleto ou por PIX. A medida entra em vigor em fevereiro de 2027 e deve reduzir riscos operacionais e evitar pagamentos indevidos ou em duplicidade. Reportagem Luana Karen.
1: Faltam menos de 2 meses para um momento crucial na vida de milhares de estudantes.
3: As provas do Enem estão marcadas para novembro, este ano com novidades.
1: Entre elas, o aumento nos locais de prova. A repórter Gabriela Noronha tem mais detalhes.
6: Aos 21 anos, o estudante brasiliense João Ferreira vai fazer a prova do Exame Nacional do Ensino Médio pela segunda vez. E para conquistar a sonhada vaga no curso de arquitetura da Universidade de Brasília, ele concilia as aulas presenciais em um cursinho com a rotina de estudos em casa. Para o estudante, o importante é manter a disciplina.
7: Estudar de uma forma orgânica, com organização, você tem um plano de estudo voltado a um aprendizado mais efetivo, que funcione melhor para você, do que você simplesmente sentar e pegar para você e falar, ah, vou estudar 4 horas hoje.
6: Assim como João, milhões de brasileiros devem participar desta edição do Enem. As provas serão aplicadas nos dias 8 e 15 de novembro. De acordo com o INEP, instituto responsável pelo exame, mais de 5 milhões de pessoas tiveram suas inscrições confirmadas. No primeiro dia, os estudantes devem responder a 45 45 questões de linguagens e códigos e 45 de ciências humanas, além da redação. Já no segundo, são 45 questões de ciências da natureza e mais 45 de matemática. O professor de história, Fábio Santos Reis, dá dicas para esta reta final de preparação.
8: Eu acho que para esse momento, levando em conta o tempo que está faltando, o ideal seria, nesse momento, fazer algumas revisões rápidas de conteúdo, revisão teórica, mas nada tão aprofundado, até pelo tempo que a gente tem, e, sobretudo, focar em resoluções de provas anteriores. Então, eu recomendo que faça as provas do Enem de 2018 para cá.
6: Uma novidade neste ano é a expansão do número de locais de prova, com 10 mil novos pontos. Ricardo Cardoso, presidente substituto do INEP, destaca que o exame também será utilizado como instrumento de avaliação do sistema de avaliação da educação básica.
9: Além de organizar o acesso ao ensino superior, além de permitir a certificação dos estudantes, ele também vai permitir a avaliação da qualidade da educação básica. Então, a população ter esse resultado pelo Enem, que é um exame que tem a área de linguagem, ciências humanas, ciências da natureza, matemática e a redação, oferece uma avaliação mais completa, em que o aluno muitas vezes está mais mobilizado, mais motivado para fazer a prova. Isso para nós é uma mudança muito importante.
6: Também é a primeira vez que os concluintes do ensino médio na rede pública de ensino foram inscritos automaticamente no Enem, com base nos dados informados pelas redes de ensino. Vale lembrar que as notas do Enem podem ser utilizadas para acesso ao Sistema de Seleção Unificado, SISU, e ao programa Universidade para Todos, o ProUni. A nota do exame também pode ser usada para pleitear financiamento estudantil. Reportagem Gabriela Noronha.
3: E amanhã vamos falar sobre a nova edição da cartilha da redação do Enem 2026.
10: É, nós vamos falar mais sobre a prova e dicas para escrever uma redação nota mil. Não perca.
3: Elas coletam moluscos e crustáceos em manguezais e praias, acompanhando o ritmo das marés.
10: No Brasil, a maior parte de pescadores artesanais são mulheres e tiram desse ofício o sustento da família.
3: Um mapeamento da Fiocruz quer mostrar onde elas estão, onde estão essas trabalhadoras e suas principais necessidades.
10: É das águas do litoral cearense que a marisqueira Maria do Socorro Miranda, de 44 anos, tira o sustento da família. O trabalho que ela herdou dos pais, às vezes começa antes do amanhecer, acompanhando o ritmo das marés.
11: Eu trabalho 6 horas por dia, caso a maré esteja baixa. Me encontro com as amigas, te levo nossos aparelhos de pesca, né? Levo o jereré para botar lá, a gente isca eles e vai esperar pra te ver se caiu algum siri, alguma coisa dentro.
10: Um levantamento realizado pela Fiocruz em 52 municípios de todas as regiões brasileiras aponta a presença marcante de mulheres na atividade pesqueira.

0: mapeamento vai contribuir para tornar conhecidas as vulnerabilidades desses territórios e aproximar as políticas públicas da realidade de quem vive e trabalha nas águas brasileiras. Como explica a coordenadora geral de Inclusão Produtiva, Enfrentamento à Fome e à Pobreza do Ministério das Mulheres, Larissa de Santana Passos.
1: Ele junta todos os bancos de dados validados pelo governo, então essas mulheres elas participam de forma ativa, indicando quais são os territórios, né, que elas estão e quais são as demandas, dificuldades a nível de crédito, quais são as cadeias produtivas, dificuldades de escoamento, para a gente entender essas demandas, transformar esses dados em políticas públicas.
0: O resultado completo do levantamento de dados será conhecido em 2027. De acordo com a pesquisadora da Fiocruz, Maria Juliana Moura Correa, outro objetivo do estudo é conhecer os impactos da atividade pesqueira na saúde das trabalhadoras.
2: Nós vamos lá fazer um piloto com as pescadoras e o impacto à saúde e monitorando várias substâncias químicas que estão nas águas, também representa a gente proteger a saúde de toda a população.
0: O ministro da Pesca e Aquicultura, Edipo Araújo, comenta sobre o trabalho dessas profissionais.
3: A história de quem trabalha com a pesca artesanal é marcada por lutas e resiliência. Quem ajuda a colocar alimento na mesa de milhões de brasileiros e brasileiras, geralmente tem as águas como a única fonte de sustento.
0: O Brasil tem cerca de 1.700.000 pescadores artesanais, segundo o Registro Geral da Atividade Pesqueira. Desse total, quase 900.000 são mulheres. Reportagem Graziele Bezerra.
4: A Agência Nacional de Vigilância Sanitária aprovou o registro de um novo medicamento para o câncer de mama.
5: O Etcamar é indicado para o tratamento de pacientes adultos com câncer de mama localmente avançado ou em metástase.
4: E também hoje a Anvisa determinou o recolhimento de um lote de outro medicamento destinado ao tratamento de câncer de mama, o Fesgo.
5: A empresa fabricante identificou no mercado unidades deste lote com características divergentes das constantes no medicamento original, o que indica se trata de falsificação.
4: As informações sobre o lote que será recolhido você confere em gov.br/anvisa.
5: E essas foram as notícias do governo federal.
4: A realização da Secretaria de Comunicação Social da Presidência da República.
5: Com produção da empresa Brasil de Comunicação.
4: E agora com as notícias do Poder Judiciário e do Congresso Nacional. Boa noite.
5: Boa noite e até amanhã.

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2: STF mantém decreto de Minas Gerais que restringe publicidade de bets.
3: TSE vai lançar nesta terça-feira a ação Violência Política Tem Gênero.
2: STJ admite como prova a gravação feita por consumidor no departamento jurídico da empresa.
3: Boa noite, eu sou Leandro Bezerra.
2: E eu sou Walter Lima.
3: O ministro Flávio Dino, do Supremo Tribunal Federal, decidiu manter um decreto de Minas Gerais que restringe a publicidade de empresas de apostas de cota fixa, as chamadas bets, e de plataformas de conteúdo adulto em bens públicos estaduais e eventos promovidos ou apoiados pelo Poder Executivo local.
2: O ministro Dino negou o pedido feito pela Associação Nacional de Jogos e Loterias para suspender o decreto.
3: A entidade sustentava que o Estado havia invadido a competência privativa da União para legislar sobre propaganda comercial.
2: Mas o ministro considerou que as restrições se limitam aos meios de comunicação institucional, aos bens e espaços sob responsabilidade do Executivo Estadual e aos eventos promovidos ou apoiados pelo governo de Minas Gerais. Para o ministro, essas medidas fazem parte da autonomia do Estado para administrar seus próprios bens e recursos.
3: TSE vai lançar amanhã a ação Violência Política Tem Gênero.
2: Essa ação vai marcar o lançamento de iniciativas voltadas ao enfrentamento da violência política contra as mulheres. Fábio Ruas.
4: A ação vai ser amanhã às 5 horas da tarde no espaço Sepúlveda Pertence, na sede do TSE em Brasília. Vai ter a assinatura de um protocolo de ação conjunta entre o TSE e a Procuradoria-Geral Eleitoral para combater esse crime. O presidente do TSE, ministro Cássio Nunes Marques, e o vice-procurador-geral eleitoral, Alexandre Espinosa Bravo Barbosa, vão participar da ação ao lado de mulheres com atuação reconhecida na vida pública e na defesa dos direitos femininos.
3: O Ministério Público Eleitoral emite 431 manifestações sobre propaganda eleitoral irregular no primeiro mês de fiscalização em Mato Grosso.
2: O objetivo da ação é promover a conscientização sobre as condutas proibidas pela legislação. Kátia Dias.
5: Entre 15 de agosto e 15 de setembro foram emitidas 431 manifestações sobre propaganda eleitoral irregular. Durante a fiscalização, o MP Eleitoral analisou representações, reclamações, pedidos de resposta e apurações relativas a veiculações irregulares de propaganda, tanto na mídia tradicional quanto nas redes sociais.
3: É válida como prova a gravação feita por consumidor dentro do departamento jurídico de empresa, sem consentimento da outra parte.
2: Mas para o STJ, o conteúdo não pode se referir à atividade de advocacia, nem a informações protegidas por sigilo profissional. Fátima Uchoa.
6: Um aluno ajuizou ação contra a instituição de ensino superior devido à oferta e ao posterior cancelamento de curso. A instituição buscou invalidar gravações de conversas feitas pelo consumidor com a diretora e dentro do próprio departamento jurídico, alegando que o local deveria ter a mesma proteção legal dos escritórios de advocacia. A Justiça do Distrito Federal condenou a instituição a pagar quase R$5.000 por danos materiais e R$6.000 por danos morais, considerando a gravação válida. O STJ manteve a decisão. Segundo o relator ministro Raul Araújo, a gravação não tratava de atividade advocatícia, mas de questão administrativa sobre prestação de serviço de ensino.
3: Jornada de trabalho em atividades insalubres é tema de audiência no TST.
2: O debate vai tratar dos limites de uma negociação coletiva nesses casos. Samanta Flor.
7: A discussão é se acordos ou convenções coletivas podem autorizar o aumento da jornada em atividades insalubres sem a aprovação prévia da autoridade competente. O assunto é o tema 149 do TST. A audiência pública foi convocada pelo ministro Douglas Alencar e vai ouvir especialistas, entidades e representantes de categorias afetadas. O entendimento do TST vai orientar o julgamento de processos semelhantes em toda a Justiça do Trabalho.
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3: A você uma boa noite
2: e até amanhã.
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9: Eu sou Humberto Pinheiro e estes são os destaques de hoje do Jornal do Senado, que começa agora. Participantes de sessão especial apontam a importância da inclusão das pessoas com deficiência. Instituição fiscal independente do Senado diverge do governo e alerta para riscos fiscais. Reportagem da Rádio Senado é finalista do prêmio Vladimir Herzog de jornalismo. Boa noite. O Senado celebrou hoje o Dia Nacional de Luta da Pessoa com Deficiência. Especialistas convidados para a sessão especial apontaram a importância da inclusão. Repórter Márcio Maturana.
10: A importância da participação completa das pessoas com deficiência nas atividades sociais precisa ser ressaltada todos os dias, segundo especialistas que participaram da sessão especial no plenário do Senado nesta segunda-feira, 21 de setembro, que é o Dia Nacional de Luta da Pessoa com Deficiência. A senadora Damares Alves, do Republicanos do Distrito Federal, presidiu a sessão.
11: Infelizmente, ainda vemos, de vez em quando, uma iniciativa ou outra para, inclusive, retirar direitos já garantidos. Por isso que um dia nacional como esse precisa, por esta casa e por todas as casas do Brasil, ser comemorado.
10: A sessão especial foi requerida pelo senador Paulo Paim, do PT do Rio Grande do Sul. Ele é autor do Estatuto da Pessoa com Deficiência e do projeto de lei que criou o Dia Nacional de Luta da Pessoa com Deficiência.
12: Eleições 2026.
9: As eleições deste ano têm em disputa 54 vagas para o Senado. Total de 32 senadores tentam a reeleição. Outros 10 disputam o governo de seus estados e um a presidência da República. Repórter Rodrigo Rezende.
13: Nas eleições deste ano, cada um dos 26 estados e o Distrito Federal elegerão 2 senadores. Portanto, das 81 vagas do Senado, 54 estão em jogo para os próximos 8 anos. Dos 54 senadores em término de mandato, 32 tentam a reeleição. 9 senadores que encerram o mandato no final de janeiro de 2027 concorrem a outros cargos: um à presidência da República, um ao governo de seu estado, um para deputado estadual, 2 para deputado federal e 4 como suplentes em chapas que concorrem ao Senado. Já 13 senadores vão encerrar os atuais mandatos em 2027 e não vão concorrer a nenhum cargo. É o caso de Jaime Campos, do União de Mato Grosso.
14: Tenho orgulho da história que eu construí e, sobretudo, tenho esperança no futuro do nosso estado. Cargos passam, mandatos terminam, eleições chegam e vão embora, mas algo que precisa permanecer é o compromisso com o nosso estado.
13: Quem também não disputa a eleição após 40 anos é o senador Paulo Paim, do PT do Rio Grande do Sul.
15: São 40 anos ininterruptos aqui no Congresso Nacional. Uma trajetória construída com diálogo, compromisso e fidelidade às causas do povo brasileiro. Não serei mais candidato ao Senado, mas não saio da política, porque a política está em mim. Ela faz parte da nossa história, da minha alma e da minha forma de enxergar o mundo.
13: Dos 27 senadores que estão no chamado meio de mandato, ou seja, ainda possuem mais 4 anos no Senado, 9 concorrem nestas eleições a governos estaduais. Um senador licenciado concorre ainda à vice-presidência da República.
9: Está pronto para votação na Comissão de Assuntos Sociais um projeto que cria regras para o uso da inteligência artificial na área da saúde. O texto prevê regras de transparência, responsabilidade e supervisão humana nas decisões clínicas. Repórter Patrícia Oliveira.
16: Segundo o Comitê Gestor da Internet no Brasil, 18% dos hospitais e das clínicas brasileiras já utilizam soluções de inteligência artificial. É o caso caso do uso da IA para acelerar resultados dos exames de coração, como explica a cardiologista Paula Damasco.
17: A gente usa essa inteligência artificial para estar liberando esse laudo, às vezes, com 2 minutos, para que um clínico possa ter um resultado mais real do eletro para conduzir o paciente.
16: Ricardo Sampaio, coordenador do Centro Integrado de IA do Distrito Federal, aponta a redução das filas de espera para o paciente com o uso da tecnologia.
18: Utilizar a inteligência artificial, seja para um procedimento, seja para uma consulta, seja para um pedido de remédios ou afins, e para que com isso o paciente tenha um retorno mais rápido daquilo que foi solicitado e que ele consiga ser tratado da melhor maneira.
16: A senadora doutora Eudócia, do PSDB de Alagoas, apoia o desenvolvimento de terapias e vacinas contra o câncer com o uso da IA. Um projeto da senadora prevê a utilização da inteligência artificial na saúde pública com regras de transparência, responsabilidade e supervisão humana nas decisões clínicas para proteger os direitos dos pacientes.
19: A implementação de hospitais inteligentes da rede SUS irá beneficiar significativamente o atendimento aos pacientes da rede pública, otimizando os diagnósticos precoces de várias patologias, especialmente as doenças oncológicas.
16: O projeto também prevê a igualdade no atendimento, proteção de dados e informações claras para os pacientes e que profissionais de saúde recebam capacitação para usar a IA. A proposta recebeu relatório favorável da senadora Damares Alves, do Republicanos do Distrito Federal, e está pronta para votação na Comissão de Assuntos Sociais.
9: O relatório da Instituição Fiscal Independente do Senado apontou diferença entre as projeções do governo e os cálculos da entidade para o projeto do orçamento de 2027. Segundo o relatório, o uso de premissas e parâmetros macroeconômicos distintos pelo Executivo pode implicar desequilíbrio fiscal. Repórter Douglas Castilho.
20: Enquanto o Poder Executivo prevê saldo positivo primário de 18,6 bilhões de reais, os cálculos da indicam a perspectiva de um déficit de 86,1 bilhões, um descompasso de 104,8 bilhões de reais entre os dois cenários. Divergências assim afetam diretamente o cumprimento das metas fiscais, indicando, segundo a instituição, a necessidade de segurar gastos. O diretor executivo da IFE, Marcos Pestana, detalhou onde está a diferença entre as duas contas.
21: O governo trabalha com um PIB ano que vem de 2,4%, a IFE com 1,8%. O governo trabalha com uma expansão da massa salarial, que é essencial para calcular as receitas previdenciárias, de mais de 10%. Nós trabalhamos com mais de 7%. Esse acúmulo de diferenciação de parâmetros nos levam a discrepar sobre o resultado primário.
20: Marcos Pestana alerta para novas pressões orçamentárias e despesas não previstas na proposta original, como o recente reajuste de 15% no benefício médio do Bolsa Família.
9: A história de um educador que enfrentou a violência dentro da escola e acabou assassinado é tema de uma reportagem especial da Rádio Senado, que chegou à final do Prêmio Vladimir Herzog de Jornalismo. O trabalho Carlos Mota, A Pedagogia da Coragem, foi produzido pelo jornalista Otávio Augusto Mota e conta a trajetória do próprio pai. A reportagem é de Yasmin Rodrigues.
22: Reportagem que colocou a Rádio Senado entre os finalistas do prêmio Vladimir Herzog nasceu de uma história familiar. O jornalista Otávio Augusto Mota transformou em reportagem a trajetória do pai.
23: A reportagem Carlos Mota, A Pedagogia da Coragem, ela apresenta para os ouvintes a trajetória de vida e de luta de um professor aqui do Distrito Federal chamado Carlos Mota. Ele era diretor no Núcleo Rural Lago Oeste e era um líder comunitário. Lutava por melhores condições de acesso à escola dos alunos. Então essa reportagem, ela navega um pouco por qual era o ideal de Carlos, qual era a visão de Carlos sobre a educação.
22: O prêmio Vladimir Herzog reconhece trabalhos jornalísticos relacionados à defesa dos direitos humanos e tem uma história ligada à luta pela liberdade de expressão e pela democracia. Para Otávio, no entanto, a indicação vai além do reconhecimento profissional. Representa uma busca por conhecer melhor a história de vida do pai e também serve de alerta para a violência que ainda existe no ambiente escolar. A divulgação dos vencedores está marcada para o dia 30 de setembro, com transmissão ao vivo.
9: Trabalhos técnicos de Eliseu Caires. O Jornal do Senado fica por aqui. Acompanhe agora as notícias da Câmara dos Deputados. Boa noite e até amanhã.
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4: Câmara aprova novo programa escolar para gestão de resíduos sólidos.
5: O projeto cria campanha sobre desaparecimento de criança e adolescente.
4: Avança a proposta que regulariza o transporte intermunicipal por taxistas.
5: Menores podem ser proibidos de atuar em propaganda de jogos de azar.
4: Boa noite. Comissão Permanente da Câmara aprovou o projeto de lei que proíbe presença de menores de 18 anos em propagandas de jogos de azar. A repórter Maria Neves tem os detalhes.
6: A Comissão de Previdência, Assistência Social, Infância, Adolescência e Família da Câmara dos Deputados aprovou o projeto que proíbe a participação de menores de 18 anos em publicidade de produtos proibidos para esta faixa etária. A proposta do deputado Túlio Gadelha, do PSD de Pernambuco, menciona expressamente a vedação de crianças e adolescentes em propaganda de loterias e jogos de azar. Como explica a relatora, deputada Meire Serafim, do União do Acre, a legislação estabelece uma série de produtos proibidos para menores de 18 anos, como bebidas alcoólicas, cigarros e outras substâncias que possam causar dependência. As leis também proíbem que crianças e adolescentes participem de jogos de azar. No entanto, nenhuma lei proíbe a participação deles na propaganda desses mesmos produtos, que, conforme ressalta a deputada, podem causar prejuízos graves, principalmente a esse público em formação.
24: A gente vê muitas adolescentes e crianças firmar isso na mente e acontecesse vários fatores, tragédia que a gente vê no nosso país todo, né? Porque esse jogo de azar, ele acaba induzindo as nossas crianças, nossos adolescentes e fazer o pior.
6: Pela proposta aprovada, pais ou responsáveis de crianças e adolescentes que participarem da divulgação por qualquer meio de jogos de azar ou outros produtos proibidos ficarão sujeitos a multa entre 3.000 e 10.000 reais. Para agenciadores de menores de 18 anos que descumprirem a lei, a multa será multiplicada por 10. Com isso, poderá variar entre 30 e 100 mil reais. Já para as empresas de jogos de azar ou que forneçam produtos proibidos que utilizarem crianças ou adolescentes em peças publicitárias, o valor da multa será multiplicado por 100. Poderá variar entre 300 mil e 1 milhão de reais. Caso haja reincidência na utilização de menores de 18 anos em publicidade de produtos proibidos no período de um ano, o projeto prevê a aplicação das multas em dobro. Segundo Túlio Gadelha, a punição tem função pedagógica. Busca assegurar que os responsáveis entendam a gravidade de suas ações e a responsabilidade que têm ao envolver jovens em atividades perigosas ou inadequadas. Da Rádio Câmara de Brasília, Maria Neves.
0: Economia.
5: Kiko Seleguin, do PT de São Paulo, defende a aprovação de uma lei de proteção da soberania econômica nacional. O objetivo é invalidar no Brasil a aplicação de sanções e restrições comerciais ou financeiras impostas unilateralmente por governos e tribunais estrangeiros.
4: Kiko Seleguin sustenta que empresas e pessoas físicas brasileiras não podem cumprir determinação que não tenha respaldo em tratados aprovados pelo país ou em resoluções da ONU. A medida também impede a rescisão de contratos ou encerramento de contas motivados por sanções internacionais unilaterais.
5: Pedro Lucas Fernandes, do União do Maranhão, quer permitir que fundos constitucionais e o Fundo de Desenvolvimento do Nordeste ofereçam garantias para empréstimos destinados a projetos de infraestrutura. Ele explica que a medida pode facilitar o acesso a recursos para a execução de obras.
4: Para Pedro Lucas Fernandes, a proposta também pode estimular investimentos em áreas como energia, logística e infraestrutura sustentável. Na avaliação do deputado, o aumento dos investimentos pode contribuir para a geração de empregos e o crescimento da renda no Nordeste.
0: Segurança Pública.
5: A Câmara está analisando a criação de uma campanha nacional de prevenção ao desaparecimento de crianças e adolescentes. A reportagem é de José Carlos Oliveira.
1: Projeto de lei em análise na Câmara dos Deputados cria a campanha nacional educativa sobre desaparecimento de crianças e adolescentes. O texto já foi aprovado na Comissão de Segurança Pública com relatório favorável do deputado Sargento Faur, do PL do Paraná.
2: A implementação de campanhas educativas permanentes contribui para disseminar informações úteis, fortalecendo a rede de proteção à criança e ao adolescente. É dever do poder público adotar mecanismos que ampliem a proteção, especialmente diante do crescimento de crimes envolvendo exploração, tráfico de pessoas, aliciamento virtual e outras formas de violência.
1: O relator destaca que a campanha educativa deverá ser realizada principalmente nas escolas públicas e privadas ao longo de todo o ano letivo.
2: O desaparecimento de crianças e adolescentes é uma realidade alarmante no Brasil e exige atuação integrada do Estado, da família e da sociedade. Nesse contexto, a escola desempenha papel fundamental como ambiente de formação, conscientização e proteção social.
1: Estão previstas medidas de orientação em caso de desaparecimento, divulgação dos canais de denúncia e da legislação protetiva, promoção de palestras e elaboração de cartilhas informativas, inclusive com as estratégias de prevenção ao desaparecimento de crianças e adolescentes. A proposta partiu do deputado delegado Éder Mauro, do PL do Pará, inconformado com a sucessão desse tipo de crime no seu estado.
3: No Pará nós temos sumiços de crianças por questões de seitas, por questões de crimes sexuais, principalmente no que envolve embarcações, e por questões de tráfico de órgãos. Então, esse socorro através de uma proposta vai procurar socorrer aqueles que não têm a menor condições de se defender.
1: A proposta que cria a campanha nacional educativa sobre o desaparecimento de crianças e adolescentes ainda vai passar por votação nas comissões de Educação e Constituição e Justiça. Da Rádio Câmara de Brasília, José Carlos Oliveira.
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0: Educação.
4: Maria do Rosário, do PT, critica a proposta do governo do Rio Grande do Sul de terceirizar a gestão de escolas públicas. Na visão da parlamentar, a medida retira a autonomia das direções escolares e amplia os gastos com empresas privadas.
7: O governo do Rio Grande do Sul decidiu colocar na bolsa de valores para terceirizar a gestão das escolas, tirando das diretoras o controle, o comando, a gestão das escolas. Então, agora, com isso, o governo pretende gastar muito mais dinheiro com empresas terceirizadas do que entrega para a escola, para a direção, para cuidar das paredes, dos banheiros, para limpeza, para organização da vida da escola. Isso é um grande erro.
5: Maria do Rosário também defende a valorização dos profissionais da educação, com a aplicação da lei que reconhece os professores de creches como integrantes do magistério, a realização de concursos públicos e o fim da cobrança previdenciária sobre aposentados da área.
4: Projeto de Eros Biondini do PL de Minas Gerais quer garantir a autonomia das escolas confessionais. A proposta assegura às instituições o direito de organizar atividades e celebrações de acordo com suas crenças, respeitados os conteúdos da Base Nacional Comum Curricular.
5: O texto também proíbe sanções e restrições ao repasse de recursos públicos motivadas pelo exercício da identidade religiosa da escola. Eros Biondini avalia que a medida protege o direito dos pais de escolher instituições de ensino alinhadas às próprias convicções.
0: Comissões.
4: A Câmara aprovou a criação de um programa escolar de gestão de resíduos sólidos. A repórter Paula Bittar acompanhou a votação.
8: A Comissão de Constituição e Justiça da Câmara aprovou uma proposta que permite que as escolas da rede pública da educação básica criem programas de redução, reuso e reciclagem de resíduos sólidos. O objetivo é conscientizar a comunidade escolar sobre a importância da gestão ambientalmente adequada de resíduos sólidos. Relator na comissão, o deputado Nicolas Ferreira, do PL de Minas Gerais, considerou o projeto condizente com as disposições constitucionais que determinam a proteção do meio ambiente como competência do poder estatal. Segundo o texto aprovado, os resíduos sólidos gerados na escola que não puderem ser reutilizados deverão ser descartados em recipientes próprios, seguindo a padronização já existente, como azul para papel e papelão e vermelho para plástico. A renda da comercialização dos resíduos sólidos recicláveis será usada na compra de materiais e equipamentos para a escola. A proposta, que permite que as escolas da rede pública da educação básica criem programas de redução, reuso e reciclagem de resíduos sólidos, segue agora para a análise do Senado. Da Rádio Câmara de Brasília, Paula Bittar.
0: Desenvolvimento Regional.
5: A Comissão da Amazônia aprovou o relatório de Zezinho Barbari, do PP do Acre, ao projeto que institui o custo amazônico como critério de ponderação nos repasses federais do Fundeb e do programa Dinheiro Direto na Escola, para aumentar o financiamento da educação básica na Amazônia Legal.
4: O objetivo da proposta é compensar os altos gastos com transporte, energia, logística, entre outros, para diminuir a desigualdade e mitigar o descompasso da educação na Amazônia. De acordo com o relatório de Zezinho Barbari, o Ministério da Educação vai definir os novos valores de repasses.
5: Carlos Gomes, do Republicanos do Rio Grande do Sul, apresentou o projeto que desburocratiza o processo de regularização fundiária no país. A proposta simplifica exigências cartorárias e acelera a entrega de títulos de propriedade rural.
4: O projeto permite a verificação de requisitos por imagens de satélite e documentos em imóveis de até 15 módulos fiscais. Carlos Gomes argumenta que a falta de regularização gera insegurança jurídica no campo e dificulta o acesso a crédito para pequenos e médios produtores.
0: Meio ambiente.
5: Projeto de Mário Eringer, do PDT de Minas Gerais, obriga os centros de processamento de dados a implantarem soluções hídricas próprias para o resfriamento de suas instalações. O texto proíbe que os data centers utilizem água de reservatórios públicos destinados ao abastecimento humano.
4: De acordo com Mário Eringer, o avanço tecnológico e a demanda por inteligência artificial exigem um consumo muito elevado de água, o que gera riscos de desabastecimento. A proposta concede um prazo de até 3 anos para que os empreendimentos se adaptem às novas regras ambientais.
5: Luiziane Lins, da Rede do Ceará, é autora de um projeto que criminaliza o abandono de animais deixados em clínicas e hospitais veterinários após a alta médica. Pela proposta, o tutor que não retirar o animal em até 72 horas após ser notificado poderá responder pelo crime de abandono.
4: Luiziane Lins também propõe que clínicas e hospitais veterinários exibam avisos informando que abandonar animais nesses estabelecimentos é crime. Para a congressista, a medida facilita a responsabilização dos tutores e reforça a proteção aos animais.
0: Transportes.
5: Rodrigo de Castro, do União de Minas Gerais, comemora a inauguração de duas pontes na BR-356, entre os municípios de Ervália e Muriaé. Segundo ele, as obras aumentam a segurança dos motoristas e reforçam a ligação da Zona da Mata com os estados do Rio de Janeiro e do Espírito Santo.
10: Há muito tempo, todos que passavam ali conviviam com uma situação absolutamente de insegurança e agora tem uma rodovia muito mais segura com a construção das pontes de Imbaúba e da usina nos municípios de Rosário da Limeira e Ervália, e graças a um trabalho que eu fiz como parlamentar, acompanhando aí junto aos ministérios, cobrando licitação, cobrando documentação, cobrando dos ministros, cobrando do pessoal do DENIT para que essas obras fossem executadas.
4: De acordo com Rodrigo de Castro, as novas pontes também devem impulsionar o turismo e facilitar o deslocamento da população que utiliza a rodovia para acesso a serviços e ao litoral do Rio de Janeiro e do Espírito Santo.
5: A Comissão de Defesa dos Direitos das Pessoas com Deficiência aprovou o relatório de Paulo Alexandre Barbosa, do PSD de São Paulo, ao projeto que cria a política de acessibilidade veicular sustentável, com carros adaptados de fábrica e abastecidos com tecnologias limpas.
4: Paulo Alexandre Barbosa reformulou a proposta original para incluir o termo veículos eletrificados, como híbridos, elétricos e outras variantes, e permitir o acesso a tecnologias mais baratas. Além disso, ele inclui a expansão dos benefícios para frotas de táxis e transporte coletivo.
0: Trabalho.
5: Avança na Câmara o projeto de lei que regulariza o transporte intermunicipal feito por taxistas. A repórter Silvia Munhato tem os detalhes sobre a medida.
11: A Comissão de Desenvolvimento Urbano da Câmara dos Deputados aprovou o projeto que estabelece condições para que o serviço de transporte individual por táxi em trajetos intermunicipais ou interestaduais não seja caracterizado como transporte irregular de passageiros. O relator, deputado Eudo Rocha, do MDB do Maranhão, exemplificou o que vem acontecendo com os taxistas.
12: Hoje em dia, grande parte das cidades estão conurbadas, ou seja, emendaram uma na outra. Eu dou um exemplo como São Luís. São Luís, a capital do Maranhão, é uma ilha. Dentro dessa ilha tem quatro municípios juntos. Se o taxista leva um passageiro para Raposa, se a fiscalização alcançá-lo, vai multá-lo porque vai ser considerado um transporte clandestino.
11: Com o projeto, o transporte intermunicipal ou interestadual por taxistas não será considerado irregular se for previamente solicitado por meio eletrônico, aplicativo, telefone ou mensagem. Também o retorno do taxista ao município de origem com passageiro previamente solicitado por meio eletrônico não vai caracterizar captação irregular de passageiros, mas permanecem vedadas a abordagem em via pública, a captação espontânea de passageiros fora da área de autorização e a utilização do serviço em desacordo com as normas municipais. O projeto que regula o transporte intermunicipal pelos taxistas ainda será analisado pelas comissões de Aviação e Transportes e de Constituição e Justiça. Da Rádio Câmara de Brasília, Silvia Minhato.
0: Homenagem.
4: Ana Paula Leão, do PP, sugere que a Romaria de Nossa Senhora da Abadia, realizada em Minas Gerais, seja reconhecida como manifestação da cultura nacional. O texto autoriza o poder público a criar políticas de fomento para garantir infraestrutura e assistência aos fiéis.
5: Ana Paula Leão explica que a tradição é centenária e mobiliza milhares de pessoas na primeira quinzena de agosto. A deputada ressalta que a Romaria transcende o aspecto religioso para se transformar num espaço de socialização que ajuda a preservar a identidade regional.
4: Está em análise na Câmara projeto de Ribamar Silva, do Podemos de São Paulo, que concede ao município de Osasco o título de Capital Nacional do Trabalho. O deputado sugeriu 19 de fevereiro como data oficial para celebrar a homenagem.
5: Ribamar Silva argumenta que o reconhecimento destaca a importância econômica de Osasco, considerado um dos principais polos industriais, comerciais e de serviços serviços do país. Na visão do parlamentar, a medida valoriza a tradição de trabalho e empreendedorismo do município.
4: Termina agora o Jornal Câmara dos Deputados, produzido pela Rádio Câmara, com trabalhos técnicos de Wellington Teles e apresentação de Luciana Vieira e Val Monteiro. Boa noite.
5: Uma boa noite para você. Fique agora com as notícias do Tribunal de Contas da União.
0: Minuto do TCU.
13: O Tribunal de Contas da União avaliou os pagamentos de benefícios do Regime Geral da Previdência Social feitos em 2025. A fiscalização envolveu mais de 900 bilhões de reais. O TCU concluiu que não houve problemas relevantes nos pagamentos concedidos no ano passado, mas a auditoria encontrou indícios de irregularidades. Cerca de 91 milhões de reais podem ter sido pagos a pessoas que já haviam falecido. Também foram identificados 76 milhões de reais em benefícios que podem ter sido acumulados indevidamente. O tribunal determinou que o Ministério da Previdência e o INSS criem mecanismos para verificar, de forma periódica, se essas concessões continuam regulares. O INSS também deve adotar medidas para evitar o pagamento de aposentadorias por incapacidade permanente a pessoas que estejam trabalhando. Saiba mais em tcu.gov.br.
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17: Casa e Design. O sofá não precisa ser o maior da loja. Na hora de escolher sofá, conforto é fundamental, mas cuidado para não confundir conforto com tamanho. Um modelo muito profundo ou com braços enormes pode ocupar boa parte de uma sala pequena e prejudicar a circulação. Antes de comprar, meça não apenas a parede, mas também o espaço que vai sobrar na frente e nas laterais. Outro truque é observar os braços. Modelos mais estreitos podem oferecer uma boa área de assento sem roubar tantos centímetros do ambiente. O melhor sofá não é aquele que simplesmente cabe na sala. É aquele que deixa espaço para a casa continuar funcionando.
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4: Automotos, Automotors.
5: E você, motorista, entra num túnel ou pega o fim da tarde e sem tocar em nada, os faróis do carro se acendem, né? Mas como o veículo percebeu que ficou escuro? É que em muitos modelos existe um sensor de luminosidade instalado numa região do painel ou ali pertinho do para-brisa. Ele monitora a quantidade de luz ambiente e envia a informação para a eletrônica do carro. Quando a luminosidade cai abaixo de um determinado nível, o sistema pode acionar automaticamente os faróis. Alguns veículos também combinam essa função com outros recursos. A dica do Automotors é não confundir a automatização com desatenção. Confira se a iluminação adequada está realmente acesa, principalmente em condições adversas, né? Como chuva e também neblina.
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12: Uma semana cheia de boas notícias para você. Esse é o meu desejo. Eu sou a Ana Paula Barros e começa o No Ritmo do Amor desta segunda, dia 21 de setembro. Aqui você vai ouvir boa música. Você vai lembrar dos bons momentos da vida. Essa noite eu começo com Roxette, Queen of Rain.

Audio Records On, com Corinne e Bailey Ray, aqui no Ritmo do Amor. Cleice Mara, muito obrigada pelo seu carinho e pela sua audiência. Um beijo para você. Marcos do Caju também tá curtindo a nossa programação. E o Antônio manda um abração para Vera, a sua colega de trabalho, que hoje completa mais um ano de vida. Muito obrigada pelo carinho de vocês.

0: Para encerrar a sequência, Todd Rundgren, I Saw the Light. Antes, Creeping com Metro Boomin e The Weeknd. Eu volto já já, depois do intervalo.
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9: Aqui no ritmo do amor, você pode pedir a sua música romântica preferida e eu passo o seu pedido para o nosso programador Rogério Moreira e logo logo você curte na programação. 3499-136-2203, esse é o nosso WhatsApp. E eu te espero lá no meu Insta, no Sou Ana Paula Barros. Agora tem Jordan Sparks com Chris Brown, Nowhere.

Esse foi o Christopher Cross, Arthur's Theme, antes Hit Voo de Coração. Tamara, muito obrigada pela audiência, um beijão pra você e um beijo também para o Renildo, final do telefone 4413.

0: Sandy Júnior, para encerrar a sequência, Olha o que o amor me faz. Eu volto já já e conto com a sua companhia, sempre, todas as noites.
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